0: devem criar um grupo de meninos para fazerem redação e ganha a melhor escola. Vamos escolher 10 escolas do nosso país, para não ser só uma, porque temos muitas e muitas escolas.
1: A primeira-dama Guiata Chapa falava esta quinta-feira na visita que efetuou à sede nacional da Organização Continuadores de Moçambique. A província de Maputo efetuou, ano passado, perto de 70 mil novas ligações da rede elétrica nacional. Os novos consumidores, com estas novas ligações, a província de Maputo conta atualmente com uma percentagem de 93% da taxa de cobertura de energia elétrica. O governador da província de Maputo, Manuel Tulli, que partilhou a informação, fez saber ainda que, relativamente ao abastecimento de água, foram efetuadas mais de 2.500 novas ligações no período em análise.
2: Estas relações são a prova viva de que a descentralização, a capacitação econômica e as reformas de políticas públicas conduzidas com clara evidência estão a garantir que o desenvolvimento inclusivo aconteça a partir das bases onde o nosso povo vive, trabalha e transforma o nosso belo país.
1: Manuel Tulli falava esta quinta-feira no município de Matola Rio, distrito de Boane, durante o 26º Observatório da província de Maputo. 106 vendedores retirados da Praça 25 de Junho, na Baixa da cidade de Maputo, já foram integrados nos mercados municipais no âmbito da primeira fase de requalificação daquela zona da capital do país. Para acomodar os comerciantes de pescado, o Conselho Municipal de Maputo alargou o horário de funcionamento do Mercado Central até às 10 da noite e está a reforçar as condições de observação do peixe com a instalação de frigoríficos. O vereador das Atividades Económicas e Turismo, Alexandre Muyanga, diz que a operação decorre sem sobressaltos.
3: Nesta primeira fase, decorrem as atividades com a maior tranquilidade e desde a segunda-feira até o dia 2, quinta-feira, a praça apresenta um figurino nunca visto num período recente. Foram integrados no Mercado Central 25 vendedeiras grossistas de peixe. Integramos 69 vendedeiras retalhistas. Significa que no período diurno tínhamos cerca de 30 a 20 a venderem neste local.
1: A Polícia Municipal refere que a Operação Fortaleza não registrou incidentes e continua a privilegiar o diálogo com vendedores e consumidores. Na atualidade internacional, o Tribunal Superior de Joanesburgo adiou para 24 de julho a audiência preliminar do caso que envolve o moçambicano Armindo Pacula, acusado de assassinar um famoso DJ sul-africano, correspondente Eduardo Figurão.
4: Na sessão desta quinta-feira, Pacula foi informado sobre os seus direitos de representação legal e optou por pedir assistência jurídica gratuita. O pedido de apoio judiciário gratuito vai ser respondido antes da próxima audiência, marcada para 24 de julho. Até lá, Armindo Pacula e o sul-africano Vitor Majola vão continuar detidos. Ambos os arguídos respondem por homicídio e conspiração e o cidadão moçambicano enfrenta ainda a acusação de violação da lei de imigração. Eduardo Figurão, em Joanesburgo.
1: Israel reitera que não vai retirar as tropas das zonas ocupadas no sul do Líbano, alegando necessidades operacionais, apesar do memorando de entendimento assinado entre os Estados Unidos e o Irão. Num comunicado, o exército israelita afirmou que as forças vão continuar destacadas numa zona de segurança no interior do território libanês para eliminar ameaças e proteger o norte de Israel. A posição de Tel Aviv contraria as exigências do Irão e do Hezbollah, que defendem a retirada das tropas israelitas como condição para o avanço das negociações entre Israel e o Líbano, cuja próxima ronda está prevista para a próxima semana em Washington. O tempo. As cidades de Pemba e Tete poderão registrar hoje 30 graus centígrados de temperatura máxima, seguidas por Beira com 29 graus. Para Nampula, Quelimane e Vilanculo prevê-se 28 graus. Maputo, 26. Chimoio e Xai-Xai, 25. Inhambane, 24. E, por fim, Lixinga com 23 graus centígrados de temperatura máxima. Foram as notícias das 2. Próximas, quando forem 3 horas.

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3: Voltamos para a segunda hora do espetáculo escolhido para hoje e queremos continuar a desejar-se uma boa audição.

0: É sexta-feira, será para alguns, certamente, o último dia de trabalho. A sugestão é que se esmere e faça o melhor para que vá para o sábado, acreditando que tudo foi feito. Para você que termina só no sábado, o comando da sua atividade vai até lá. Cá estaremos para ser a melhor companhia. São 3 horas, chamo-lhe já com muita atenção para acompanhar o noticiário.
1: Boa noite. As notícias apresentadas por Ernesto Chaouk. O presidente da República, Daniel Chapo, defende em Luanda maior investimento no setor de aviação, com vista a acelerar a interconectividade aérea no país e em África. O detalhe com a enviada especial da Rádio Moçambique a Luanda, Cristina Xavier.
2: Para o chefe de Estado, é importante que se comece a pensar no desenvolvimento do continente africano de forma integrada.
3: A nossa presença aqui em Angola, em Luanda, neste Fórum Global sobre o Turismo, é mesmo neste sentido. No sentido de percebermos que não é possível desenvolver um país de forma isolada. Daí que este é o primeiro ponto. Pensarmos Moçambique, sim, temos feito a promoção como destino turístico, com reformas. A título de exemplo, a ligação, portanto, da TAG, a Transporte Aéreo Angolana, de Angola, Luanda para Maputo, é extremamente importante, porque não só reforça as nossas relações de amizade e cooperação, que são históricas, entre os nossos dois países, mas, sobretudo, porque o setor privado angolano pode investir em Moçambique, havendo oportunidades de negócio, e também o setor privado moçambicano pode investir em Angola. Isso é extremamente importante para o desenvolvimento dos nossos países, mas também do nosso continente.
2: Respondendo a uma questão sobre a paz e segurança, o chefe de Estado garantiu que Moçambique é um país estável e que continua a ser o destino certo para investimentos no setor do turismo e em outras áreas. De Luanda para a Rádio Moçambique, Cristina Xavier.
1: Mais de 1.500.000 famílias de 32 postos administrativos da província do Niassa já estão ligados à energia elétrica da rede nacional. Este número representa uma taxa de cobertura de cerca de 81% do total dos habitantes da província. O diretor provincial das Obras Públicas, João Ricotto, disse que neste momento decorrem intervenções que contam com o financiamento do governo de Moçambique, o Banco Mundial, no âmbito do Programa Nacional de Acesso Universal à Energia Elétrica, até 2030.
4: Quanto à eletrificação nas comunidades, a província registrou um progresso significativo com a conclusão da fase distrital, estando ao presente momento na fase dos postos administrativos, que a província já conta com 1.510.000 beneficiários de energia elétrica. Pelo que, dos 39 postos administrativos da província, 32 já estão eletrificados.
1: A diretora provincial das Obras Públicas de Niassa, João Ricotto, falando sobre as atividades em curso com vista à expansão da energia elétrica da rede nacional aos restantes 7 postos administrativos da província. Uma pessoa morreu esta quinta-feira vítima de um acidente de aviação do tipo atropelamento ocorrido na vila de Umuine, província de Inhambane. Testemunhas relatam que o condutor da viatura pôs-se em fuga sem prestar socorro à vítima. A Polícia da República de Moçambique em Sofala apela aos automobilistas a redobrarem os cuidados na estrada face ao nevoeiro matinal que se verifica nos últimos dias. Paulo MacArthur.
5: A neblina reduz a visibilidade, podendo facilitar a ocorrência dos acidentes rodoviários. Por isso, segundo o porta-voz da Polícia em Sofala, Marito Peralto, é preciso que os condutores estejam mais atentos e moderem a velocidade.
6: É preciso conduzir com responsabilidade, ter muitas cautelas na nossa condução. Sempre que for haver uns carros parados em sua frente, deve imediatamente abrandar a sua marcha de forma a evitar acidente de viação. Porque condução é uma arte. Essa arte deve ser respeitada para que não possamos assistir sangue nas nossas estradas.
5: Porta-voz da polícia em Sofala, Marido Peralto, e o reforço da segurança rodoviária neste inverno. da cidade da Beira, Paulo MacArthur.
1: 106 vendedores retirados da Praça 25 de Junho, na Baixa da cidade de Maputo, já foram integrados nos mercados municipais no âmbito da primeira fase de requalificação daquela zona da capital do país. Para acomodar os comerciantes de pescado, o Conselho Municipal de Maputo alargou o horário de funcionamento do mercado central até às 22 horas e está a reforçar as condições de conservação do peixe e com a instalação de frigoríficos. O vereador de Atividades Económicas e Turismo, Alexandre Muyanga, diz que a operação está a decorrer sem sobressaltos.
7: Nesta primeira fase, decorrem as atividades com a maior tranquilidade. A praça apresenta um figurino nunca visto num período recente. Foram integrados no mercado central 25 vendedeiras grossistas de peixe. Integramos 69 vendedeiras retalhista, significa que no período diurno tínhamos cerca de 30 a 20 a venderem neste local.
1: As autoridades municipais referem que a Operação Fortaleza não registrou incidentes e continua a privilegiar o diálogo com os vendedores e consumidores. Na atualidade internacional, a Rússia entregou à Ucrânia os restos mortais de 522 civis e militares mortos em combate, cujos corpos foram recuperados. As autoridades ucranianas informaram que os restos mortais serão submetidos a exames forenses para determinar a sua identidade e, posteriormente, entregue às respectivas famílias, como acontece habitualmente neste tipo de operações realizadas periodicamente entre as duas partes. Entretanto, Kiev indicou que também devolveu os corpos de 33 militares. Informação é que ainda não foi oficialmente divulgada por Moscou. O tempo. As cidades de Pemba e Tete poderão registrar esta sexta-feira a 30 graus centígrados de temperatura máxima, seguidas por Beira com 29 graus. Para Nampula, Quelimane e Vilanculo prevê-se 28 graus. Maputo, 26. Chimoio e Xai-Xai, 25. Inhambane, 24. E, por fim, Lixinga com 23 graus centígrados de temperatura máxima. Foram as notícias a esta hora.

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3: Chegou o nosso momento musical. Sugiro sons de vários pontos do mundo, mas devo começar fazendo vénia ao Abdullah Ibrahim, exímio compositor e executor de piano, mestre do Cape Jazz e símbolo de luta contra o apartheid. Faleceu esta semana, aos 91 anos de idade, e dele sugiro o tema Senzo.

Esta semana foi igualmente de festa para a África e para Cabo Verde, particularmente no seu jogo inaugural da Copa do Mundo e, por sinal, na sua primeira vez neste campeonato mundial. O jogo terminou empatado a 0 golo frente à Espanha. Isto é caso para dizer, haverá surpresas neste Mundial. Cesária Évora ilura duas estrelas de Cabo Verde para os próximos minutos.

Saímos de Cabo Verde, passamos pela Ilha do Sal e rumamos para a música de Billy Ocean. Vamos recordar um dos seus sucessos, Long and Windy Roads, na Antena.

Continua na companhia da Antena Nacional da Rádio Moçambique. O som das misturas deve estar à altura da sua expectativa. Sugiro que se emocione ouvindo George Benson, o dono das mais românticas da sua geração, os anos 80 e 90. Sugestão? Love Remembers.

Esta semana tive a sensação de escutar muita música africana também. Uma das minhas referências ao longo dos anos foi Tsala Moana. Quero acreditar que vai gostar de escutar comigo. Vamos?

E o casamento com o ritmo de Kopé Kloé deve ser fantástico. É verdade. Kopé Kloé continua na Companhia da Antena Nacional. Amigo ouvinte, nós queremos que esteja connosco a partir dos estúdios em Maputo.

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1: 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Saímos dos ritmos de África Central, Ocidental, enfim, de volta a Moçambique. Eduardo Carimo e os seus temas de intervenção social. Um dia ele o EPT. Um dia ele o EPT.

Meu relaxante, Deltino Guerreiro, um dos participantes do Fama Show, embora não foi um dos classificados em primeiro. Ele traz aqui atualmente uma bagagem musical excelente. E como uma referência na música, atualmente é um dos três jurados da edição do Fama Show deste ano. Daqui a pouco o noticiário das 4 horas e logo depois letras e sons.

0: 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São 4 horas.
1: Bom dia. As notícias apresentadas por Ernesto Chauk. O presidente da República, Daniel Chapo, defende em Luanda maior investimento no setor de aviação, com vista a acelerar a interconectividade aérea no país e em África. O detalhe com a enviada especial da Rádio Moçambique a Luanda, Cristina Xavier.
2: Para o chefe de Estado, é importante que se comece a pensar no desenvolvimento do continente africano de forma integrada.
3: A nossa presença aqui em Angola, em Luanda, neste fórum global sobre turismo, é mesmo neste sentido. No sentido de percebermos que não é possível desenvolver um país de forma isolada. Daí que este é o primeiro ponto. Pensarmos Moçambique, sim, temos feito a promoção como destino turístico, com reformas. A título de exemplo, a ligação, portanto, da TAG, a Transporte Aéreo Angolana, de Angola, Luanda para Maputo, é extremamente importante, porque não só reforça as nossas relações de amizade e cooperação, que são históricas, entre os nossos dois países, mas sobretudo porque o setor privado angolano pode investir em Moçambique, havendo oportunidades de negócio, e também o setor privado moçambicano pode investir em Angola. Isso é extremamente importante para o desenvolvimento dos nossos países, mas também do nosso continente.
2: Respondendo a uma questão sobre a paz e segurança, o chefe de Estado garantiu que Moçambique é um país estável e que continua a ser o destino certo para investimentos no setor do turismo e em outras áreas. De Luanda para a Rádio Moçambique, Cristina Xavier.
1: Mais de 1.500.000 famílias de 32 postos administrativos da província do Niassa já estão ligados à energia elétrica da rede nacional. Este número representa uma taxa de cobertura de cerca de 81% do total dos habitantes da província. O diretor provincial das Obras Públicas, João Ricotto, disse que neste momento decorrem intervenções que contam com o financiamento do governo de Moçambique, o Banco Mundial, no âmbito do Programa Nacional de Acesso Universal à Energia Elétrica, até 2030.
4: Quanto à eletrificação nas comunidades, a província registrou um progresso significativo com a conclusão da fase distrital, estando ao presente momento na fase dos postos administrativos, que a província já conta com 1.510.000 beneficiários de energia elétrica, pelo que dos 39 postos administrativos da província, 32 já estão eletrificados.
1: A diretor provincial das Obras Públicas de Niassa, João Ricotto, falando sobre as atividades em curso com vista à expansão da energia elétrica da rede nacional aos restantes 7 postos administrativos da província. Uma pessoa morreu esta quinta-feira vítima de um acidente de viação do tipo atropelamento ocorrido na vila de Omuine, província de Inhambane. Testemunhas relatam que o condutor da viatura pôs-se em fuga sem prestar socorro à vítima. A Polícia da República de Moçambique em Sofala apela aos automobilistas a redobrarem os cuidados na estrada à face ao nevoeiro matinal que se verifica nos últimos dias. Paulo MacArthur.
5: A neblina reduz a visibilidade, podendo facilitar a ocorrência dos acidentes rodoviários. Por isso, segundo o porta-voz da Polícia em Sofala, Marito Peralto, é preciso que os condutores estejam mais atentos e moderem a velocidade.
6: É preciso conduzir com responsabilidade, ter muitas cautelas na nossa condução. Sempre que for haver uns carros parados em sua frente, deve imediatamente abrandar a sua marcha de forma a evitar acidente de viação. Porque condução é uma arte. Essa arte deve ser respeitada para que não possamos assistir sangue nas nossas estradas.
5: Porta-voz da polícia em Sofala, Marido Peralto, e o reforço da segurança rodoviária neste inverno. Da cidade da Beira, Paulo MacArthur.
1: 106 vendedores retirados da Praça 25 de Junho na Baixa da cidade de Maputo já foram integrados nos mercados municipais no âmbito da primeira fase de requalificação daquela zona da capital do país. Para acomodar os comerciantes de pescado, o Conselho Municipal de Maputo alargou o horário de funcionamento do mercado central até às 22 horas e está a reforçar as condições de conservação do peixe. e com a instalação de frigoríficos. O vereador de Atividades Económicas e Turismo, Alexandre Muyanga, diz que a operação está a decorrer sem sobressaltos.
7: Nesta primeira fase, decorrem as atividades com a maior tranquilidade. A praça apresenta um figurino nunca visto num período recente. Foram integrados no mercado central 25 vendedeiras grossistas de peixe. Integramos 69 vendedeiras retalhistas. Significa que no período diurno tínhamos cerca de 30 a 20 a venderem neste local.
1: As autoridades municipais referem que a Operação Fortaleza não registrou incidentes e continua a privilegiar o diálogo com os vendedores e consumidores. Na atualidade internacional, a Rússia entregou à Ucrânia os restos mortais de 522 civis e militares mortos em combate, cujos corpos foram recuperados. As autoridades ucranianas informaram que os restos mortais serão submetidos a exames forenses para determinar a sua identidade e, posteriormente, entregue às respectivas famílias, como acontece habitualmente neste tipo de operações realizadas periodicamente entre as duas partes. Entretanto, Kiev indicou que também devolveu os corpos de 33 militares. Informação é que ainda não foi oficialmente divulgada por Moscou. O tempo. As cidades de Pemba e Tete poderão registrar esta sexta-feira a 30 graus centígrados de temperatura máxima, seguidas por Beira com 29 graus. Para Nampula, Quelimane e Vilanculo prevê-se 28 graus. Maputo, 26. Chimoio e Xai-Xai, 25. Inhambane, 24. E, por fim, Lixinga com 23 graus centígrados de temperatura máxima. E foram as notícias das 4 e próximas quando forem 5 horas.

0: moçambicanas e moçambicanos. Nenhum sistema de justiça pode funcionar, nenhum Estado de Direito pode existir sem dois pilares inegociáveis: a independência do Poder Judicial e a integridade dos seus agentes. A independência do Poder Judicial não é uma prerrogativa dos juízes, é uma garantia dos cidadãos, um escudo que protege cada pessoa contra o arbítrio do poder, seja esse poder econômico, político ou de qualquer outra natureza. Um juiz independente não é um juiz isolado da sociedade. É um juiz que decide segundo a lei, o direito e a sua consciência, e não segundo pressões externas ou interesses particulares ou de grupos. Quanto à integridade, importa referir que a corrupção, quando penetra no sistema da justiça, não comete apenas um crime, mas o pior dos crimes institucionais. Perverte o instrumento que deveria ser o último recurso do cidadão contra a injustiça. Quando um processo se decide pelo poder financeiro que a pessoa tem e não pelo peso da lei, não é apenas a parte lesada que perde. Perde a confiança pública do Estado, a legitimidade das instituições e perde a própria ideia de que vivemos num Estado de direito. Por isso, o combate à corrupção no setor da justiça não é apenas uma prioridade administrativa, mas uma prioridade moral, ética e política da primeira ordem.
1: Presidente da República, Daniel Chapo.

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3: Vamos acompanhar o Letras e Sons. 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

0: Estimado ouvinte, seja bem-vindo ao Letras e Sons. Hoje nós vamos fazer uma pequena incursão, digamos que grande incursão, à história do nosso país, através do livro de Aurélio Furdela, Saga de Ouro, um livro que já vai na sua terceira edição. Um livro que nos cativa por brindar-nos com diálogos, ações dos personagens, descrições do ambiente, espaços, o clima emocional e, ainda de acordo com o prefaciador desta obra, até mesmo pensamentos e sentimentos dos personagens dessa era longínqua no tempo do reinado de Gazi Lucere no Império de Monomotapa. Aurélio Furdela, bem-vindo de regresso a casa. O bom filho a casa sempre torna, não é? E muitos parabéns pela obra.
1: Muito obrigado, Sal, pelo convite e ao ouvinte também. A minha saudação. Cá estamos para conversar.
0: Então o ouvinte estará a perguntar, mas o bom filho a casa sempre torna. Então o Furdela é da Rádio Moçambique. Só para quem não foi bom ouvinte na altura, se calhar as atuais gerações não saibam, mas o Aurélio Furdela brindou-nos aqui com grandes episódios de cena aberta.
1: Bons tempos e por acaso estar aqui neste estúdio convida a memória para esses tempos dos atos distantes, anos 90. Foi um bom período e há saudade sempre de estar aqui no teatro radiofónico. E pronto, cá estou. Aliás, parte deste livro constituiu uma peça teatral que passou aqui no programa Cena Aberta, que é o Gazi Lucere.
0: Um livro, Aurélio Furdela, que nos ensina, para além da história, a falar bem português.
1: Por acaso, tenho estado a ouvir isso. Eu não sei se como indivíduo falo tão bem português, mas pronto, a obra está aí. Está à mão do leitor para que faça o proveito, faça a crítica. Estou sempre aberto a esse tipo de coisas.
0: Para chegar-se ao Zimbábue do Mambo, uma passadeira subia, vagarosa, pincelada por uma névoa sombria, a emprestar-lhe o aspecto de algo que ia desmaiar mesmo à entrada da casa. O Zimbábue surgia destacado ao longe pelo indisfarçável tamanho, entre os outros erguidos, dentro do amuralhado de pedra que os cercava. No cintado de pedra, tudo estava estruturado de modo a conferir conforto à família de Sobrano e aos próximos. Era da estrutura de pedra das casas que lhes vinha o majestoso nome Zimbábue. Dentro da cidadela, a abundância e o ócio viviam longe da miséria e do trabalho árduo do exterior, onde a nudez e a fome se assenhoreavam das muxa como líquen agarrado a um galho. Na sorte da comunidade aldeã, longe da esperada simbiose, pesava sobre a muxa o dever de garantir a manutenção da vida do amuralhado através do pagamento de uma gama de impostos, fora o trabalho na mineração do ouro, esse precioso alimento do comércio que fazia de Sofala uma janela do Índico aberta para o Oriente, de onde provinham as miçangas, os tecidos, as louças, os vidros e os demais bens de prestígio que marcavam a linha divisória entre os dois mundos. A prática da agricultura como principal atividade económica dava cada vez mais lugar à crescente atividade de mineração, sempre a atrair a cobiça dos barcos que não paravam de chegar com estranhas culturas algumas difíceis de recondimentar-se ao calor do Mwenemutapa. Para chegar-se ao Zimbábue do Mambo...
1: Era de facto um percurso que demarcava este lado de diferença social. Na verdade, este livro deve ser lido também com os olhos postos aos tempos que correm.
0: O que é que lhe leva a fazer este paralelismo?
1: Eu, em conversa com meus colegas, amigos, tenho dito sempre, nós continuamos na era exatamente descrita no Império do Mwenemutapa. Ainda como trocamos o ouro por miçangas, literalmente falando, né? Em termos proporcionais, serão miçangas ontem, hoje trocamos os nossos recursos, por exemplo, por madeira prensada. Então estamos exatamente no mesmo tempo.
0: Portanto, como é que se explica este ciclo vicioso?
1: Bom, é uma questão complexa. Geralmente nós olhamos para... O nosso país nasceu em 75, atravessou vários períodos, a Guerra Civil. Eu não gosto de falar de questões ligadas à natureza, falar de chuva, de cheias, por aí. Isso faz parte da natureza. Nós é que temos que nos adaptar à natureza. Então, eu acho que quando alguém usa a questão, o pretexto da chuva para justificar os desastres do país, eu acho que é um pouco falacioso, né? Porque, quanto a mim, já nós sempre sabemos que isto existe, né? Que cabe a nós contornar. Agora, há questões como a Guerra Civil, de facto, que devastou o nosso país, atrasou em algum momento. Entretanto, a nossa forma de pensar, eu creio que está moldada ainda a esses lógicos tempos, onde as nossas elites, o próprio cidadão comum, não valoriza exatamente o que podia buscar uma mais-valia no comércio com os outros, né? Então, é uma questão complexa, política até, mas estamos, de facto, a viver da mesma forma que vivíamos no século XV.
0: Portanto, sem evolução absolutamente nenhuma?
1: É tudo relativo. Se nós olharmos para o dia de hoje, dificilmente vamos perceber o que é que Moçambique ganha. Temos visto grandes feiras a nível internacional, onde se relata pedras preciosas, tipo rubis, vendidas por milhões e milhões de dólares, e que depois, olhando para trás, de pronto saíram essas pedras, vamos concluir que quase de graça. Aliás, os portugueses diziam que no Mwenemutapa o ouro custava o esforço de inclinar-se para apanhá-lo. Eu acho que é a mesma coisa que custa para os rubis.
0: Este estado de Mwenemutapa, como o caracterizo aqui, foi assim até à chegada de Rumbizai, que trouxe consigo a atmosfera da podridão.
1: Sim. De facto, o Rubizai é uma personagem inteiramente fictícia no livro, embora tenhamos muitas personagens, de facto, historicamente comprováveis. Mas o Rumbizai é uma figura mítica que atravessa o livro e gera todo o conflito diante do Guedes Rousseff. Eu acho que são figuras que acabam existindo em todo o processo histórico dos países, né? E ainda hoje temos nossos Rumbizais.
0: E como é que os descreve?
1: Bom, eu acho que este lado de buscar sempre um caminho que traga alguma lucidez para aqueles que possam estar em frente da sociedade. Então, o Rumbizai, no livro, busca este lado, levar alguma lucidez ao Guedes Rousseff, que pretendia dizimar quase que a sua população, que queria produzir o ouro de forma substancial, de modo a ter a aliança de portugueses para o ajudar a debelar a insurreição do Matuzianha. Aliás, quando eu estava na escola primária, eu aprendi que Guedes Rousseff era um traidor, né? Traiu o império, entregou as minas de ouro aos portugueses, mas à medida que o tempo passa, há novas perspectivas na própria história, vamos descobrir que o Gato do Céu não foi assim tão traidor, mas fez uma aliança.
0: Uhum.
1: São essas alianças que nós temos hoje, que não compreendemos, às vezes, o cidadão comum não compreende como é que o nosso país vai aliar-se a este ou aquele, que benefícios tem.
0: Uhum.
1: Mas os nossos líderes sabem que benefícios podem estar a colher disso.
0: Só passar um extratozinho para apoiar um pouco o ouvinte e mergulhá-lo nesta história. No segundo dia de conversa com Gatsi Lucera, que aqui é Gatsi Lucera, Rumbidzai fez-se cedo ao Zimbábue do Mambo, a quem se apresentou sem preâmbulos. O soberano estava taciturno, nada de desperdiçar palavras com triviais saudações. A Mazarira, especada ao lado, fazia-lhe companhia, irmamente carrancuda. Adivinhava-se algum cansaço nas marcas de expressão a subsaírem do semblante de Gatsi Lucera, cada vez mais a sentir-se fraco para debelar as sucessivas revoltas comandadas por Matusiane. A presença dos portugueses no Planalto surgiu-lhe como alternativa para uma aliança militar desprezível aos olhos dos deuses. Espero que tenha decidido o que é seguro para todos nós. Os muzimos estão zangados com o caminho que tomas, Gatsi Lucera. Eu é que sei do rumo que devemos seguir, Rumbidzai. A julgar pela quantidade de poção que Gatsi Lucera pedia, Rumbidzai concluiu que seria extenso o número de camponeses sacrificados. Uma legião inteira. Homens convertidos em simples máquinas mineradoras.
1: É de facto um pouco por aí, sem apontar dedo a quem quer que seja, mas se olharmos para o nosso país, estamos a viver. A base da nossa agricultura sempre foi assumida como agricultura. Entretanto, há uma corrida agora pelos minerais, e temos relatos todos os dias de camponeses que ficam sem as suas terras. E pronto, o que vai acontecer, este crescente problema que vamos ter no nosso país, onde as pessoas vão, o cidadão vai reclamar a escassez dos alimentos. Entretanto, o nosso país, mesmo no tempo colonial, nós estamos a falar aqui de saudosismo, né?
0: Exatamente.
1: Entretanto, há políticas que garantiam a exportação de culturas de rendimento, mas nunca se abriu mão de produção de alimento. Aliás, uma das políticas do regime colonial, que não estou a dizer que foi melhor que agora, estou
0: Exatamente.
1: Aqui a falar, talvez no tempo colonial eu não estivesse aqui a falar. É claro que no tempo colonial também tivemos dabulas a falar, então coisa. Entretanto, temos que olhar alguma coisa que talvez não fosse tão má assim. Há extremismo também.
0: Sim, sim.
1: Dizer que, pronto, o colonialismo, se aponta já algo que tenha corrido bem, não, a ideia não é essa.
0: Exato.
1: A ideia é apenas buscar que nós precisamos de produzir alimento no nosso país. Precisamos, não só, não podemos comer ouro, não podemos comer rubis.
0: Olhando para a figura aqui de Gatsi Lucera, o todo-poderoso, no fundo, de poder, não víamos quase nada, a não ser a ditadura, não é? Nem mesmo diante das mulheres, a quem o chamam cornucho.
1: Sim, este lado, esta magia que o poder faz nas pessoas, né? O poder provoca uma magia nas pessoas. As pessoas podem, ao alcançar o poder, vão acreditar que são as mais sábias, mais inteligentes, e o rumo de toda uma nação pode estar refém do indivíduo que apenas acredita que as decisões que toma são as mais lúcidas. E o Gatsi Lucera personifica este lado. Ele é todo poderoso, e também é preciso perceber que era uma monarquia.
0: Exato.
1: O poder não lhe vê por algum mérito. E aí está a grande questão. Em democracia, o que vale é amealhar a maior parte de votos. E a pessoa, ao longo da sua vida, tende a ser falsa. Vai colhendo simpatia de todo mundo, mas não é a mais competente. Por quê? Tende a agradar e, quando chega ao poder, vai, de facto, comportar-se como um indivíduo sábio, mas não é. Talvez astuto, mas não sábio.
0: E depois vemos aqui um narrador omnisciente. Faz aqui um grande exercício de variar a focalização do seu retrato, na perspectiva também do seu prefaciador. Portanto, penetrar no interior das figuras fictícias desta obra, enquadrando-lhes com alma. Nós lemos estes personagens e vivemos momentos reais. Como é que é feito este exercício?
1: Bom, para quem de facto teve a oportunidade de ler o livro, vai perceber que é um livro que compreendeu muita pesquisa. Parece brincadeira, essas páginas levaram cerca de 30 anos para que estivessem prontas para ser apresentadas.
0: 30 anos?
1: 30 anos, 30 anos. Eu comecei a escrever este livro, era estudante de Química no Instituto Industrial de Maputo. Nesse tempo também fazia o programa Cena Aberta. E comecei a escrever romance. Entretanto,
0: mas a química e as letras, como é que se casaram aqui?
1: Eu acredito que, se eu não tivesse estudado química, não seria o escritor que sou. Esse livro tem muitas passagens. Por exemplo, no trecho que leu,
0: sim,
1: há uma passagem que fala dos líquenes, né?
0: Sim.
1: Embora não seja propriamente química, mas eu tinha biologia muito a sério na escola industrial, no Instituto Industrial, bioquímica, por aí, microbiologia. Então, quando eu estou a escrever qualquer livro meu, há pedaços desse químico que ficam lá.
0: Muito bem.
1: Então, nesse caso, na questão que colocava em relação ao narrador, então o narrador, pronto, eu é que empresto ao narrador este lado do sujeito que fez a pesquisa e conhece melhor as suas personagens. E depois o ambiente tinha que ser extremamente convincente. Quer dizer, o escritor tem que ser um bom mentiroso. Bom mentiroso, mas bom mentiroso. Eu me recordo quando estava a ler 100 anos de solidão, do García Márquez, eu vi aqui na Malhangalende, primeiro andar, estou assim na sala a ler o livro, ou no quarto, já não me recordo. Entretanto, estou numa passagem que está a chover, é Macondo. Eu tinha tirado o meu uniforme, estudava na DPP nessa altura, tirei o meu uniforme, tinha lavado o meu uniforme. Tinha um par de uniforme, de calças, de camisa, que voltava da escola, tinha que lavar.
0: Pois.
1: Coisa, eram tempos difíceis. Então, deixei o meu uniforme no estendal. Eu estou a ler 100 anos de solidão. Está a chover, é Macondo. Larguei o livro, fui a correr para tirar o uniforme de Stendhal. Mas quando olho assim pela varanda, está um sol. Eu vou cantar.
0: A capacidade que o livro tem de nos levar.
1: Exatamente.
0: Nós viajamos,
1: sim,
0: não é?
1: Sim, temos de viajar. Mesmo.
0: Pois.
1: Temos de viajar. Há um escritor moçambicano que diz o seguinte, que é angolano, pela honestidade intelectual, tenho que citá-lo.
0: Pois.
1: Ele diz o seguinte: se estás a escrever um livro, estás a descrever um ato de vômito. Se não sentes asco, então tens que rasgar essas páginas. Então, o escritor vive, de facto, cada momento que uma personagem está a ser descrita. O escritor tem que viver, porque tem que convencer o leitor. Se é o ato em que o escritor está a escrever, o indivíduo está a sentir dor, ele tem que sentir.
0: Ele tem que sentir.
1: Se não sente,
0: está a transpirar, tem que transpirar.
1: Eu me recordo, ainda nos anos 90, eu dava aulas de química numa escola no ferroviário. Eu estava a escrever uma peça, o Partido de Sura, passou aqui na rádio.
0: Sim, sim.
1: Eu fiz a adaptação radiofônica daquela peça. Então, era o clima das eleições gerais. A personagem lá era Bitonga. E a personagem, em discurso, ia falando com aquele sotaque, Bitonga, na fala portuguesa. Eu fiz a adaptação. Levei uma semana, duas semanas. Então, um dia desse, eu dava aulas a uma escola que ficava mais ou menos a 1000 metros da minha casa. Então, lá fui dar aulas. Quando começo a falar, os estudantes começam a rir-se. eu paro, mas o que está a acontecer? Volto a falar, os estudantes retomam o riso. Olho para mim, para minhas calças, discretamente. Quero perceber o motivo da gargalhar. Onde é que está a graça? Volto a falar, nada. Os estudantes estão a rir. É quando desperto para ouvir o que eu estou a falar. Eu estava a falar com sotaque de Bitonga.
0: Bitonga.
1: Procuro mudar, não consigo. Parei a aula, voltei para casa. Né? Então aquela personagem estava a perseguir-me.
0: Oi, estava encarnada. Opa, muito bem. Isso é um verdadeiro escritor.
1: Então, são questões. Escrever, a escrita é algo.
0: E a qualquer momento surgem-lhe estas aparições, estas encarnações?
1: Bom, na verdade eu levo muito tempo a pensar na história, no livro que vou escrever.
0: Uhum.
1: É por isso que tenho algum intervalo, talvez de um ano, dois, três, às vezes sete anos, porque primeiro é ter uma ideia bem original. Depois disso, agora estou mesmo a trabalhar em livros que faço muita pesquisa, e depois disso tenho que estar a pensar, a refletir sobre as histórias, personagens, e depois quando sinto que o livro já está mais ou menos estruturado na minha cabeça, aí começo a escrever. Então, esta relação, o contacto prévio com algumas, pelo menos as personagens principais, já é um contacto prévio.
0: Okay.
1: Depois as outras vão surgindo ao longo da escrita.
0: O Ferdela, então, defende a ideia de que o escritor não se faz num dia, daqui para aqui.
1: Eu vou falar da minha experiência. Eu decidi ser escritor.

0: cá estou relativamente seguro, e por incentivo de um colega meu que estava comigo no instituto, acabei publicando o primeiro poema na RTK. E depois daí não parei, fui à revista Muito Tempo bem. E depois fui receber o convite do Abdil para escrever para a Cena Aberta via rádio, e foi
1: galgando os cabos.
0: Eu acredito que um escritor não se faz num único dia. A pessoa pode ser a autora de um livro.
1: Exatamente.
0: Mas não a escritora. Eduardo dizia que ser escritor é uma questão de atitude, né?
1: Okay.
0: Então, só o tempo de trabalhar o texto. E nem um texto de um livro amadurece no mesmo dia. Mas um exercício de escrita muito, muito grande.
1: Mas isso não tem a ver com o seu lado de historiador?
0: Não,
1: ser exigente consigo próprio.
0: Não, eu comecei a escrever antes de estudar história.
1: Aliás, esteve a dizer-me em conversa fora do programa que o que lhe motivou a escrever, que já ia escrevendo Gatos e Lucero, não é?
0: Sim, eu já escrevia Gatos e Lucero desde os anos 90. Entretanto, me apercebi que não estava maduro para a envergadura do livro que eu pretendia. Então fiz uma adaptação daquelas páginas para a peça teatral que passou na rádio, Gatos e Lucero. Depois foi publicada em livro, a peça teatral.
1: Pois.
0: Mas para escrever o romance, tive que fazer um projeto de 4 anos, que é ir fazer
1: beber das águas.
0: Fazer exame de admissão na UEM, entrar, fazer história. De facto, eu fiz história exatamente só para escrever esse livro. Agora, depois, o resto é o que veio... Pronto, de bacela. Agora, beneficiei de técnicas de pesquisa, de informação que eu nem sabia, nem imaginava que existisse. E aí foi possível tirar o livro. É aí onde que eu discuto essa questão de... As pessoas dizem que devemos ser modestos. E é uma discussão interna minha. O que é ser modesto? Para mim, eu acho que ser modesto é este lado do indivíduo perceber que tem que aprender mais, seja com os outros, ou através dos livros, ou a indicação dos livros, e buscar sempre o conhecimento.
1: Certo.
0: Agora, às vezes entendo, no nosso país confundimos isso com bajulação, né? Subserviência, e se um indivíduo é autoconfiante, é taxado logo, é arrogante.
1: É arrogante.
0: Não é.
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1: Estimado ouvinte, nós estamos a conversar hoje com Aurélio Furdella sobre o seu livro A Saga de Ouro, que conta já com 3 edições. Esta última pela editora Alcance. E os outros?
0: A primeira edição?
1: As outras.
0: A primeira edição saiu em Portugal, original na altura. Foi atribuído um prémio em Portugal, pronto, que dava este direito de publicação em livro. Então saiu pela Casa da Moeda. Depois surgiu uma oportunidade de uma universidade, que a memória me escapa agora, espanhola. Fui à Espanha para lançar o livro. Acho que é Eco. Fui lançar o livro. E depois, algo curioso, é que eu estava, nessa altura que fui à Espanha para lançar o livro, eu estava a escrever um outro livro, que é O Policial, que é o Zero sobre Zero, o espião que veio do Kigali. Então, estive numa cidade, Alicante, e aproveitei, fiz algumas pesquisas em Alicante, que depois parte do cenário do Zero sobre Zero acontece, exato, na cidade de Alicante. Então,
1: muito bem.

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2: Bom dia, as notícias apresentadas por Ernesto Chauk. O presidente da República, Daniel Chapo, defende em Luanda maior investimento no setor de aviação com vista a acelerar a interconectividade aérea no país e em África. O detalhe com a enviada especial da Rádio Moçambique a Luanda, Cristina Xavier.
3: Para o chefe de Estado, é importante que se comece a pensar no desenvolvimento do continente africano de forma integrada.
4: A nossa presença aqui em Angola, em Luanda, neste fórum global sobre turismo, é mesmo neste sentido. No sentido de percebermos que não é possível desenvolver um país de forma isolada. Daí que este é o primeiro ponto. Pensarmos Moçambique, sim, temos feito a promoção como destino turístico, com reformas. A título de exemplo, a ligação, portanto, da TAG, a Transporte Aéreo Angolana, de Angola, Luanda para Maputo, é extremamente importante, porque não só reforça as nossas relações de amizade e cooperação, que são históricas, entre os nossos dois países, mas sobretudo porque o setor privado angolano pode investir em Moçambique, havendo oportunidades de negócio, e também o setor privado moçambicano pode investir em Angola. Isso é extremamente importante para o desenvolvimento dos nossos países, mas também do nosso continente.
3: Respondendo a uma questão sobre a paz e segurança, o chefe de Estado garantiu que Moçambique é um país estável e que continua a ser o destino certo para investimentos no setor do turismo e em outras áreas. De Luanda para a Rádio Moçambique, Cristina Xavier.
2: Mais de 1.500.000 famílias de 32 postos administrativos da província do Niassa já estão ligados à energia elétrica da rede nacional. Este número representa uma taxa de cobertura de cerca de 81% do total dos habitantes da província. O diretor provincial das Obras Públicas, João Ricotto, disse que neste momento decorrem intervenções que contam com o financiamento do governo de Moçambique, o Banco Mundial, no âmbito do Programa Nacional de Acesso Universal à Energia Elétrica, até 2030.
5: Quanto à eletrificação nas comunidades, a província registrou um progresso significativo com a conclusão da fase distrital, estando ao presente momento na fase dos postos administrativos, que a província já conta com 1.510.000 beneficiários de energia elétrica. Pelo que, dos 39 postos administrativos da província, 32 já estão eletrificados.
2: A diretora provincial das Obras Públicas de Niassa, João Ricotto, falando sobre as atividades em curso com vista à expansão da energia elétrica da rede nacional aos restantes 7 postos administrativos da província. Uma pessoa morreu esta quinta-feira vítima de um acidente de viação do tipo atropelamento ocorrido na vila de Umuine, província de Inhambane. Testemunhas relatam que o condutor da viatura pôs-se em fuga sem prestar socorro à vítima. A Polícia da República de Moçambique em Sofala apela aos automobilistas a redobrarem os cuidados na estrada face ao nevoeiro matinal que se verifica nos últimos dias. Paulo MacArthur.
6: A neblina reduz a visibilidade, podendo facilitar a ocorrência dos acidentes rodoviários. Por isso, segundo o porta-voz da Polícia em Sofala, Marito Peralto, é preciso que os condutores estejam mais atentos e moderem a velocidade.
7: É preciso conduzir com responsabilidade, ter muitas cautelas na nossa condução. Sempre que for haver uns carros parados à sua frente, deve imediatamente abrandar a sua marcha de forma a evitar acidente de viação. Porque condução é uma arte. Essa arte deve ser respeitada para que não possamos assistir sangue nas nossas estradas.
6: Porta-voz da polícia em Sofala, Marido Peralto, e o reforço da segurança rodoviária neste inverno. Da cidade da Beira, Paulo MacArthur.
2: 106 vendedores retirados da Praça 25 de Junho na Baixa da cidade de Maputo já foram integrados nos mercados municipais no âmbito da primeira fase de requalificação daquela zona da capital do país. Para acomodar os comerciantes de pescado, o Conselho Municipal Municipal de Maputo alargou o horário de funcionamento do Mercado Central até às 22 horas e está a reforçar as condições de conservação do peixe e com a instalação de frigoríficos. O vereador de Atividades Económicas e Turismo, Alexandre Muyanga, diz que a operação está a decorrer sem sobressaltos.
8: Nesta primeira fase, decorrem as atividades com a maior tranquilidade. A praça apresenta um figurino nunca visto num período recente. Foram integrados no mercado central 25 vendedeiras grossistas de peixe. Integramos 69 vendedeiras retalhistas. Significa que no período diurno tínhamos cerca de 30 a 20 a venderem neste local.
2: As autoridades municipais referem que a Operação Fortaleza não registrou incidentes e continuam a privilegiar o diálogo com os vendedores e consumidores. Na atualidade internacional, a Rússia entregou à Ucrânia os restos mortais de 522 civis e militares mortos em combate, cujos corpos foram recuperados. As autoridades ucranianas informaram que os restos mortais serão submetidos a exames forenses para determinar a sua identidade e, posteriormente, entregue às respectivas famílias, como acontece habitualmente neste tipo de operações realizadas periodicamente entre as duas partes. Entretanto, Kiev indicou que também devolveu os corpos de 33 militares. Informação é que ainda não foi oficialmente divulgada por Moscou. O tempo. As cidades de Pemba e Tete poderão registrar esta sexta-feira a 30 graus centígrados de temperatura máxima, seguidas por Beira com 29 graus. Para Nampula, Quelimane e Vilanculo prevê-se 28 graus. Maputo, 26. Chimoio e Xai-Xai, 25. Inhambane, 24. E por fim, Lixinga com 23 graus centígrados de temperatura máxima. Então foram as notícias das 5 horas e próximas às 6 horas no Jornal da Manhã.
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Muito bom dia Moçambique. Começa agora a sua habitual viagem matinal em informação aqui na Rádio Moçambique, o Jornal da Manhã. Eis os destaques desta edição, por sinal, a última para esta semana. A Organização das Nações Unidas para o Turismo compromete-se a apoiar o desenvolvimento e a dinamização do setor do turismo em Moçambique, num compromisso manifestado em Luanda ao Presidente da República, Daniel Chapman. União Europeia financia com mais de 588 milhões de meticais a implementação da segunda fase do programa Mães Emprega nas províncias de Nampula e Cabo Delgado. 400 cidadãos, incluindo 10 moçambicanos e 2 chineses, detidos pelas autoridades maluianas por exploração ilegal de recursos minerais. O partido sul-africano Nkonko Esizwe expulsa Duduzile Zuma, filha do líder da organização e antigo presidente Jacob Zuma. São os assuntos hoje em destaque aqui no Jornal da Manhã, numa edição referente à sexta-feira, 19 de junho de 2026. Vitor África está nas notícias, Francisco Jack na sonorização e Simon Cabue na edição e apresentação.

0: São três os blocos de informação e notícias habitualmente inseridos aqui no Jornal da Manhã. Vamos de imediato ao primeiro, apresentado por Vítor África. Muito bom dia.
1: Bom dia. O Presidente da República, Daniel Chapo, diz que Moçambique melhorou as perspectivas de geração de emprego e de desenvolvimento do país com a participação na Cimeira de Investimento do Fórum Global do Turismo, que teve lugar em Angola. O chefe de Estado fez o pronunciamento no balanço da sua visita de 2 dias a Luanda.
2: Estamos convictos de que os contactos que nós estabelecemos à margem, sobretudo, desta conferência e na própria conferência, são, portanto, de resultados positivos. Os entendimentos alcançados e as parcerias têm uma perspectiva de contribuírem para reforçar a projeção internacional do nosso país, do nosso continente África, também dos nossos irmãos angolanos, impulsionar o crescimento económico do nosso país, gerar emprego, principalmente para a nossa juventude e a mulher moçambicana, que são a maioria do nosso povo, e melhorar as condições de vida do povo moçambicano.
1: Presidente da República, Daniel Chapo, no balanço da visita de trabalho a Luanda, onde participou na Cimeira de Investimento do Fórum Global do Turismo. Na sua intervenção ontem no evento, o chefe de Estado defendeu o maior investimento no setor da aviação, com vista a acelerar a interconectividade aérea no país e em África. Detalhes com Cristina Xavier, enviada da Rádio Moçambique a Luanda.
3: Para o chefe de Estado é importante que se comece a pensar no desenvolvimento do continente africano de forma integrada. Segundo o chefe de Estado, a conjugação entre a estabilidade política, reformas económicas, melhorias do ambiente de negócios, investimentos em infraestruturas, cria uma oportunidade ímpar para transformar o setor do turismo numa verdadeira indústria.
4: O turismo dá emprego desde aquela mamã que está a vender na rua. Também temos as situações em que um pescador vende o seu peixe a qualquer altura à estância turística.
3: Presidente da República, Daniel Chapo, intervindo esta quinta-feira na Cimeira de Investimento do Fórum Global do Turismo Angola 2026, de Luanda, para a Rádio Moçambique, Cristina Xavier.
1: Moçambique reiterou ontem o seu apoio à resolução da Assembleia Geral das Nações Unidas que criminaliza o comércio transatlântico de escravos. No seu discurso ontem em Acre, na conferência de alto nível sobre a resolução, o ministro da Justiça, Assuntos Constitucionais e Religiosos, Mateus Saizi, disse em representação do presidente da República, Daniel Chapo, que o reconhecimento histórico deve traduzir-se em ações concretas de justiça.
5: O comércio transatlântico de escravos não apenas inferiorizou e desumanizou milhões de africanos, como também provocou profundas perdas para a humanidade. Destruiu culturas, enfraqueceu línguas, separou famílias e contribuiu para o desaparecimento ou declínio de importantes reinos e impérios africanos. Parte significativa do patrimônio político, cultural e intelectual africano foi comprometida.
1: Ministro da Justiça, Assuntos Constitucionais e Religiosos, Mateus Saizi, discursando ontem em Acre, capital do Ghana, na conferência de alto nível sobre a resolução das Nações Unidas que criminaliza o comércio transatlântico de escravos. O evento, que hoje termina, reúne chefes de Estado e representantes de mais de 80 países para transformar o impulso político da resolução da ONU em compromissos institucionais concretos de reconciliação e restituição. Mais de 1.500.000 famílias de 32 postos administrativos da província do Niassa já estão ligados à energia elétrica da rede nacional. O número representa uma taxa de cobertura de cerca de 81% do total dos habitantes da província. O diretor provincial das obras públicas, João Ricotso, diz que neste momento decorrem intervenções que contam com o financiamento do governo de Moçambique e do Banco Mundial no âmbito do Programa Nacional de Acesso Universal à Energia Elétrica até 2030.
6: Quanto à eletrificação nas comunidades, a província registrou um progresso significativo com a conclusão da fase distrital, estando ao presente momento na fase dos postos administrativos, que a província já conta com 1.510.000 beneficiários de energia elétrica. Pelo que, dos 39 postos administrativos da província, 32

0: Eu vou seguir o sinal de Francisco Já, tem indicação de que está já em linha a meteorologista Caldina Checo. Muito bom dia, como é que estará o tempo hoje em Moçambique?
1: Bom dia, estimados ouvintes da Rádio Moçambique. Previsão de tempo válida para hoje, dia 19 de junho de 2023. Para as províncias de Niassa, Cabo Delgado e Nampula, prevê-se céu pouco nublado, localmente nublado. Possibilidade de ocorrência de chuviscos ao longo da faixa costeira. Vento do sueste a sudoeste fraco a moderado. Para as províncias de Tete, Zambézia, Manica e Sofala, prevê-se céu pouco nublado a limpo. Vento do sueste a nordeste fraco a moderado. Para as províncias de Inhambane, Gaza e Maputo, prevê-se céu pouco nublado, localmente muito nublado. Possibilidade de ocorrência de chuva fraca, principalmente ao longo da faixa costeira. Vento do nordeste a sueste, fraco a moderado, soprando corajadas locais. Temperaturas máximas previstas em graus Celsius. Pemba e Tete, 30. Beira, 29. Nampula, Quilimane e Vilanculo, 28. Maputo, 26. Chimoio e Xaixai, 25. Inhambane, 24, Lixinga, 23 graus. É tudo quanto à previsão do tempo para hoje. Até a próxima oportunidade.

0: Moçambique vai acolher no próximo ano o Fórum Global do Turismo. É um anúncio feito pelo Presidente da República, Daniel Chapo, que tomou parte no evento deste ano em Luanda. Foi na capital angolana que Moçambique recebeu garantias das Nações Unidas de apoio ao setor. Cristina Xavier.
1: Bom dia. A Organização das Nações Unidas para o Turismo compromete-se a apoiar o desenvolvimento e a dinamização do setor do turismo em Moçambique. A iniciativa inclui igualmente o reforço da capacidade de promoção de oportunidades de emprego para jovens nesta área. O interesse foi manifestado pela secretária-geral da ONU Turismo, Sheikha Al-Noas, na audiência concedida pelo Presidente da República, Daniel Chapo, à margem da Cimeira de Investimento do Fórum Global do Turismo Angola 2026, que hoje termina. Tal como a ONU Turismo, outras entidades recebidas pelo chefe de Estado moçambicano aqui em Luanda mostraram-se abertos a cooperar com Moçambique para o progresso do setor do turismo. A informação foi partilhada esta quinta-feira pelo Presidente da República, Daniel Chapo, no final da sua visita de trabalho de 2 dias a Angola.
2: Mantivemos encontros com empresários angolanos de relevo, com destaque para o CEO do grupo empresarial Lundo, que manifestou interesse em realizar investimentos turísticos de grande escala no nosso país, também o CEO do grupo Emerald, cujo processo de investimento em infraestruturas ferroportuárias se encontra numa fase avançada do desenvolvimento, e finalmente o CEO da Opaia, também numa fase progressiva para a construção de empreendimentos agroindustriais em Moçambique. Saudamos estes desenvolvimentos e encorajamos a concretização dessa iniciativa, cujos mecanismos vão dar seguimento nos próximos dias, e nós vamos fazer o devido acompanhamento através da PIEX, através do Gabinete Central de Reformas e Projetos Estratégicos na Presidência da República, incluindo através dos respectivos Ministérios da Economia, do Turismo, de Transportes e Logística, em função de cada um destes projetos.
1: Falando especificamente do Fórum Internacional do Turismo, o chefe de Estado disse que o evento permitiu debater mecanismos destinados a reforçar a competitividade dos países africanos e posicionar o continente como um dos principais polos de investimento a nível do mundo.
2: No caso particular de Moçambique, tivemos a oportunidade de apresentar as vastas potencialidades de investimento e de negócios existentes no nosso país, com destaque para o setor do turismo, que é o tema da conferência, sustentado pela nossa extensa costa marítima, cerca de 2.700 quilômetros, ilhas paradisíacas, águas cristalinas, para além do turismo sinergético, portanto, as zonas de conservação que nós temos ao nível do país e outras potencialidades bastante importantes. Na ocasião, partilhamos também

0: atualmente as oportunidades existentes noutros setores estratégicos da economia nacional, nomeadamente o setor da agricultura, o setor da indústria, de energias, recursos minerais, transportes, logística e também, sobretudo, a transformação digital, que é um dos nossos focos para o desenvolvimento do nosso país.
1: O presidente Daniel Chapo considera a realização no próximo ano em Moçambique do Fórum Global do Turismo como um dos principais ganhos da participação do país na Cimeira de Luanda.
0: O fórum foi organizado pela agência que organiza os Fóruns Globais do Turismo e, na audiência que nós tivemos com eles, nesta sala, ficou um comprometimento de que o próximo Fórum Global do Turismo vai ter lugar em Moçambique. Faltam-nos apenas coordenar as datas. E este é um dos maiores ganhos que nós temos na vinda a Luanda. A realização deste fórum a este nível, pelo ONU Turismo, pela agência que organiza, portanto, o Fórum Global do Turismo e outras entidades de nível internacional que estiveram aqui, e todos nós somos unânimes em dizer que a presença do chefe de Estado moçambicano foi extremamente importante e eles já vão coordenar com outras agências mundiais para que a próxima edição de um fórum idêntico a este seja realizada em Moçambique.
1: O Presidente da República, Daniel Chapo, e o balanço da participação de Moçambique na Cimeira de Investimento do Fórum Global do Turismo Angola 2026. De Luanda para a Rádio Moçambique, Cristina Xavier.
2: Em TETE já estão feitas as contas do número de empresas que vão expor as suas potencialidades na FACIM a 2026. Contam-se mais de 60 companhias baseadas naquela província. Jornalista Ana Vinila.
3: Bom dia. Das empresas já inscritas para a maior montra de negócios do país, o destaque vai para as do ramo de indústria, recursos minerais, infraestruturas, bem como turismo, cultura, pesca e agricultura. Para sua materialização, o Governo de Itate, através da Direção Provincial de Indústria e Comércio, está a redobrar esforços junto da classe empresarial local com o objetivo de retirar maior proveito do evento. O Diretor Provincial de Indústria e Comércio, que falava no decurso da 12ª Sessão Ordinária do Conselho Executivo Provincial de Itate, disse pretender atrair mais empresas nacionais e internacionais para investirem na exploração de recursos existentes nesta província. Ofélio Jeremias garantiu estar tudo a posto para que a província possa participar da 61ª edição da FACIM deste ano.
4: Este evento é o evento da província. Todos nós devemos nos envolver para que na FACIM, nesta edição, seja uma coisa diferente, tendo em conta que estamos a preparar a Conferência Internacional de Investimento. Portanto, teremos que fazer tudo para que a Conferência Internacional de Investimento seja divulgada através da nossa participação na FACI. Vamos associar o tema Dia da Província àquilo que é o tema da Conferência Internacional de Investimento, tendo em conta que estaremos a promover a Conferência Internacional de Investimento.
3: Ofélio Jeremias, Diretor Provincial de Indústria e Comércio em Itate, e os preparativos para a participação da província na 61ª edição da Feira Internacional de Maputo, FACIM 2026, que vai decorrer em agosto do ano em curso em Marraquene, província de Maputo, a vencer Batichite de Moçambique, Zikulantendere, na Macalidue e Abuino. Desta data, Ana Vanila, uma vez mais, bom dia.
2: Muito bom dia. A União Europeia financia com cerca de 8 milhões de euros, o equivalente a 588 milhões de meticais, a implementação da segunda fase do programa Mães Emprega nas províncias de Nampula e Cabo Delgado. Disso mesmo nos dá conta a partir de Nampula o jornalista Otávio Fonseca.
5: O coordenador provincial do projeto Mais Emprega 2, em Nampula, Ercio Novella, informou que durante os 4 anos de vigência do projeto, serão apoiados cerca de 1.500 jovens em diversos projetos ligados à sua maioria geração de renda. Ercio Novella referiu ainda que os jovens estão a ser formados nas áreas de transportes e logística, transição digital e energética, construção civil e sustentável com vista à promoção do emprego e empreendedorismo no seio desta camada social.
6: Neste momento aqui já apoiamos volta de 54 jovens, 30 em estágio, 65 jovens. Apoiamos 40 em estágio e 25 em formação de mecânica. Uma das nossas metas é essa, é o equilíbrio de gênero. Como meta, temos que ter 50% dos jovens.

0: vez que beneficiado, tem que ser de sexo feminino. E mais ainda temos uma outra meta, conforme viram ali, os PCD, as pessoas com deficiência.
1: Coordenador provincial do projeto Mais Emprego 2 em Nampula, Hércio Novela, e a implementação da segunda fase do projeto Mais Emprego nas províncias de Cabo Delgado e Nampula. Amusi, ni mulher de Moçambique para o Kala Elapo e Amuretele, ni Oromelea. É tudo por hoje. Otávio Fonseca, Nampula.
2: Programas vai abranger este ano 9 distritos da província de Cabo Delgado. Trata-se da segunda fase da iniciativa governamental que se vai estender às comunidades de Moeda, Montepois, Balama, Namuno, Anquabe, Chiuri, Meluco, Metuji e Mecufe. Somali Gilberto, bom dia.
3: Simon Cabo e ouvinte, muito bom dia. Segundo o Diretor Provincial da Juventude, Emprego e Desporto em Cabo Delgado, o programa será implementado em parceria com a Associação Moçambicana para Ajuda e Desenvolvimento Solidário. Jonas Abjati assegurou que já estão em curso os processos de contratação de 190 atores comunitários, bem como a aquisição de incentivos para a distribuição nas regiões beneficiadas.
4: Estes atores comunitários, neste mês que estamos a falar de junho, já vão começar a receber, a oferecer os seus subsídios, já assinaram o contrato que será assessorado pelo nosso parceiro. No próximo mês de julho, já vai iniciar o processo de distribuição do uniforme escolar a todos esses 9 classes. Estes 9 distritos também estão de kit de dignidade.
3: Desenvolvimento, o João Montiano, está prevista a emissão gratuita de bilhetes de identidade para raparigas em situação de vulnerabilidade que ainda não possuem o documento.
4: Até no final do ano, há uma preparação de apoio à emissão de bilhetes de identidade, principalmente as raparigas mais vulneráveis que terminam a sua 5ª classe ou 7ª classe, que passam para outro ciclo. Então, como Conselho Executivo, gostaríamos aqui de deixar de fato o nosso apoio, que o programa é capaz, não vem substituir as obrigações dos pais. Nós, como pais, temos grande responsabilidade de uma criança. Portanto, ao receber o uniforme, não deve ser visto como relegação das competências ou das obrigações que cada pai tem.
3: Esta segunda fase do programa Eu Sou Capaz terá uma cobertura de longo prazo com ações até 2029. Mbode, Navanga Medi, Nasabuni, Tuliboche, Namurora, Somali Gilberto.
2: Muito bom dia. O programa de empoderamento feminino Eu Sou Capaz vai abranger este ano 9 distritos da província de Cabo Delgado e na vizinha província do Niassa. Jornalista Mércio João.
5: Mais de 30 mil raparigas de 10 distritos da província de Niassa serão abrangidas pelo programa Eu Sou Capaz, num segundo ciclo em curso até 2029. Com o objetivo de garantir a retenção da rapariga nas escolas, o programa tem se mostrado eficaz no apoio a esta camada na melhoria do seu desempenho e a garantia da estabilidade.

0: em resultados, transformar recursos em oportunidades, transformar crescimento econômico em melhoria concreta das condições de vida dos moçambicanos. Queremos uma economia que produza mais, que inclua mais, que possa gerar mais emprego, que valorize o setor privado, que fortaleça as pequenas e médias empresas, que promova a industrialização, que aprofunda a integração territorial e que prepare ainda mais Moçambique para competir com maior confiança no espaço regional, continental e global. Para alcançarmos esses objetivos, contamos com a cooperação de parceiros históricos e estratégicos como os Estados Unidos da América.
1: O ministro da Planificação e Desenvolvimento, Salim Vala, falava na noite desta quinta-feira na Embaixada Norte-Americana em Maputo, por ocasião da celebração dos 250 anos da independência dos Estados Unidos da América. A encarregada de negócios dos Estados Unidos da América, Abigail Russell, destacou na ocasião o estágio das relações bilaterais com Moçambique.
2: Penso no porto de Nacala, onde vi grafite moçambicana pronto para embarcar para o Estado americano de Louisiana. Penso em Macuba, onde um ponte está construído pelos Estados Unidos. Não é apenas betão e aço. É uma infraestrutura de grande impacto construída para servir Moçambique durante gerações. Penso em Afunge, onde testemunhei o maior projeto de investimento no continente africano. Eu penso na MAI, em Matola, que recentemente ganhou acesso à Lenacapavir, uma inovação médica americana, que pode prevenir o HIV com apenas 2 injeções por ano.
1: A diplomata norte-americana expressou a vontade de continuar a estreitar os laços de cooperação bilateral entre Moçambique e Estados Unidos da América.
3: As baixas temperaturas que se fazem sentir nos últimos dias na cidade da Beira, em Sofala, estão a afetar a produção pesqueira. Os pescadores artesanais relatam a queda de captura de pescado para metade. Jorge John.
4: Com a chegada do frio, como era de prever, a atividade pescatória sofreu uma mudança. É que, nesta época, os peixes deixam de se movimentar com frequência e tendem a deslocar-se para as zonas mais profundas, expondo-se menos à rede ou ao anzol. Os pescadores lamentam a redução das capturas do pescado e só lhes resta esperar que este período chegue ao fim, até porque não é nada que já não saibam. Mas o problema, afirmam, é que este inverno é um pouco mais intenso do que nos últimos anos.
5: Esse tempo de frio, assim, pesca é muito difícil, porque apanhamos muito longe, fora mesmo do bairro. Apanhamos muito. Se tivesse tempo de frio, o peixe vem, pelo menos, vem um pouco perto. Então, esse momento mesmo está muito longe. Gastamos quase mais de 30 quilos, quase, como se fosse uma distância mesmo. Nós usamos o... Principalmente esse leite de Maloga, né? Ainda pegamos uma papa e uma bura.
6: É, nesse período de frio, já difere um pouco do período que passou, porque há uns 2 meses nós tínhamos muita abundância de macumba. Agora, por causa do frio, algumas espécies já começam a emigrar para mais as zonas mais profundas. Então, razão pela qual a produção tende a reduzir um pouco em relação ao período que passamos de 2 meses atrás.
7: Mas neste momento a atividade de pesca é rentável?
6: Não está a ser tão rentável, mas como é uma atividade, nós não podemos desistir, temos que persistir, quem sabe em algum momento, porque essas coisas são fenômenos naturais, pode ser que em algum momento reapareça sem a nossa provisão.
4: Pescadores artesanais na cidade da Beira queixando-se da redução das capturas do pescado por causa das baixas temperaturas. Moçambique de Zikuyato Tonsene, Tendene Tizikire Tuera Yende Sogoro. Jorge Johnny, na Beira.
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30 minutos, assuntos em destaque nesta edição. A Organização das Nações Unidas para o Turismo compromete-se a apoiar o desenvolvimento e a dinamização do setor em Moçambique. É um compromisso manifestado em Luanda, o Presidente da República, Daniel Chapo. União Europeia financia com mais de 588 milhões de meticais a segunda fase do programa Mães Emprega nas províncias de Nampula e Cabo Delgado. A 10 moçambicanos estão detidos por exploração ilegal de recursos minerais no Malawi. O grupo integra uma lista de 400 cidadãos a contas com as autoridades devido a este crime no país vizinho. Partido sul-africano Nkonko Esizwe expulsa Duduzile Zuma, filha do líder da organização e antigo presidente Jacob Zuma.

0: Regressa à antena a meteorologista Caldina Tcheco. Vamos recuperar a informação relativa à previsão do tempo para esta sexta-feira.
1: Bom dia, estimados ouvintes da Rádio Moçambique. Previsão de tempo válida para hoje, dia 19 de junho de 2023. Para as províncias de Niassa, Cabo Delgado e Nampula, prevê-se céu pouco nublado, localmente nublado. Possibilidade de ocorrência de chuviscos ao longo da faixa costeira. Vento do sueste a sudoeste fraco a moderado. Para as províncias de Tete, Zambézia, Manica e Sofala, prevê-se céu pouco nublado a limpo. Vento do sueste a nordeste fraco a moderado. Para as províncias de Inhambane, Gaza e Maputo, prevê-se céu pouco nublado, localmente muito nublado. Possibilidade de ocorrência de chuva fraca, principalmente ao longo da faixa costeira. Vento do nordeste a sueste, fraco a moderado, soprando corajadas locais. Temperaturas máximas previstas em graus Celsius. Pemba e Tete, 30. Beira, 29. Nampula, Quilimane e Vilanculo, 28. Maputo, 26. Chimoio e Xaixai, 25. Inhambane, 24. Lixinga, 23 graus. É tudo quanto à previsão do tempo para hoje. Até a próxima oportunidade.
0: No Café da Manhã vamos refletir hoje em torno do desenvolvimento económico de Cabo Delgado. Conheça ainda as perspectivas da Conferência Internacional sobre Industrialização desta província, que tem lugar na segunda e terça-feira. O nosso convidado é o diretor da Indústria e Comércio de Cabo Delgado, Alson Banzé, com a moderação de Florencio Moussa, a partir dos estúdios da Rádio Moçambique, em Pemba. Apresenta as suas questões ou contribuições no espaço de comentários da publicação relativa a este tema. O tema está já depositado nas páginas do Facebook, Jornal da Manhã.

0: aumento dos pescadores artesanais. O objetivo, Efraim Macitela, é reduzir perdas pós-pesca.
1: É verdade, e a ação visa mitigar os prejuízos decorrentes do manuseio incorreto do pescado e garantir que o produto chegue ao consumidor final com a máxima qualidade e higiene. Numa primeira fase, a iniciativa está a abranger mais de 200 pescadores artesanais dos distritos de Vilanculo, Inhaçor e Govuro, três dos principais polos pesqueiros do norte da província. O principal objetivo das ações de treinamento é dotar os pescadores de técnicas eficazes de conservação, evitando que toneladas de peixe se degradem antes de comercializadas. O delegado da Inspeção Nacional do Pescado em Inhambane, Agostinho Jussua, afirma que as perdas pós-captura representam uma quebra na cadeia de valor da pesca. Com as ações de treinamento, a Inspeção Nacional de Pescado em Inhambane espera reverter o cenário atual, transformando a atividade pesqueira artesanal numa prática mais sustentável, rentável e segura para os consumidores.
2: É preciso que o pescador tenha conhecimentos básicos de métodos de conservação do pescado. Vai evitar que o seu peixe apodreça. Há vezes que ele diz, não, este peixe acabo de comprar agora, mas não levou nem 2 horas, começou a se estragar. Mas pode se estragar porque houve falta de higiene. O próprio pescador tem que estar higienizado, os seus utensílios têm que estar higienizados, o local onde ele conserva tem que estar higienizado. Querem fornecer, por exemplo, peixe a hotéis, mas se não conseguir reunir essas pequenas condições básicas, as empresas rejeitam e ele perde o negócio. Então há uma implicância econômica que o próprio pescador acaba perdendo um bom ponto para comercializar o seu pescado.
1: Delegado da Inspeção Nacional do Pescado em Inhambane, Agostinho Jussua, e as ações de treinamento de pescadores artesanais com vista à redução de perdas pós-captura do pescado. Termino com esta nota. A cidade de Machiche acolhe hoje a reunião provincial de educação que pretende avaliar as atividades do setor ao longo de 2025 e os resultados alcançados no primeiro trimestre deste ano e projeção de efetivos de alunos, professores e escolas para 2027. De Inhambane, Efraim Macitela. Muito bom dia.
0: Bom dia. Conselho Executivo Provincial lança a iniciativa de fomento pecuário, visando impulsionar a atividade dos criadores de gado em todos os distritos da província de Maputo. É uma iniciativa que visa igualmente recuperar o potencial pecuário devastado pelas cheias e inundações registradas no início deste ano. Verónica Sidum.
3: Numa primeira fase, o projeto abrange os distritos da Muamba e Namacha, onde foram alocadas mais de 50 cabeças bovinas e 450 caprinos. São animais de raça melhorada, entregues numa ação que visa igualmente melhorar a qualidade animal numa província que neste momento conta com mais de 412 mil bovinos e 360 mil caprinos, segundo o arrolamento do ano passado. São no total 10 cabeças de gado bovino e 40 de caprinos, entregues no âmbito do Programa de Fomento Pecuário para os distritos da Muamba e Namacha. Falando depois da entrega de algumas cabeças a uma associação de criadores em Namacha, o governador de Maputo, Manuel Tul, recordou que o objetivo do seu executivo é permitir melhor rendimento aos criadores moçambicanos.
4: Cuidar desses animais, para não termos mortalidade. Se não tratarmos, vão apanhar caraça e vão morrer. Portanto, o investimento que estamos a fazer não vai valer a pena. Esses animais, o que nós queremos é que sejam usados para aumentar a produção. Temos que ter esta raça, permitem que tenhamos animais o maior peso possível.
3: Visivelmente satisfeito, o presidente das associações de criadores de gado bovino na localidade de Maelane, Pedro Pelembe, agradeceu o gesto do governo, anotando que com a criação desta raça vai elevar a qualidade animal e melhorar a sua atividade.
5: Porque o gado que nós temos é landi. Landi não cresce. Já para vender, para ter um lucro, você não resolve nada. Sim, há de cuidar.
3: Ecos da entrega esta quarta-feira de gado bovino e caprino para criadores de algumas associações do distrito da Namacha, na província de Maputo. Moingisete, ainen malfeni tua nana, e vai seguetelana. Damatola, Verónica Sidumo.
0: Está ultrapassada a crise alimentar que afetava mais de 6 mil famílias de várias comunidades do distrito de Massingira em Gaza. Disse mesmo-nos da conta a partir de Xai-Xai, o jornalista Jaime Vanessa. Bom dia.
6: Bom dia, é verdade, Simon Cabo. É o facto deriva das boas colheitas alcançadas pelos produtores em resultado do relançamento.

0: lançamento da atividade agrícola no pós-enxurradas deste ano. O administrador de Massingir, que partilhou a informação, anotou que há comida suficiente para responder às necessidades alimentares dos mais de 40 mil habitantes do distrito até à próxima campanha agrícola. Sem revelar as quantidades, Sérgio Costa aponta culturas de milho, feijão, mandioca, abóbora e hortícolas diversas como sendo as que registram altos níveis de produção naquela parcela da província de Gaza.
1: As famílias têm comida suficiente para atender as suas necessidades, como também podem vender, havendo neste momento no mercado uma superabundância da mandioca, da abóbora, do feijão e outros produtos, hortícolas também, que de alguma forma satisfazem aquilo que são as necessidades imediatas da nossa população. A situação em que nós vivemos, no distrito de Massingir, sobretudo, tem nos ensinado a nos adaptarmos às circunstâncias, de tal forma que já nem estamos mais a respeitar os ciclos de produção que comumente se sabe, se conhece. Nós estamos a colher um milho e ao mesmo tempo a semear outro. E isto está a tornar a atividade agrícola muito animadora. Com tudo isso, quero dizer que a nossa segurança alimentar é satisfatória e se conseguirmos, de forma coordenada, travarmos o movimento dos animais nas áreas de produção, nós não teríamos dificuldades até a próxima época agrícola que daqui a pouco começa.
0: Administrador do distrito de Massingir, Sérgio Costa, e a garantia da segurança alimentar por conta do relançamento da produção agrícola depois das enxurradas deste ano que afetaram aquela região da província de Gaza e não só. O administrador Costa indicou que o governo e parceiros desempenharam um papel fundamental para o relançamento da produção alimentar pós-enxurradas através da alocação de semente e outros insumos agrícolas. Muingised, TVQ Lamavágua e a cólera de Xaixai, Jaime Vanessa. Bom dia e até à próxima.
2: Muito bom dia. 6 horas e 41 minutos. Governo vai desembolsar cerca de 1.200 milhões de meticais para a implementação do programa de ordenamento territorial em todos os distritos e municípios da província de Manica. Jornalista Domingos Cadeado.
3: O diretor provincial de Desenvolvimento Territorial e Ambiente em Manica disse que o financiamento visa materializar ações de planeamento e organização de uso e ocupação de terra. Rafael Manjate referiu que a ação vai contribuir para o desenvolvimento sustentável das zonas urbanas e rurais e evitar a ocupação de espaços de reserva de Estado para o crescimento ordenado nas comunidades. Segundo Manjate, os recursos serão aplicados em atividades de elaboração e atualização de instrumentos de ordenamento territorial, delimitação das áreas de expansão urbana, capacitação técnica e fortalecimento dos mecanismos de gestão territorial nos distritos e municípios.
4: Temos uma sorte, já tivemos um financiamento para a província, já temos o plano aprovado pela Assembleia Provincial e pela Assembleia da República, e também temos o plano homologado pelo Ministério da Administração Estatal. Em termos de valores, esse tipo de plano geralmente acarreta muitos custos, porque deve ser acompanhado pelo plano de adaptação às mudanças climáticas. Como nós sabemos, estamos numa época de mudanças climáticas. É importante que os nossos planos de uso de terra se adequem também à questão da adaptação às mudanças climáticas. Se nós fôssemos a fazer uma avaliação, precisaríamos, aliás, 20 milhões de dólares, que é muito dinheiro que envolve esse tipo de atividades. Então é importante que haja conjugação de esforços, buscarmos parceiros para que apoiem o setor.
3: O diretor provincial de Desenvolvimento Territorial e Ambiente em Manica, Rafael Manjata, disse que o governo espera com este programa uma melhor organização dos assentamentos humanos, proteção dos recursos naturais e atração de investimentos, fatores considerados fundamentais para impulsionar o desenvolvimento socioeconómico da região. Moçambique, Ndiziquato, Ndiziquentender, Safunica, Kutikalipansi, Tichedza, Tingakaratapokana, para Kuti Itambaruque. A partir da cidade de Chimoio, Domingos Cadeado. Bom dia, bom fim de semana.
2: Rede de Organizações para o Ambiente e Desenvolvimento Comunitário Sustentável da Zambésia apresenta em Lugela o projeto Juntos pelas Pessoas e o Planeta. É uma iniciativa que visa a conservação da flora e fauna do Monte Mabu. Jornalista Alex Felipe.
5: A iniciativa, que vai ser implementada até 2028, é financiada pelo WWF através da Suécia. O diretor executivo da Radesa, Daniel Maula, diz que, de entre outros objetivos, o projeto Juntos pelas Pessoas e Planeta visa, sobretudo, a conservação do Monte Mabu através da inclusão, promoção de meios de vida e resiliência climática.
6: Este é o projeto que nós vamos implementar nos próximos 2 anos e meio na zona a comunidade de Mabo, que vai fazer parte das localidades de Mabo e Mpemula, no distrito de Lugela. É um projeto que vai ser implementado na área, na futura área de conservação comunitária do Mabo. É o seguimento daquele que foram todos os processos que houveram de trabalho pela conservação, pela delimitação da área de conservação comunitária e pelos meios de vida alocados no projeto Promove Biodiversidade.
5: Alguns participantes no encontro de apresentação do projeto Juntos pelas Pessoas e Planeta elogiam a iniciativa.
7: É um projeto muito bonito. Se na verdade for implementado, vai ser um ganho para nós naturais de Lugela. É, Monte Mabo, conforme como ouviram, tiveram a oportunidade de ouvir, é um lugar histórico. Histórico porque falou-se aqui de mitos. Não é? Falou-se de mitos, falou-se de biodiversidade existente lá e precisa de ser conservado isso aí.
8: Eu gostei muito desta reunião e realmente a preservação do Monte Mabo vai garantir aquela comunidade do Mabo. E todo o trabalho que irá acontecer lá também, a população vai ter um benefício. E é um crescimento valioso ao distrito do Lugela.
5: Monte Mabo, no distrito de Lugela, na Zambésia, foi declarado recentemente área de conservação comunitária. Alboniwa, Wiwanana Oziva, Moçambique, Onaunua. De Kilmani, Alex Felipe.

0: o desporto daqui a pouco no Jornal da Manhã. Recordamos-lhe antes que no Café da Manhã hoje vamos refletir em torno do desenvolvimento económico de Cabo Delgado. Conheça as perspectivas da Conferência Internacional sobre a Industrialização desta província, que tem lugar na segunda e terça-feira. O nosso convidado é o diretor da Indústria e Comércio de Cabo Delgado, Alson Panzé. Na moderação estará o jornalista Florencio Moussa, a partir dos estúdios da Rádio Moçambique em Pemba. Questões e contribuições podem ser apresentadas comentando nas páginas do Facebook Jornal da Manhã RM, páginas nas quais consta a publicação relativa ao Café da Manhã de hoje. Seis horas e 47 minutos.
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1: Hoje a Universidade Eduardo Mondlane realiza o seu dia aberto, através do qual a UEM, a Mães Antigas, a instituição do ensino superior do país, aproxima, portanto, esta entidade à sociedade. E para nos falar deste dia aberto, muito rapidamente, temos em linha a representação da UEM, o Dr. Betuel Canhanga. Muito bom dia. O que é que efetivamente se vai apresentar no dia aberto de 2026 da UEM, sendo certo que é um evento já tradicional?
2: Maricas, como assim diz, gritavam os colombianos.
1: Temos Dr. Betuel Canhanga em representação da Universidade Eduardo Mondlane para breves notas em torno deste dia aberto na UEM, que se realiza precisamente hoje, sexta-feira, portanto, a nível da mais antiga instituição do ensino superior do país. É um dia tradicionalmente reservado à aproximação da UEM à sociedade, através da apresentação dos seus principais serviços, por assim dizer, nomeadamente o ensino, a investigação e a extensão.
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1: Seis horas e 53 minutos, vamos ao Desportivo no Jornal da Manhã, hoje com a assinatura do jornalista RM Desporto Castro Jorge. Destaque, Beia de Pemba conquista primeiro ponto no Moçambola 2026, isto Castro, bom dia, na sexta jornada da prova.
2: Foi num empate arrancado a ferro e fogo na recepção à Associação Esportiva de Vilanculo, depois de ter estado em desvantagem, Nasser Adolfo. Vamos daqui a pouco ouvir a reportagem do Nasser Adolfo a partir da província de Cabo Delgado.
3: Os hidrocarbonetos estiveram a vencer por 2-0, frutos de dois contra-ataques venenosos no primeiro período, e o Bahia de Pemba, com uma segunda parte de alto nível, a conseguir empatar o jogo. No final da partida, Arthur Semedo, técnico principal do Bahia de Pemba, destacou a falta de concentração na defensiva bem aproveitada pelo adversário.
4: Valeu uns 10 minutos. Em que andámos um bocadinho perdidos, perdemos o equilíbrio defensivo e permitimos lances de contra-ataque, porque a equipa estava toda balanceada para o ataque e acabamos por sofrer dois golos contra a corrente de jogo até aquela altura. Depois entramos na segunda parte, acho que continuamos com o domínio também do jogo.
3: Por sua vez, López Kumbana, técnico adjunto do Vilanculo, disse que foi difícil jogar em Pemba perante um oponente tão exigente como Bahia.
5: Para a minha rapaziada, foram gregueiros. Não é fácil vir deslocar a Pemba, sair de Machixe, Maputo, Mapuche, Pemba e chegar aqui e conseguir tirar pontos. Queríamos ganhar, tínhamos tudo a favor de nós, mas não conseguimos.
3: Eco do jogo Bahia de Pemba 2, a Associação Desportiva de Vilanculo 2, realizado esta quinta-feira no Estádio Municipal de Pemba, no prosseguimento da sexta jornada do Moçambola 2026. Este desfecho permite ao Bahia de Pemba obter o primeiro ponto no Moçambola 2026.
2: Ainda ontem, no fecho da jornada 6, o Ferro Verde Maputo regressou aos triunfos e bateu a Liga Desportiva de Sofala por 2-0. Albino Muyambo.
6: O jogo decorreu no campo do Afrim, no município da Matola, província de Maputo. Carlos Manuel, o calor para a tribo de futebol, refere que os locomotivas da capital moçambicana, por ser um clube grande, não podem ficar muito tempo sem ganhar.
7: Um jogo difícil contra uma equipa jovem, mas acabamos sendo eficazes. Conseguimos fazer o segundo golo, o golo da tranquilidade, numa altura em que efetivamente estávamos a precisar e que a equipa da Liga estava numa avalanche ofensiva muito grande, estava mais perto do 1-1 do que nós, o 2-0. Mas depois conseguimos desatar o 9, fizemos 2-0. Então, parabéns, rapazes, por esta vitória. Já precisávamos bastante disto, porque andávamos um bocadinho mal a nível da tabela classificativa. Uma equipa grande como o Ferro Verde não pode ficar muito tempo sem ganhar jogos. Peço que são de parabéns. Agora vamos preparar o próximo com o Ferro Verde também.
6: Mr. Caló, técnico principal do Ferroviário do Maputo. Por banda da Liga Desportiva de Sofala, Ivo Gonçalves viu boas coisas na sua equipa, apesar da derrota.
8: Claro, foi um segundo golo em que nós estávamos em cima do adversário. Em contra-ataque eles conseguiram sair, foi uma distração nossa. Mas pontos no campo geral, foi um bom jogo que nós fizemos, apesar do resultado que nós tivemos.
6: Ecos da partida Ferroviário de Maputo e Liga Desportiva de Sofala, que culminou com a vitória dos locomotivas da capital moçambicana por 2 bolas sem resposta.
2: Fique então com o quadro completo de resultados da jornada 6. Costa do Sol 1, Xingal de Teta 0, ABB 0, Ferro Verde da Beira 0, Ferro Verde de Nampula 2, Ferro Verde de Xinga 1, Machaquene 1, União Desportiva de Songo 2, Bahia de Pemba 2, Ação Esportiva de Vilanculo 2 e Ferro Verde Maputo 2, Liga Desportiva de Sofala 0. Amanhã arranca a 7ª jornada com os jogos Costa do Sol, União Desportiva de Songo no Ninho de Canário e Ferro Verde na Cala, Ferro Verde de Xinga na Maiaia. No domingo encerra a jornada com os encontros Ação Esportiva de Pemba, Ação Esportiva de Vilanculo, Ferro Verde Maputo, Ferroviário da Beira, Machaquene, Xingal de Tete e a Sun Black Bulls, Liga Desportiva de Sofala. No atletismo, a corrida à presidência da Federação Nacional é feita a todo o terreno e um dos candidatos promete uma imagem melhorada de uma modalidade que já colocou o país no topo do mundo. Calixto Pedro.
9: O candidato a presidente da Federação Moçambicana de Atletismo, Gilberto Gomes, destacou a transparência, modernização e o resgate da credibilidade da Federação junto de parceiros como base da sua candidatura. Gilberto Gomes falava esta quinta-feira em Nampula, na apresentação do seu manifesto aos associados das 3 províncias do norte do país, incluindo a Zambézia. Gilberto Gomes anotou igualmente que, caso vença as eleições, o seu desafio é dar continuidade ao desenvolvimento do atletismo nacional e impulsionar a apresentação moçambicana em provas internacionais.
10: Como sabeis, foi um momento muito difícil nos últimos anos, o atletismo adormecido, com vários talentos e várias oportunidades de poderem fazer, mas devido à gestão danosa que houve da cessante federação e da cessante direção, e eu não estou aqui somente como um candidato que vem de forma voluntária, mas sim venho em representação de todos os associados.
9: Gilberto Gomes, candidato a presidente da Federação Moçambicana de Atletismo, em périplo pelo país para convencer o eleitorado. As eleições na Federação Moçambicana de Atletismo estão remarcadas para o dia 26 de junho corrente, um processo que tem decorrido com a apresentação dos manifestos dos candidatos aos novos órgãos sociais.
2: No Mundial de Futebol, o México tornou-se esta madrugada na primeira seleção a carimbar o passaporte para a fase do mata ou morre, após derrotar a Coreia do Sul por 1-0 em jogo da segunda jornada do Grupo A. Para o mesmo grupo, a África do Sul conquistou um precioso empate diante da República Checa e mantém assim as aspirações de apuramento à fase seguinte. Na última jornada, a África do Sul defronta a Coreia, enquanto o México terá pela frente a República Checa, fazendo as contas finais deste Grupo A. No Grupo B, a Suíça venceu a Bósnia-Herzegovina por 4-1 e deu um passo importante para a fase seguinte, numa jornada em que houve uma outra goleada do Canadá sobre o Catar por 6 bolas sem concorrência. Hoje jogam-se partidas da segunda jornada dos grupos C e D, às 21 horas para o grupo D, Estados Unidos da América e Austrália, e depois, à meia-noite de amanhã, África entra em cena com Marrocos e Escócia, à meia-noite, tal como disse, e também para o grupo C, mas às 2:30 de amanhã, o Brasil joga diante do Haiti. Já de manhã, a partir das 6 horas, a Turquia joga diante do Paraguai para o grupo D, no fecho da segunda jornada destes dois grupos, o C e o D, onde vão começar também a definir-se posições relativamente à passagem para a fase do mata ou morre. Bom dia.
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1: Em Moçambique são 7 horas. Vamos às notícias apresentadas por Vitor África.
13: O presidente da República, Daniel Chapo, diz que Moçambique melhorou as perspectivas de geração de emprego e de desenvolvimento do país com a participação na Cimeira de Investimento do Fórum Global do Turismo, que teve lugar em Angola. O chefe de Estado fez o pronunciamento no balanço da sua visita de 2 dias a Luanda.
14: Estamos convictos de que os contactos que nós estabelecemos à margem, sobretudo, desta conferência e na própria conferência, são, portanto, de resultados positivos. Os entendimentos alcançados e as parcerias têm uma perspectiva de contribuir para reforçar a projeção internacional do nosso país, do nosso continente África, também dos nossos irmãos angolanos, impulsionar o crescimento económico do nosso país, gerar emprego, principalmente para a nossa juventude e a mulher moçambicana, que são a maioria do nosso povo, e melhorar as condições de vida do povo moçambicano.
13: Na mesma ocasião, o presidente da República anunciou que a próxima edição do Fórum Global do Turismo será realizada em Moçambique. A Organização das Nações Unidas para o Turismo vai apoiar o desenvolvimento e a dinamização do setor do turismo em Moçambique. Reporta Cristina Xavier, enviada da Rádio Moçambique a Luanda, que esteve na cobertura da Cimeira de Investimento do Fórum Global do Turismo.
15: A iniciativa inclui igualmente o reforço da capacidade de promoção de oportunidades de emprego para jovens nesta área. O interesse foi manifestado pela secretária-geral da ONU Turismo, Sheikha Al-Noas, na audiência concedida pelo presidente da República, Daniel Chapo, à margem da Cimeira de Investimento do Fórum Global do Turismo Angola 2026, que hoje termina. Tal como a ONU Turismo, outras entidades recebidas pelo chefe de Estado moçambicano aqui em Luanda mostraram-se abertas a cooperar com Moçambique para o progresso do setor do turismo. De Luanda para a Rádio Moçambique, Cristina Xavier.
13: Moçambique reiterou ontem o seu apoio à resolução da Assembleia Geral das Nações Unidas que criminaliza o comércio transatlântico de escravos. No seu discurso ontem em Accra, na conferência de alto nível sobre a resolução ACQM, o ministro da Justiça, Assuntos Constitucionais e Religiosos, Mateus Sáez, disse em representação do presidente da República, Daniel Chapo, que o reconhecimento histórico deve traduzir-se em ações concretas de justiça.
12: O comércio transatlântico de escravos não apenas inferiorizou e desumanizou milhões de africanos, como também provocou profundas perdas para a humanidade. Destruiu culturas, enfraqueceu línguas, separou famílias e contribuiu para o desaparecimento ou declínio de importantes reinos e impérios africanos. Parte significativa do património político, cultural e intelectual africano foi comprometida.
13: Ministro da Justiça, Assuntos Constitucionais e Religiosos, Mateus Sáez, discursando ontem em Accra, capital do Ghana, na conferência de alto nível sobre a resolução das Nações Unidas que criminaliza o comércio transatlântico de escravos. Tendem a agravar-se os atos xenófobos em algumas províncias da República da África do Sul, com destaque para Mpumalanga e Gauteng. Num comunicado de atualização sobre a xenofobia, o Gabinete de Informação, o GABINFO, refere que os grupos anti-imigrantes sul-africanos mantêm o 30 de junho corrente como prazo para a implementação de medidas mais rigorosas contra cidadãos estrangeiros em situação irregular. De acordo com o documento, as missões diplomáticas e consulares de Moçambique na África do Sul continuam a acompanhar a situação e a prestar a assistência necessária aos cidadãos afetados. Está ultrapassada a crise alimentar, que afetava mais de 6 mil famílias de várias comunidades do distrito de Massingir, em Gaza. Jornalista Jaime Vanessio.
16: O facto deriva das boas colheitas alcançadas pelos produtores em resultado do relançamento da atividade agrícola no pós-enxurradas deste ano. O administrador de Massingir, que partilhou a informação, anotou que há comida suficiente para responder às necessidades alimentares dos mais de 40 mil habitantes do distrito até a próxima campanha agrícola. Sem revelar as quantidades, Sérgio Costa aponta culturas de milho, feijão, mandioca, abóbora e hortícolas diversas como sendo as que registram altos níveis de produção naquela parcela da província de Gaza.
17: As famílias têm comida suficiente para atender as suas necessidades, como também podem vender.
16: De Xaixai, Jaime Vanessio, bom dia.
13: Bom dia. E no plano internacional, as Forças Armadas norte-americanas anunciaram ontem o levantamento do bloqueio marítimo aos portos iranianos, terminando 2 meses de restrições à entrada e saída de navios do Irão. De acordo com a Lusa, que cita um documento, o Comando Militar dos Estados Unidos para o Médio Oriente informou que o bloqueio foi levantado em conformidade com as orientações do presidente norte-americano Donald Trump. Entretanto, apesar da decisão, os Estados Unidos referem que os seus navios de guerra permanecem destacados na região. O anúncio surge numa fase de desanuviamento das relações entre os dois países, após os recentes entendimentos diplomáticos destinados a consolidar o cessar-fogo, a reduzir a escalada militar na região. Fechamos com o desporto. A seleção de futebol do México derrotou esta manhã a congênere da Coreia do Sul por 1-0 em jogo da segunda ronda do Grupo A do Mundial da FIFA 2026. Com este resultado, o México já garantiu a qualificação para a próxima etapa da competição, os 16-avos. O outro jogo referente ao mesmo grupo, realizado ontem, terminou empatado a uma bola entre as seleções da África do Sul e da República Checa. Ainda hoje, Canadá derrotou a seleção do Catar por 4-0 em jogo do Grupo B, e para o mesmo grupo, a Suíça derrotou ontem a Bósnia-Herzegovina por 4-1. Hoje, às 21 horas de Moçambique, jogam Estados Unidos-Austrália em jogo referente à segunda ronda do Grupo D do Mundial da FIFA 2026. Apresentamos as notícias no próximo bloco, às 8 horas.
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1: 7 horas e 6 minutos. Caldina Tcheco, a meteorologista em serviço, apresenta a seguir as temperaturas máximas previstas para hoje.
19: Pemba, Ité de 30, Beira 29, Nampula, Quilimane e Vilanculo 28, Maputo 26, Chimoio e Xaixai 25, Inhambane 24, Lixinga 23 graus. É tudo quanto à previsão do tempo para hoje. Até a próxima oportunidade.
1: Hoje no Café da Manhã vamos refletir em torno do desenvolvimento económico de Cabo Delgado. Conhece as perspectivas da Conferência Internacional sobre a Industrialização desta província, que tem lugar na segunda e terça-feira. O nosso convidado é o diretor da Indústria e Comércio de Cabo Delgado, Alisson Banzer, com a moderação de Florencio Moussa, a partir dos estúdios da Rádio Moçambique em Pemba, no espaço reservado aos comentários da publicação feita nas páginas do Facebook Jornal da Manhã RM e Rádio Moçambique. O ouvinte pode deixar ficar as suas questões ou contribuições.

Na cidade da Beira estão em curso várias ações tendentes a combater o uso de artes nocivas à pesca, sobretudo no centro de pesca da Praia Nova, portanto, na capital provincial de Sofala. É disto que nós falamos hoje na janela do repórter volante, pela qual espreita Leiton Sifa. Bom dia. Eu insisto neste contacto com o repórter Leiton Sifa, escalado hoje para a janela do repórter volante. Queremos hoje falar sobre o combate ao uso de artes nocivas à pesca no centro de pesca da Praia Nova, na cidade da Beira. Há, portanto, ações tendentes a combater este mal que mina a produção pesqueira. Aliás, hoje mesmo aqui no Jornal da Manhã falamos da redução dos níveis de produção pesqueira justamente na cidade da Beira, em consequência das baixas temperaturas que se fazem sentir nos últimos dias. Leiton, muito bom dia. Medesta, vamos ao Malawi. 400 cidadãos, incluindo 10 moçambicanos e 2 chineses, estão detidos pelas autoridades malawianas.

0: mas por exploração ilegal de recursos minerais. São indivíduos que praticavam o garimpo e a sua apreensão resultou de uma operação conjunta levada a cabo pelas Forças de Defesa e Segurança do Malawi entre março e abril deste ano. Correspondente Sérgio Sixpence.
1: Além de prender os visados, a polícia e agentes das forças de defesa confiscaram 117 toneladas métricas de pedras preciosas e gramas de ouro que tinham sido explorados ilegalmente. Ao apresentar a informação à Comissão Parlamentar de Recursos Naturais, Energia e Alterações Climáticas, o líder da Força Tarefa Conjunta, o Major-General Lakson Piri, das Forças de Defesa do Malawi, disse que as operações foram realizadas nos distritos de Zimba, Doa e Kasungu. Piri explicou que a operação denominada Samalangodi, o que traduzido é Proteja a Mina, visa salvaguardar os preciosos recursos do país e a sua soberania, atingindo 7 objetivos que incluem interromper atividades ilícitas, prender os infratores, promover a cooperação com a comunidade, obter provas ambientais e preservar os recursos minerais. A fase piloto expôs pontos de atrito estruturais, lacunas de inteligência, riscos de segurança operacional, cumplicidade entre alguns líderes tradicionais e problemas de capacidade no Departamento de Minas. Em outubro do ano passado, o presidente Peter Mutharika emitiu uma ordem executiva que proíbe a exportação de minerais em bruto e não transformados, enquanto o país se prepara para desenvolver a sua vasta gama de recursos minerais. A ordem foi seguida pela formação de uma força-tarefa conjunta com o mandato de coordenar a proteção dos recursos minerais e travar as atividades de mineração ilegal. A força-tarefa criada pelo governo continuará a trabalhar em outros distritos com potencial de recursos minerais para desmantelar a rede de praticantes de garimpo ilegal. O setor mineiro contribui atualmente com cerca de 1% para o produto interno bruto, uma queda em relação aos cerca de 10% registrados antes do encerramento da mina de urânio de Kairekera, em Karonga, em 2014. Sérgio Sixpence, em Blantyre.
0: Partido sul-africano Nkonko Wesizwe expulsou Duduzile Zuma, filha do líder da organização e antigo presidente Jacob Zuma. Também o antigo porta-voz do partido Chamulo Ndlela foi, portanto, expulso da terceira maior força política da África do Sul. Correspondente Eduardo Figurão.
2: Também o antigo porta-voz do partido, Chamulo Ndlela, foi afastado com efeitos imediatos. O anúncio foi feito esta quinta-feira pelo secretário-geral do terceiro maior partido sul-africano e está a gerar forte reação no panorama político e nas redes sociais locais. Segundo Siboneiro Numvalo, a expulsão deve-se a repetidas violações disciplinares. Duduzile Zuma e Chamulo Ndlela são acusados de desobediência, fomento de divisões internas e desrespeito pelas hierarquias. Assim, o partido Nkonto Wesizwe anuncia a expulsão da senhora Duduzile Zuma Sambudla e do senhor Chamulo Ndlela do partido com efeitos imediatos. A sua filiação no partido Nkonto Wesizwe está rescindida e deixarão de ter direitos, privilégios, responsabilidades ou autoridade associados a esta organização. O partido observou repetidas declarações publicadas nas redes sociais que minaram a unidade da organização, promoveram narrativas faccionistas, desacreditaram publicamente as estruturas e liderança do partido, questionaram a legitimidade das decisões partidárias e levaram os assuntos internos da organização para o domínio público. Duduzile Zuma era vista desde a fundação do partido em 2023 como a provável sucessora do pai na liderança política. Na mesma conferência de imprensa, Nkonto Wesizwe revelou ainda que se vai juntar às manifestações anti-imigração agendadas para o próximo dia 30. Rádio Moçambique, Eduardo Figurão, em Joanesburgo.
0: Estados Unidos da América e o governo da Tanzânia reafirmam o compromisso de fortalecer as relações diplomáticas, comerciais e de investimento. O compromisso foi assumido no encontro entre o ministro tanzaniano das Relações Exteriores e da Cooperação, Mahmoud Kombo, e o subsecretário de Estado americano para os Assuntos Políticos, Alison Hooker. É um compromisso assumido, entretanto, numa altura em que o Senado norte-americano avança com a proposta de lei de imposição de sanções contra o governo tanzaniano. Correspondente Monteiro.

0: fácil.
1: Mahmoud Kombo e Alison Ucan concluíram também haver necessidade da expansão da cooperação para as áreas de comércio, investimento, liberdade religiosa e liberdade de expressão. O subsecretário de Estado americano para os assuntos políticos, Alison Ucan, afirmou que os Estados Unidos estão comprometidos em finalizar acordos e avançar com projetos comerciais que beneficiam ambos os países. Por seu turno, Mahmoud Kombo, ministro das Relações Exteriores da Cooperação da África Austral, disse que o encontro reflete o crescente impulso nas relações bilaterais e os objetivos econômicos compartilhados. Os dois países afirmaram que vão continuar a trabalhar para expandir as oportunidades de comércio e investimento e aprofundar os laços diplomáticos de longo prazo. Este encontro acontece numa altura em que os Estados Unidos da América acabam de retirar a cooperação militar e de segurança das sanções impostas à Tanzânia, alegadamente por violação dos direitos humanos durante o processo eleitoral do ano passado, e mantiveram apenas sanções individuais contra um comissário da polícia e outros dirigentes. Ocorre também numa altura em que o Senado dos Estados Unidos da América avança com o projeto de lei de sanções contra a Tanzânia, que proíbe vistos e bloqueia os ativos de supostos responsáveis por abusos e direitos humanos e repressão política ligados às eleições do ano passado. A proposta de sanções do Senado inclui restrições aos fundos de desenvolvimento e proibições de apoio financeiro ao governo tanzaniano até que reformas democráticas significativas sejam implementadas. De Dar es Salaam para a Rádio Moçambique, Monteiro Bonifácio.
0: Reportagem hoje para falar a seguir do retrato do comércio informal ao longo da linha férrea de Sena, na província central de Teto. Tília Bendito, muito bom dia.
2: Muito bom dia. Respondo da vila sede do distrito de Doa, que se localiza no Baixo Zambeze, no corredor para Mutarara. A essas alturas as temperaturas são baixas, mas indicando um dia que vai ser quente logo mais tarde. Mas as temperaturas não impedem a movimentação de pessoas e bens.
0: Felizmente perdemos este contacto com o Tília Bendito. Falar então do retrato do comércio informal ao longo da linha férrea de Sena na província central de Tete. Contamos, obviamente, a recuperar este contacto para trazermos na nossa janela do repórter o essencial do que acontece em termos de comércio ao longo da linha férrea de Sena neste ponto do país, a província de Tete. Vamos ao noticiário económico apresentado hoje por Somali Gilberto.

Investidores e líderes de organizações internacionais manifestam interesse em expandir negócios para Moçambique. A intenção foi apresentada esta quinta-feira na capital angolana, Luanda, à delegação moçambicana que participou na Cimeira de Investimento do Fórum Global do Turismo 2026. A secretária-geral da Organização Mundial do Turismo, Sheikha Al-Nuais, revelou o plano de visitar brevemente o país para aprofundar as formas de cooperação e desenvolvimento do setor turístico nacional. Paralelamente, o CEO do grupo Opaia, Agostinho Capaia, anunciou que a sua companhia pretende expandir para Moçambique as operações que já desenvolve em vários países africanos, com enfoque nos setores da construção civil, energia, águas, indústria e fertilizantes. A Bolsa de Valores de Moçambique pretende reforçar o seu papel como plataforma estratégica de financiamento da economia nacional. Segundo o administrador Alino Michak, o mercado de capitais é vital para transformar a poupança em investimento e abrir novas frentes de financiamento empresarial. No primeiro trimestre de 2026, o mercado bolsista nacional atingiu 217 mil milhões de meticais, um crescimento de 6,8% em relação ao igual período anterior. No plano internacional, pelo menos 11 petroleiros já cruzaram o Estreito de Hormuz após o presidente norte-americano Donald Trump assinar um memorando de entendimento com o Irã. Segundo a imprensa internacional, duas embarcações iranianas já deixaram as águas territoriais com 3,8 milhões de barris de petróleo bruto, marcando a primeira exportação do país em 2 meses. A reabertura desta rota, por onde transita 1/5 do consumo mundial de crude, promete aliviar as tensões geopolíticas, estabilizar os preços internacionais e garantir um alívio macroeconómico crucial na economia global. Em relação às taxas de câmbio de referência fixadas hoje pelo Banco de Moçambique, o euro está a 72 meticais e 57 centavos para a compra e 74 meticais e 2 centavos para a venda. O dólar americano está fixado em 63 meticais e 27 centavos para a compra e 64 meticais e 53 centavos para a venda. Por último, o Rand está a 3 meticais e 86 centavos para a compra e 3 meticais e 93 centavos para a venda.

0: 7:20, motivos que o levaram a voltar para casa. É o título da primeira obra do jovem escritor Marcelino Vasco Mongano. A obra será lançada próxima semana na Galeria do Porto de Maputo. Destaque cultural apresentado hoje por Juvita Angova a partir da cidade da Matola.
1: Bom dia, Simon Cabo, estimado ouvinte. O conto retrata a história de um jovem sonhador chamado Mbikiza e das paisagens profundas que moldam o coração de quem cresce entre o cajueiro e o pé. Marcelino Mongano revela que o livro reflete o drama vivido por muitos jovens que abandonam as suas origens à busca de melhores condições de vida nas grandes cidades.
2: É uma obra que retrata a vida realística da população nas zonas rurais. Fala especificamente da vida da família de um jovem chamado Mbikiza, que foi surpreendido pelo doce peso de responsabilidades familiares, que em algum momento motivaram-lhe a largar aquilo que eram as suas raízes, os seus hábitos de convivência, a sua cultura, para distante daquilo que era a sua família, à busca de melhores condições de vida.
1: Marcelino Vasco Mongano, autor do livro Motivos que o Levaram a Voltar para Casa, a ser lançado na próxima terça-feira na Galeria do Porto de Maputo. Várias obras nacionais estarão em exposição na Feira Provincial do Livro, a ter lugar de 29 de junho a 2 de julho próximo na Vila da Matola Rio, província de Maputo. O evento é organizado no âmbito da celebração do Dia Mundial das Bibliotecas, que se assinala a 1 de julho. A feira, que terá duração de 5 dias, será composta por exposição e venda de livros e uma exposição gastronómica apresentando vários pratos típicos da província de Maputo.
3: A ideia é de aproximar o livro ao cidadão, porque percebemos que a nossa sociedade, não, talvez por causa das vicissitudes da vida, não se prende tanto com a leitura. Então entendemos que vamos levar o livro ao cidadão, ao estudante, em vários níveis.
1: Alcides Faduco, chefe do Departamento das Indústrias Culturais e Criativas na Direção Provincial da Cultura e Turismo, na província de Maputo, falando dos principais objetivos da feira. Na província de Inhambane, um mega concerto musical vai marcar as festividades do 60º aniversário de elevação de Murrumbene à categoria de vila, assinalado a 26 de junho corrente. Os detalhes desta informação por Manuel Chimele.
4: O administrador do distrito de Murrumbene, Narciso Zunguzi, disse que o evento espera movimentar pouco mais de 5 mil pessoas. Zunguzi destaca os grandes nomes que vão exibir os seus dotes no espetáculo que marca os 60 anos da criação da vila de Murrumbene.
5: Roberto Isaías, diretamente de Maputo, vem reforçar aos seus irmãos aqui no nosso distrito de Murrumbene, mas também teremos os nossos grandes músicos de renome. Estamos a falar do Mr. Nandolas, também contamos com Ed Rob.
4: Narciso Zunguzi, administrador do distrito de Murrumbene, e a realização a 26 deste mês do mega concerto musical no quadro dos 60 anos de existência da vila.
1: E assim fizemos o Cultural no Jornal da Manhã, editado e apresentado por Juvita Angova, a partir da Matola. Bom dia!
0: Muito bom dia. Recuperamos o contacto com Otília Bendito, que espreita pela janela do repórter volante hoje, a trazer o retrato do comércio informal ao longo da linha férrea de Sena, na província de Teto. Otília.
6: Muito bom dia. Respondo da vila sede do distrito.

0: de Doha, que se localiza abaixo do Zambeze, no corredor para Mutarara. A essas alturas já as temperaturas estão baixas, mas indicam um dia que será quente. Mas a estas alturas, os pequenos comerciantes, pequenos agentes econômicos já se movimentam para os seus locais de trabalho, indicando que será um dia hoje de sucesso, já que é o dia do comboio aqui na sede distrital de Doha, passa por aqui. Porque Doha está num corredor, o apito da locomotiva já não anuncia apenas a chegada de passageiros e mercadorias, mas já anuncia também uma nova vida para os jovens deste distrito. Senhores, vejo aqui, está a vender alguma coisa. Antes do seu nome, está a falar para a Rádio Moçambique.
1: Obrigado. Bom dia. Bom dia, Rádio Moçambique.
0: O que faz aqui?
1: Aqui eu faço negócio a retalho.
0: A retalho? O que está a vender mais?
1: Neste exato momento, aqui onde estamos, vendo produtos frescos. É uma peixaria, juntamente com talho. Então, vendo produtos frescos, o carapau, o frango e outros derivados frescos.
0: O negócio está a andar aqui ao pé da estação da linha férrea?
1: O negócio está a fluir, principalmente nos dias de comboio, que temos tido movimentos de pico correlacionados com outros dias normais. Temos quarta-feira e sábado, são os dias que são mais movimentados.
0: Espera-se um dia de grande movimento ao final de hoje. Bom dia, o seu nome está a falar para a Rádio Moçambique?
2: Sim, meu nome é Felipe Pedro Jubec.
0: Sim. O que faz aqui?
2: Estou a fazer negócio de gasolina e diesel.
0: O negócio está a andar?
2: Está a andar, sim.
0: Dá para sustentar a família?
2: Sim.
0: Dá para sustentar a família. Muito obrigada, vou terminar por aqui. São jovens que estão a desenvolver vários tipos de negócios, desde vestuário, a gêneros alimentícios, de higiene e muito mais. Da sede distrital de Doha, Otília Bendito.
3: Muito obrigado, Otília. Bendito a partir então de Tete com este retrato relativo ao comércio informal na linha férrea de Sena. São 7 horas e 27 minutos.

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0: Na próxima semana realiza-se em Pemba a Conferência Internacional sobre a Industrialização de Cabo Delgado. Tem lugar na segunda e terça-feira. O objetivo é refletir em torno da industrialização, de forma específica, no quadro global, é olhar para o desenvolvimento económico de Cabo Delgado, vendo, portanto, quais é que são as principais oportunidades, que desafios e avanços também podem ser elencados. Vamos então perspectivar esta conferência e olhar para o nível de desenvolvimento deste ponto do país no Café da Manhã, hoje moderado por Florencio Moçano, de estúdios da Rádio Moçambique, em Pemba. Bom dia.
1: Bom dia, Simon Cabo. Bom dia, caro ouvinte. Confirmar aqui a presença do nosso convidado, o Sr. Alson Banzi, a quem saúde em nome da Rádio Moçambique. Agradeço a sua presença a esta hora aqui nos nossos estúdios para falarmos, tal como disse o Simon Cabo, da realização da Conferência Internacional sobre a Industrialização e o Agronegócio na província de Cabo Delgado. Talvez para começarmos esta nossa conversa, seu diretor, já em facto adquirido, a partir de segunda-feira vamos ter a conferência provincial sobre industrialização e agronegócios.
2: Bom dia, Florencio Moçá. Bom dia, estimados ouvintes. Na verdade, sim, a província de Cabo Delgado vai ter esta conferência que está a ser já preparada há algum tempo. A conferência é designada de Conferência Internacional sobre Industrialização e Agronegócio, cujo lema é Agronegócio e Industrialização, catalisando as cadeias de valor e o desenvolvimento econômico e sustentável de Cabo Delgado. Portanto, Florencio, com esta conferência, nós pretendemos colocar à disposição de diferentes entidades e investidores aquilo que são as oportunidades reais que Cabo Delgado oferece. O potencial da nossa província é de longe conhecido, é já conhecido. Falamos do nosso potencial agrário, falamos do nosso potencial no setor de pescas. Cabo Delgado ostenta uma costa de 430 quilômetros de costa, com um potencial reconhecido neste setor. Mas também temos potencial no campo da mineração, com a exploração de rubis, grafite, areias pesadas, entre outros segmentos que a província tem, assim como queremos destacar que Cabo Delgado é uma província que também exporta. E neste momento nós exportamos castanha de caju, exportamos o próprio pescado que fizemos referência, que somos potenciais, exportamos sisal. Em algum momento já nos destacamos também na produção do algodão, mas que por causa da conjuntura económica e alguma dinâmica própria deste setor, a fábrica que fazia o pré-processamento desta cultura acabou fechando as portas. E esta conferência tem como foco também trazer os industriais deste setor da cadeia de valor do algodão para ver se conseguimos, de alguma forma, despertar interesse destes atores, olhando para aquilo que é o potencial que nós temos também no algodão. Nós temos na província a concessão do algodão que se estende desde os distritos de Palama, Namuno, Montepuez, Anquabe e vai até Herade. E temos em Montepuez, neste momento, uma fábrica de pré-processamento que faz o descaroçamento do algodão, que era operada pela empresa Plexus, que fizemos menção, que já não está a operar neste momento. E, na verdade, são oportunidades que nós temos e, pronto, queremos deixar ficar a diversidade.

0: através de uma iniciativa que a província está desenvolvendo, designada de Cabo Delgado Parques. O governo está a desenvolver esta iniciativa, desenvolver parques industriais, que vão ser infraestruturas que vão permitir a colocação de diversas indústrias em diversos pontos. Numa primeira fase, segundo o desenho que nós temos, queremos ancorar essas indústrias aos megaprojetos. Estamos a falar que em Palma vamos ter um parque industrial. E o parque industrial de Palma vai estar virado para o processamento daquilo que é o potencial daquela região toda. Estamos a falar do pescado e de toda a cadeia de valor, de fornecimentos, prestação de serviços também para os megaprojetos. Igualmente, vamos ter também um parque em Balama, e o parque de Balama, naturalmente, olhando para aquilo que é o potencial daquela região toda, vai ter uma componente agro bastante robusta. E como ponto de partida, nós a partir deste ano vamos desenvolver o primeiro parque industrial, que é já o Parque de Palma, que por sinal já tem financiamento do Banco Africano. E estamos neste momento no processo preparativo para poder começar com o desenvolvimento desta infraestrutura. E vai operar num regime público-privado, em que o governo participa e também tem uma entidade privada que vai estar a operar o parque, considerando que este tipo de infraestrutura precisa de um conhecimento específico para poder dar a sua sustentabilidade e uma gestão económica viável.
1: Estamos então para esta conferência com qual estágio atual no que diz respeito à industrialização da província e também à promoção do próprio agronegócio?
0: Neste momento a nossa província é caracterizada pela predominância de pequena indústria. Temos indústrias, refiro-me à indústria de transformação, né? Temos a indústria de farinação de milho, que predomina mais a nossa província, indústrias de panificação, produção de sal, carpintarias, entre outras, mas pequena indústria. E temos também alguma intervenção na grande indústria, e neste momento nós fazemos menção da fábrica de produção de cimento que temos aqui no distrito de Miese. Tínhamos em Chiuri também uma fábrica que fazia processamento da castanha, que também por causa da conjuntura econômica e alguns aspectos próprios de gestão da própria fábrica, pararam neste momento com as operações. E pronto, é desta forma que eu iria trazer aqui a fotografia daquilo que é o manancial.
1: O que diz respeito à industrialização e relativamente ao agronegócio?
0: Em relação ao agronegócio, nós nesta província, conforme mencionei anteriormente, fazemos exportação de alguns produtos. O agronegócio está em torno dos negócios todos que estão na cadeia de valor da agricultura. Estamos a falar desde a cadeia de suprimento de insumos e a comercialização dos próprios produtos. Temos os distritos de Balama, Montepuez, Namuno, Chiuri, que são muito robustos neste segmento. É de lá de onde sai grande parte dos produtos que são exportados, que são comercializados dentro e fora da província. E temos uma grande intervenção de comerciantes de vários pontos do país que fluem a Pemba e permitem que o negócio flua. Nós, na campanha passada, comercializamos cerca de 1,3 milhões de toneladas de produtos diversos. Então, esta também é a fotografia que nós iríamos trazer neste momento a respeito da comercialização do agronegócio.
1: Diretor, a olhar pelos temas que foram aqui desenhados nesse caso e previstos para esta conferência, até que ponto esses fazem um casamento naquele que é o grande objetivo, que é a integração real dos investimentos dos megaprojetos e o potencial que nós temos?
0: A nossa conferência vai ser guiada por 5 painéis. No primeiro painel, vamos falar do panorama atual, das prioridades e perspectivas. Então, neste painel, nós vamos ter uma forte participação dos megaprojetos. Então, vamos ter presença da Total, vamos ter presença da Eni, também convidamos o projeto de mineração de grafite, a Twig, a ExxonMobil também estará na sala. Então, vai ser um momento em que vamos fazer uma reflexão um pouco mais exaustiva Vamos também discutir o assunto que tem a ver com o desenvolvimento

0: dos próprios parques industriais. Então, temos este painel que nós achamos que também vai impulsionar muito aquilo que é a reflexão em torno do desenvolvimento de Cabo Delgado. Vamos ter um painel também dedicado às infraestruturas críticas ao desenvolvimento. É aí onde nós vamos abordar a respeito das vias de acesso, a respeito da energia, que é um fator crucial para dinamizar a própria industrialização. Os transportes também, conta muito da situação das vias de acesso e muito mais. Vamos falar também da questão da água. A água é um fator crucial para o desenvolvimento do agro. Nós temos em Cabo Delgado o regadio de Spembe, que acumula 25 milhões de metros cúbicos de água e que, naturalmente, precisa de alguma intervenção para poder dinamizar a agricultura naquele ponto. A par deste volume todo de água que é armazenado, temos 2 mil hectares de terra agriculturáveis que estão agregados a este grande empreendimento que nós temos. Mas também temos um corredor estratégico na província, que é o corredor de desenvolvimento agrário Pemba-Lixinga. Há vários investimentos também que estão a acontecer neste corredor e contamos com várias intervenções que, neste momento da conferência, vamos ter um momento em que temos entidades que estão a vir de outros países que vão fazer manifestação de interesse de investir. Então, este corredor de Pemba-Lixinga é um dos corredores que vai ser beneficiado de muitos investimentos. Temos prontos esta visão sobre a conferência, esses investimentos todos que acreditamos que poderão, de alguma forma, trazer uma outra dinâmica para a nossa província pós-conferência.
1: Diretor, vamos momentaneamente devolver o sinal para a nossa sede, para espreitarmos a nossa caixa de mensagens e termos aqui alguma intervenção do caro ouvinte que pode participar neste café da manhã através de telefone. Até já.
2: Bem, bom dia. Temos algumas participações no espaço Café da Manhã. Os nossos números são 21 31 77 77 ou então 82 34 77. Temos também a nossa página do Facebook, Jornal da Manhã RM, disponível para interação com os estimados ouvintes. Temos a linha ouvinte Júlio Samson que liga-nos a partir de Congolote. Caro ouvinte, bom dia.
3: Bom dia, Rádio Moçambique, bom dia, Pemba, Florencio Moçá, bom dia, convidado. Segundo, dizer primeiro, gostei da explicação do senhor diretor. Cabo Delgado, de fato, é o farol do desenvolvimento de Moçambique. Gostava de saber, senhor diretor, sobre a mineração em Cabo Delgado, sobretudo na área de grafite. Qual é a responsabilidade social que as mineradoras do Cabo Delgado dão às populações locais, tendo em conta que Cabo Delgado é uma província ainda subdesenvolvida, sobretudo na área social? Muito obrigado. Jô Samson, Congolote, município da Matola. Bom dia.
2: Muito obrigado, caro ouvinte. Temos agora o ouvinte Félix Parruque, a partir de Xai Xai. Caro ouvinte, bom dia.
4: Olá, Vitor África. Bom dia, Simon. Bom dia, Florencio Moussa. E bom dia, nosso convidado. Bom, na verdade, queremos congratular sobre esta conferência, mais uma, e gostar de perceber do nosso convidado qual é a avaliação que faz desta conferência que vai acontecer dentro de dias, em relação, certamente, à última. Creio que Cabo Delgado não é a primeira vez que realiza esta conferência para o seu desenvolvimento. Está gostado de perceber do nosso convidado qual é a avaliação que faz desta conferência e da última conferência. Em relação à questão da industrialização, não sei se o termo seria mesmo industrialização ou reindustrialização, tendo em conta que Moçambique já esteve na vanguarda em termos de industrialização. Falo de Nabor, falo de Videira e tantas outras indústrias que Moçambique já teve. Então, não sei se o nosso convidado podia elaborar um bocadinho em torno deste termo de industrialização ou reindustrialização. Para terminar, sabemos que também a nível da Zona Norte houve um projeto da ADIM, que é a Agência de Desenvolvimento do Norte, creio eu. Qual é a ligação ou qual é a relação que podemos estabelecer entre esta agência e a conferência que vai acontecer. Um abraço, Félix Farouk, em Maputo, nas margens do Rio Mulaúza, Benfica.
2: Muito obrigado, ouvinte Félix Farouk, que ligou-nos a partir de Maputo e não a Xaixai, como fizemos a menção. Agora vamos já atender o ouvinte Domingos Xunga, a partir de Caia, em Sofala. Caro ouvinte, bom dia.
5: Vitor África, muito bom dia e bom dia aos ouvintes da Rádio Moçambique. Primeira coisa, eu, Domingos Xunga de Caia, quero saber, essa conferência tem o objetivo de realizar o assunto de negócio ou infraestruturas? Segunda coisa, quais são os desafios que tem, que podemos esperarmos nos próximos anos? Com poucas palavras, eu, Domingos Xunga de Caia, província de Sofala, posto administrativo de Muraça. Muito bom dia e bom trabalho. Vitor África, devolvo a palavra.
2: Muito obrigado, ouvinte Domingos Xunga. Vamos agora espreitar a nossa página do Facebook. Já temos algumas mensagens. Começamos com a do ouvinte António Mucali, que escreve: saudações, café da manhã, e é o convidado. A província de Cabo Delgado é potencialmente rica em recursos naturais. Como se pensa envolver os nativos nos benefícios da industrialização? Esta é a questão do ouvinte António Mucali. Temos também o ouvinte Lencastre Pacua, que escreve-nos a partir da cidade de Maputo. Saudações aos profissionais da Rádio Moçambique e aos estimados ouvintes, numa altura em que a província de Cabo Delgado está em processo de recuperação e reerguimento, gostaria de saber, junto do convidado, quais são as potencialidades identificadas no âmbito da industrialização da província. Aliado a este processo, considerando que o fator humano é essencial para o desenvolvimento sustentável, de que forma as pequenas e médias empresas têm sido capacitadas e beneficiado de assistência técnica? Esta é a mensagem do ouvinte Lencastre Pacua. Temos também a mensagem do ouvinte Rosário Intepa, a partir de Xemba, que escreve: gostaria de saber, junto do nosso convidado, como é possível a província desenvolver economicamente no contexto da insegurança? Colocou uma outra questão também: será que em Cabo Delgado existe uma janela de esperança para a implantação das micro e médias empresas nacionais e internacionais face ao clima que se vive desde 2017? Esta é a mensagem do ouvinte Rosário Intepa. Neste momento temos indicação de termos mais um ouvinte em linha. Ouvinte Dixon Gulamanda Kubula, a partir de Derre, na Zambésia. Bom dia.
6: Muito bom dia, o nosso jornalista. Bom dia, o nosso convidado. Meu convidado, tenho uma questão. A questão é: essa conferência vai demorar ou vai durar quantos dias? Segundo, qual é o produto principal que se cultiva lá na província de Cabo Delgado? Muito obrigado. Dixon Gulamanda Kubula, Derre, província da Zambésia.
2: Muito obrigado, ouvinte Dixon Gulamanda Kubula. E Florencio Moussa, fechamos assim este espaço de interação com os ouvintes.
1: Mas outra vez, bom dia, Vitor África. Voltamos já para fazer comentário das várias questões aqui que foram colocadas pelos nossos ouvintes. Sim, senhor diretor.
0: Bem, muito obrigado. Bem, vou fazer alguns comentários em relação aos pontos colocados. Primeiro, em relação ao Samson, que é a saúde neste momento, que fez questão em relação à contribuição da mineração naquilo que é assistência social das populações visadas. Bem, talvez primeiro comunicar a ele que neste ano a empresa de mineração fez um investimento bastante expressivo no distrito de Balama. A empresa fez um acordo para investimento social orçado em 5 milhões de dólares para os próximos 5 anos. E este volume todo de investimento que a empresa está fazendo no distrito é resultado da planificação do próprio governo do distrito e da comunidade que é visada com o projeto, no qual indicam aquilo que são as suas prioridades. Então resultou num montante mais ou menos este, e assinou-se este termo de compromisso, no qual a empresa disponibiliza os fundos à população, juntamente com o Conselho Distrital de Desenvolvimento e tudo mais. Define-se o que é que vai ser feito, quando é que vai ser feito. fora dos impostos que a própria empresa contribui. Então, esta é parte daquilo que são as contribuições que a empresa faz para o desenvolvimento comunitário, mas também reforçar que na própria conferência vamos ter uma apresentação um pouco mais exaustiva da própria empresa, que vai falar de forma muito detalhada daquilo que são os investimentos que nos últimos anos tem feito na componente social. E recebemos também aqui um questionamento do Sr. Félix Baru, que, bem, na verdade esta não é a primeira conferência, já tivemos cerca de três conferências, e importa referir que quando se fez as últimas conferências, Cabo Delgado ainda não tinha começado com, por exemplo, a exploração do gás, e com o início da exploração do gás, nós notamos uma evolução. Há muita coisa boa que aconteceu na província de Cabo Delgado, apesar dos constrangimentos todos que nós enfrentamos. Referimos aqui o desenvolvimento, por exemplo, de uma base logística em Pemba. Em Pemba temos uma base logística nova que está a atuar na assistência aos megaprojetos. A implantação desta base logística permitiu que muitas pequenas e médias empresas da cidade de Pemba tivessem alguns negócios. E há ali uma janela aberta para poder tornar a cidade de Pemba como o principal centro logístico destes projetos todos de gás. E uma das matérias que foi sendo discutida em outras conferências tinha mesmo a ver com esta cadeia de valor da própria exploração de gás. Também registramos aqui uma outra pergunta em relação à relação da conferência com a ADIN. Bem, a ADIN é também braço do governo. Esta conferência é promovida pelo governo e estamos a trabalhar juntos na preparação da conferência, o conceito como um todo. Então, a ADIN é parte integrante deste conceito todo de conferência que nós desenvolvemos e vamos implementar. Registramos aqui também alguns questionamentos que foram chegando por Facebook. Temos do Sr. António, que quis saber como se pensa em envolver os nativos, os naturais, nesse processo todo de industrialização. Uma das coisas que nós queremos com esta conferência é permitir com que consigamos estabelecer na nossa província zonas francas industriais, zonas económicas também industriais, através de uma iniciativa designada Parques Industriais de Cabo Delgado. Então, estes parques industriais vão estar virados para, numa primeira fase, assistir os próprios megaprojetos e fazer-se valer dos investimentos que são feitos neste setor para poder alavancar o setor agro. Por exemplo, estamos a visualizar a implantação de uma fábrica de processamento de ração em Balama, no Parque Industrial de Balama. Então, colocar uma fábrica de ração em Balama, estamos a dizer que estamos a dinamizar a própria agricultura. Uma fábrica de ração, ração de aves, na primeira fase, demanda uma produção de milho expressiva, produção de soja. Então, é muita gente que vai estar em emprego neste segmento. E uma vez tendo a ração já a sair, estaremos também a impulsionar outro setor, que é o setor da própria produção de frangos. Uma das coisas que limita muito o crescimento da avicultura na nossa província é mesmo a disponibilidade de ração a preços competitivos. Então, criando facilidade de termos uma indústria localmente e uma produção também baseada aqui na nossa província, acreditamos que com certeza irá contribuir muito. E na conferência nós também vamos ter presença de alguns investidores dos Emirados Árabes Unidos. E os Emirados Árabes Unidos praticamente não têm uma base produtiva muito expressiva. Então, Cabo Delgado tem uma oportunidade única de poder colocar os seus produtos naquele mercado lá, considerando também que nós temos um porto comercial aqui na cidade de Pemba, com uma localização geográfica altamente estratégica, se formos a comparar com os outros países. Então, são esses elementos que nós temos de discutir na conferência. Bem, tivemos também o Sr. Rosário Ntepa, que nos questionou como pensar desenvolvimento neste contexto de insegurança. Bem, é uma pergunta realmente desafiadora, mas o fato é que nós estamos aqui, todos os distritos da nossa província têm população, está a fazer agricultura, está a comercializar, a vida está a fluir. Reconhecemos sim que existem alguns focos de insegurança, mas permita-me passar a mensagem aqui de que a província não está parada. Não está parada. Aqui está-se a trabalhar. Está-se a trabalhar e temos esperança sim que esta situação vai melhorar. Vai melhorar, temos esperança e estamos a trabalhar a todo gás. Acreditamos também com o empenho das nossas forças de segurança, as forças amigas que estão a trabalhar na nossa província para pôr fim a esta situação. E a conferência vai ter a duração de 2 dias, também fomos questionar isso. Vai ser no dia 22 e dia 23, vamos falar de segunda e terça-feira.
1: Sim, senhor diretor, em linhas gerais são esses comentários que podem ser feitos, mas eu gostaria de perceber, até porque foi uma questão que foi colocada e que o senhor diretor havia referenciado sobre as potencialidades que serão colocadas à disposição. Já falou, por exemplo, no setor de pescas como uma oportunidade que existe. No geral, o que é que existe neste setor que possa, talvez, atrair investimento no nosso entender?
0: Bem, nós temos o nosso atum. O atum que é um produto muito apreciado e que também pode ser industrializado, enlatado e por aí fora. Temos também vários produtos de pescado diverso. Estamos a falar da lagosta, caranguejo, que são produtos que neste momento nós exportamos. Então, pela expressão na exportação, sentimos que estruturando muito bem esta cadeia de valor aqui na nossa província, nós podemos ganhar mais. Por um lado, entendemos que exportar produtos, matéria-prima bruta, neste caso, é exportar oportunidades. Estamos a exportar empregos. Se falo de pescado, também falo dos outros produtos que nós exportamos, como a castanha de caju, o gergelim, o sisal, amendoim, soja, outros. Então, criar oportunidades para a instalação de fábricas que podem agregar valor a esta produção localmente é trazer mais oportunidades. É assim como nós olhamos para isto.
1: Diretor, na programação da própria conferência está prevista uma feira em termos de participação, confirmação da presença das nossas empresas, pequenas e médias empresas. O que é que pode-se dizer?
0: Muito bem, na verdade, sim, nós vamos colocar uma feira econômica dentro do recinto, onde vamos ter a tenda principal, que é no Hotel Havane Pemba Beach Hotel. O tamanho da nossa conferência é de cerca de 300 pessoas e neste momento nós temos confirmação de participação de empresários que vêm dos Emirados Árabes Unidos, que vêm do Brasil, África do Sul, Tanzânia, Quênia, Itália. E vamos ter esta amostra de qual nós fizemos menção, vamos ter uma tenda que vai receber cerca de 100 expositores. Então vamos ter vários segmentos econômicos ali apresentados, desde os processadores de produtos agrícolas, amostras também do setor de mineração e vários outros segmentos que vão estar ali na nossa tenda.
1: No terreno, tudo já está nos cariz.
0: Com certeza. E eu lamento muito comunicar que até as participações na própria tenda já estão esgotadas, mas temos ainda espaço na exposição. Quem não puder estar dentro da feira poderá acompanhar esta conferência virtualmente. Vamos colocar à disposição alguns links que podem ser acessados a partir mesmo do telefone, a pessoa pode acompanhar. Mas também temos o espaço reservado às exposições. Portanto, ainda há espaço. Queremos aproveitar este momento para convidar aos diversos atores econômicos para nos procurarem na Direção Municipal de Indústria e Comércio e manifestar o seu interesse em estar posicionados na Feira Económica.
1: Muito obrigado, Sr. Diretor, e termina aqui este Café da Manhã. Fizemos um olhar prospectivo da realização da Conferência Internacional sobre a Industrialização e Agronegócios na província de Cabo Delgado. Tivemos como convidado o Sr. Alson Banz, o Diretor Provincial da Indústria e Comércio nesta província. Este café foi moderado por mim, Florencio Moussa, com cuidados técnicos de Macuguer Júnior. Bom dia.
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9: Em Moçambique são 8 horas. 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
10: O presidente da República, Daniel Chapo, diz que Moçambique melhorou as perspectivas de geração de emprego e de desenvolvimento do país com a participação na Cimeira de Investimento do Fórum Global do Turismo, que tem lugar em Angola. O chefe de Estado fez o pronunciamento no balanço da sua visita de 2 dias a Luanda.
11: Estamos convictos de que os contactos que nós estabelecemos à margem, sobretudo, desta conferência e na própria conferência, são, portanto, de resultados positivos. Os entendimentos alcançados e as parcerias têm uma perspectiva de contribuírem para reforçar a projeção internacional do nosso país, do nosso continente África, também dos nossos irmãos angolanos, impulsionar o crescimento económico do nosso país, gerar emprego, principalmente para a nossa juventude e a mulher moçambicana, que são a alegria do nosso povo, e melhorar as condições de vida do povo moçambicano.
10: Na mesma ocasião, o Presidente da República anunciou que a próxima edição do Fórum Global do Turismo será realizada em Moçambique. A Organização das Nações Unidas para o Turismo vai apoiar o desenvolvimento e a dinamização do setor do turismo em Moçambique. Reporta Cristina Xavier, enviada da Rádio Moçambique a Luanda, que está na cobertura da Cimeira de Investimento do Fórum Global do Turismo.
12: A iniciativa inclui igualmente o reforço da capacidade de promoção de oportunidades de emprego para jovens nesta área. O interesse foi manifestado pela secretária-geral da ONU Turismo, Sheikha Al-Noas, na audiência concedida pelo Presidente da República, Daniel Chapo, à margem da Cimeira de Investimento do Fórum Global do Turismo Angola 2026, que hoje termina. Tal como a ONU Turismo, outras entidades recebidas pelo chefe de Estado moçambicano aqui em Luanda mostraram-se abertos a cooperar com Moçambique para o progresso do setor do turismo. De Luanda para a Rádio Moçambique, Cristina Xavier.
10: Moçambique reiterou ontem o seu apoio à resolução da Assembleia Geral das Nações Unidas que criminaliza o comércio transatlântico de escravos. No seu discurso ontem em Acre, na conferência de alto nível sobre a resolução, o ministro da Justiça, Assuntos Constitucionais e Religiosos, Mateus Saizi, disse em representação do presidente da República, Daniel Chapo, que o reconhecimento histórico deve traduzir-se em ações concretas de justiça.
13: O comércio transatlântico de escravos não apenas inferiorizou e desumanizou milhões de africanos, como também provocou profundas perdas para a humanidade. Destruiu culturas, enfraqueceu línguas, separou famílias e contribuiu para o desaparecimento ou declínio de importantes reinos e impérios africanos. Parte significativa do patrimônio político, cultural e intelectual africano foi comprometida.
10: Ministro da Justiça, Assuntos Constitucionais e Religiosos, Mateus Saizi, discursando ontem em Acre, capital do Ghana, na conferência de alto nível sobre a resolução das Nações Unidas que criminaliza o comércio transatlântico de escravos. Tendem a agravar-se os atos xenófobos em algumas províncias da República da África do Sul, com destaque para Mpumalanga e Gauteng. Num comunicado de atualização sobre a xenofobia, o Gabinete de Informação Gabinfo refere que os grupos anti-imigrantes sul-africanos mantêm o 30 de junho corrente como prazo para a implementação de medidas mais rigorosas contra cidadãos estrangeiros em situação irregular. De acordo com o documento, as missões diplomáticas e consulares de Moçambique na África do Sul continuam a acompanhar a situação e a prestar a assistência necessária aos cidadãos afetados. Está ultrapassada a crise alimentar que afetava mais de 6 mil famílias de várias comunidades do distrito de Massingira, em Gaza. Jornalista Jaime Vanessio.
8: O facto deriva das boas colheitas alcançadas pelos produtores em resultado do relançamento da atividade agrícola no pós-enxurradas deste ano. O administrador de Massingir, que partilhou a informação, anotou que há comida suficiente para responder às necessidades alimentares dos mais de 40 mil habitantes do distrito até a próxima campanha agrícola. Sem revelar as quantidades, Sérgio Costa aponta culturas de milho, feijão, mandioca, abóbora e hortícolas diversas como sendo as que registram altos níveis de produção naquela parcela da província de Gaza.
14: As famílias têm comida suficiente para atender as suas necessidades, como também podem vender.
8: De Xaixai, Jaime Vanessio, bom dia.
10: Bom dia, Jaime Vanessio. E no plano internacional, as Forças Armadas norte-americanas anunciaram ontem o levantamento do bloqueio marítimo aos portos iranianos, terminando 2 meses de restrições à entrada e saída de navios do Irão. De acordo com a Lusa, que cita um comunicado, o Comando Militar dos Estados Unidos para o Médio Oriente informou que o bloqueio foi levantado em conformidade com orientações do presidente norte-americano Donald Trump. Entretanto, apesar da decisão, os Estados Unidos referem que os seus navios de guerra permanecem destacados na região. O anúncio surge numa fase de desanuviamento das relações entre os dois países, após os recentes desentendimentos, já sei que é, diplomáticos destinados a consolidar o cessar-fogo e a reduzir a escalada militar na região. Fechamos com o desporto. A seleção de futebol do México derrotou esta manhã a congênere da Coreia do Sul por 1-0 em jogo da segunda ronda do Grupo A do Mundial da FIFA 2026. Com este resultado, o México já garantiu a qualificação para a próxima etapa da competição, os 16avos. Outro jogo referente ao mesmo grupo, realizado ontem, terminou empatado a uma bola entre as seleções da África do Sul e da República Checa. Ainda hoje, Canadá derrotou a seleção do Catar por 6-0 em jogo do Grupo B e, para o mesmo grupo, a Suíça derrotou ontem a Bósnia-Herzegovina por 4-1. Hoje, às 21 horas de Moçambique, jogam Estados Unidos e Austrália em jogo referente à segunda ronda do Grupo D do Mundial da FIFA 2026. Apresentamos as notícias no próximo bloco às 9 horas.

0: E aqui colocamos o ponto final à quinta e última edição da Semana do Jornal da Manhã. Hoje em destaque dissemos que a Organização das Nações Unidas para o Turismo compromete-se a apoiar o desenvolvimento e a dinamização do setor em Moçambique. É um compromisso manifestado em Luanda. O Presidente da República, Daniel Chap. A União Europeia financia com mais de 588 milhões de meticais a segunda fase do programa Mães Emprega nas províncias de Nampula e Cabo Delgado. 10 moçambicanos estão detidos por exploração ilegal de recursos minerais no Malawi. O grupo integra uma lista de 400 cidadãos a contas com as autoridades devido a este crime no país vizinho. No estrangeiro, o Partido Sul-Africano Nkonto Wesizwe expulsa Duduzile Zuma, filha do líder da organização e antigo presidente Jacob Zuma. Hoje, no Café da Manhã, perspectivamos a Conferência Internacional sobre Industrialização da província de Cabo Delgado. A conferência tem lugar em Pemba, na segunda e terça-feira próximas. E a partir justamente de Pemba, o café foi hoje moderado pelo jornalista Florencio Mussá e contou com o diretor da Indústria e Comércio de Cabo Delgado, Alson Banzé, como convidado. 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Por hoje é tudo. Em nome de uma vasta equipa que tornou possível a transmissão deste Jornal da Manhã, despedem-se Vitor África, que esteve nas notícias, Francisco Jatti na sonorização e Simon Cabue na edição e apresentação. Bom dia e bom fim de semana.
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1: sabemos que o próximo jogo de Brasil vai ser com Haiti e Marrocos vai estar com Escócia a partir daí será possível percebermos o que realmente vai acontecer neste grupo mas estas duas equipes estão em condições de avançar esta é a minha visão para este grupo C e vale dizer e reitero que Marrocos não é qualquer equipe temos alguns jogadores que podem ser melhores é preciso dizer que o Vini Júnior pode ser um dos candidatos nesta classificação mas também está o jovem da Espanha o Lamine que é um jovem também pode ser candidato a esta classificação, entre outros jogadores, né? Mas diria que vamos ainda esperar, porque o futebol tem disto, tem muitas surpresas, vamos ver o que é que vai dar.
2: Aqui fala o Elcídio Kiraki, moçambicano residente no Rio de Janeiro, no Brasil. A seleção do Brasil vai se reerguer, afinal de contas estamos a falar da seleção com maiores títulos mundiais. Então nós teremos ali uma final que pode anotar entre Brasil e França com uma vitória de 2-1 para o Brasil, com 2 gols. Então será uma final inédita. E quanto a melhor jogador para esta edição do Mundial, nós vemos que temos bons jovens que vão forte para esta edição. Falo do Kylian Mbappé, do Vinícius Júnior, do Erling Haaland. E temos também o Olise, que fez uma grande temporada na sua equipe. Mas eu acredito fortemente que o Kylian Mbappé vai brilhar. Porque este garoto, quando vai

0: nacionais. Face ao campeonato provincial, a academia em cada jogo vai procurar somando os pontos. No final de tudo, vamos fazer as matemáticas, ver em que posição vamos estar.
1: Mas ambicionam o primeiro lugar?
0: Ambicionamos sim o primeiro lugar, até por acaso uma das ambições dos meninos é fazer parte da pool do apuramento. Se os meninos têm essa ambição de estar na pool, tem que ser líder ou segundo classificado. Isso quer dizer, em cada jogo vamos procurar somar os pontos possíveis para poder ter a liderança.
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3: Vai ser um bom jogo de futebol e nosso grande objetivo é entrar para marcar golo de modo que continuamos a liderar, respeitando o adversário, uma boa equipa por conta dos princípios, mas nós vamos fazer o que nós vamos fazer sempre, garantir essa posição de liderança. A nossa luta é essa, jogar, marcar golo, para a gente continuar a liderar.
1: A turma da academia também tem o mesmo objetivo, vencer e desalojar esse capa-campa da liderança.
3: Vai ser um bom jogo de futebol, considerando que a academia tem uma boa rapaziada com todos os princípios de jogo, mas nós vamos na luta, do modo que garantimos essa posição aqui em primeiro lugar. Na verdade, nós estamos preparados para receber a academia, vamos fazer de tudo, do modo que garantimos os 3 pontos. Esse capa ainda continua a trabalhar na luta de finalização, e jogo de Taça Moçambique, nós tivemos um erro defensivo, e onde que Testáfica conseguiu marcar o gol fácil na primeira parte. Nós já estamos a trabalhar no sentido, de modo que isso não volta a acontecer. Também na finalização, estamos a trabalhar na finalização, de modo que conseguimos marcar o gol para segurar essa posição. Nós estamos aqui em primeiro lugar.
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0: As notícias a esta hora, apresentadas por Adérito Lipang. Muito bom dia.
1: Muito bom dia, Vitor Reis e ouvinte. A União Europeia desembolsa cerca de 8 milhões de euros, o equivalente a mais de 500 milhões de meticais, para a segunda fase do programa Mais Emprega 2, nas províncias de Nampula e Cabo Delgado. O valor vai servir para apoiar durante 4 anos mais de 1.500 jovens na implementação de projetos de geração de renda em diversas áreas de atividade. É uma informação prestada pelo coordenador provincial do projeto Mais Emprega 2 em Nampula, Hércio Novela.
2: Neste momento aqui já apoiamos 65 jovens. Apoiamos 40 em estágio e 25 em formação de mecânica. Uma das nossas metas é essa, é o equilíbrio de género. Como meta, temos que ter 50% dos jovens que beneficiaram, tem que ser de sexo feminino. E mais ainda temos uma outra meta, conforme viram ali, os PCD, as pessoas com deficiência.
1: Coordenador provincial do projeto Mais Emprega 2 é Nampula, Hércio Novela. E o programa de empoderamento feminino Eu Sou Capaz vai abranger este ano 9 distritos da província de Cabo Delgado. Trata-se da segunda fase da iniciativa governamental que se vai estender às comunidades de Moeda, Montepuez, Balama, Namuno, Anquabe, Chiure, Meluco, Metuge e Mecufi. O diretor provincial da Juventude, Emprego e Desporto em Cabo Delgado, Jonas Abjoate, assegurou que está em curso para o efeito o processo de contratação de 190 atores comunitários.
3: Esses atores comunitários, neste mês que estamos a falar de junho, já vão começar a receber, a oferir os seus subsídios, já assinaram o contrato que será assessorado por um nosso parceiro. No próximo mês de julho, já vai iniciar o processo de distribuição do uniforme escolar a todos esses 9 distritos, da 5ª à 9ª classe. E nestes 9 distritos também está previsto a distribuição de kit de dignidade às raparigas que também estão nas escolas.
1: Diretor Provincial da Juventude, Emprego e Desporto em Cabo Delgado, Jonas Abujate. 400 cidadãos, incluindo 10 moçambicanos, estão detidos pelas autoridades malauianas por exploração ilegal de recursos minerais. O detalhe com o correspondente Sérgio Sixpence.
4: Esta ação surge em resposta ao aumento do número de acidentes envolvendo operadores da atividade.
5: São indivíduos que praticavam o garimpo ilegal e a sua apreensão resultou de uma operação conjunta levada a cabo pelas Forças de Defesa e Segurança do Malawi entre os meses de março e abril deste ano. Além de prender os visados, a polícia e agentes das Forças de Defesa confiscaram 117 toneladas métricas de pedras preciosas e gramas de ouro que tinham sido explorados ilegalmente. Sérgio Sixpence, em Blantyre.
1: Dávamos conta de que 400 cidadãos, incluindo 10 moçambicanos, estão detidos pelas autoridades malauianas por exploração ilegal de recursos minerais. Agora sim, o Conselho Municipal da cidade da Matola está a realizar uma campanha de fiscalização visando reduzir os acidentes de viação envolvendo mototaxistas. É uma notícia trazida por Vitória Citoy.
4: Esta ação surge em resposta ao aumento do número de acidentes envolvendo operadores da atividade no município da Matola. São acidentes que, para a Polícia Municipal da Matola, decorrem da inobservância das regras mais elementares de trânsito nesta parcela do país. Sérgio Bavo, porta-voz da Polícia Municipal no município da Matola, esclarece que, em paralelo, decorre o registro das motorizadas envolvidas na atividade de mototáxi com vista a legalizar os veículos. Da Matola, Vitória Citoy.
1: Na atualidade internacional, 11 soldados morreram ontem após um ataque ocorrido no aeroporto internacional de Oramani, em Niamey, a capital do Níger. Segundo o Ministério da Defesa do Níger, 22 supostos terroristas também foram mortos quando as forças de segurança respondiam ao ataque. A fonte refere ainda que o ataque ocorreu quando os terroristas dispararam por várias horas no aeroporto, tendo sido posteriormente mobilizada uma equipa militar para o local. No desporto, a seleção de futebol do México derrotou esta manhã a congênere da Coreia do Sul por 1-0 em jogo da segunda ronda do Grupo A do Mundial da FIFA 2026. Com este resultado, o México garantiu qualificação para a próxima etapa da competição. O outro jogo referente ao mesmo grupo, realizado ontem, terminou empatado a uma bola entre as seleções da África do Sul e da República Checa. Ainda hoje, Canadá derrotou a seleção do Catar por 6-0 em jogo do Grupo B, e para o mesmo grupo a Suíça derrotou ontem a Bósnia-Herzegovina por 4-1. Hoje, às 21 horas de Moçambique, jogam os Estados Unidos da América, Austrália, em jogo referente à segunda ronda do Grupo D do Mundial da FIFA 2026. Para fechar o resumo das temperaturas máximas previstas para hoje nas principais cidades, Pemba e Tete poderão registrar 30 graus centígrados de temperatura máxima, para Beira prevê-se 29 graus, Nampula, Quelimane e Vilanculo 28, Maputo 26, Chimoio e Xai-Xai 25, Inhambane 24, por último Lixinga com 23 graus centígrados de temperatura máxima. Apresentamos as notícias das 9 às próximas, quando forem 10 horas.

0: A justiça é um fator de desenvolvimento econômico e social, de coesão social e de segurança nacional. Há estudos que demonstram que países com sistemas judiciais mais eficientes e independentes crescem mais, atraem mais investimento e o que nós pretendemos.
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1: As notícias a esta hora apresentadas por Adéri Tulipang. Muito bom dia.
2: Albertina Zandamela e ouvinte, bom dia. A União Europeia desembolsa cerca de 8 milhões de euros, o equivalente a mais de 500 milhões de meticais para a segunda fase do programa Mais Emprega 2, nas províncias de Nampula e Cabo Delgado. O valor vai servir para apoiar durante 4 anos mais de 1.500 jovens na implementação de projetos de geração de renda em diversas áreas de atividade. É uma informação prestada pelo coordenador provincial do projeto Mais Emprega 2, em Nampula, Hércio Novela.
3: Neste momento aqui já apoiamos 65 jovens, apoiamos 40 em estágio e 25 em formação de mecânica. Uma das nossas metas é essa, é o equilíbrio de género. Como meta, temos que ter 50% dos jovens que beneficiaram, tem que ser de sexo feminino. E mais ainda, temos uma outra meta, conforme viram ali, os PCD, as pessoas com deficiência.
2: Coordenador provincial do projeto Mais Emprega 2 em Nampula, Hércio Novela. E o programa do empoderamento feminino Eu Sou Capaz vai abranger este ano 9 distritos da província de Cabo Delgado. Trata-se da segunda fase da iniciativa governamental que se vai estender às comunidades de Moeda, Monte Poês, Balama, Namuno, Anquabe, Xiúre, Meluco, Metuge e Mecufi. O diretor provincial da Juventude, Emprego e Desporto em Cabo Delgado, Jonas Abujate, assegurou que está em curso para o efeito o processo de contratação de 190 atores comunitários.
4: Esses atores comunitários, neste mês que estamos a falar de junho, já vão começar a receber, a oferir os seus subsídios, já assinaram o contrato que será assessorado pelo nosso parceiro. No próximo mês de julho, já vai iniciar o processo de distribuição do uniforme escolar a todos esses 9 distritos, da 5ª à 9ª classe. E nestes 9 distritos também está previsto a distribuição de kit de dignidade às raparigas que também estão nas escolas.
2: Diretor Provincial da Juventude, Emprego e Desporto em Cabo Delgado, Jonas Abujate. A polícia malawiana deteve 400 cidadãos, incluindo 10 moçambicanos, por exploração ilegal de recursos minerais. Correspondente Sérgio Sixpence.
5: São indivíduos que praticavam o garimpo ilegal e a sua apreensão resultou de uma operação conjunta levada a cabo pelas Forças de Defesa e Segurança do Malawi entre os meses de março e abril deste ano. Além de prender os visados, a polícia e agentes das Forças de Defesa confiscaram 117 toneladas métricas de pedras preciosas e gramas de ouro que tinham sido explorados ilegalmente. Sérgio Sixpence, em Blantyre.
2: O Conselho Municipal da cidade de Matola está a realizar uma campanha de fiscalização visando reduzir os acidentes de viação envolvendo mototaxistas. Vitória Citroi.
6: Esta ação surge em resposta ao aumento do número de acidentes envolvendo operadores da atividade no município da Matola. São acidentes que, para a Polícia Municipal da Matola, decorrem da inobservância das regras mais elementares de trânsito nesta parcela do país. Sérgio Bavo, porta-voz da Polícia Municipal no município da Matola, esclarece que, em paralelo, decorre o registro das motorizadas envolvidas na atividade de mototáxi com vista a legalizar os veículos. Da Matola, Vitória Citoy.
2: Breve nota do estrangeiro, 11 soldados morreram ontem após um ataque ocorrido no aeroporto internacional Diore Amani, em Niamey, a capital do Níger. Segundo o Ministério da Defesa do Níger, 22 supostos terroristas também foram mortos quando as forças de segurança respondiam ao ataque. A fonte refere ainda que o ataque ocorreu quando os terroristas dispararam por várias horas no aeroporto, tendo sido posteriormente mobilizada uma equipa militar para o local. Fechamos com o desporto, a seleção de futebol do México derrotou esta manhã a congênere da Coreia do Sul por 1-0 em jogo da segunda ronda do Grupo A do Mundial da FIFA 2026. Com este resultado, o México garantiu qualificação para a próxima etapa da competição. Outro jogo do mesmo grupo, realizado ontem, terminou empatado a 1 entre as seleções da África do Sul e da República Checa. Ainda hoje, o Canadá derrotou a seleção do Qatar por 6-0 em jogo do Grupo B. E para o mesmo grupo, a Suíça derrotou ontem a Bósnia e Herzegovina por 4-1. Às 21 horas de Moçambique, jogam os Estados Unidos da América em partida referente à segunda ronda do Grupo D. E estas foram as notícias das 10, as próximas quando forem 11 horas.

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1: Acompanhe já, amigo ouvinte, as notícias a esta hora, apresentadas por Adéri Tulipang. Mais uma vez, bom dia.
2: Bom dia, Albertina Zandamela e ouvinte. A União Europeia reafirma que vai continuar a apoiar Moçambique no fortalecimento da segurança, estabilidade e eficácia operacional das Forças Armadas de Defesa de Moçambique. Ontem, a missão de assistência militar da União Europeia em Moçambique recebeu uma delegação da União Europeia para a África, no campo de treino da Catembe, na cidade de Maputo. Um comunicado recebido na nossa redação refere que durante o encontro foram abordados os desafios de segurança na província de Cabo Delgado, sublinhando a importância de uma resposta integrada que articule segurança, desenvolvimento e assistência humanitária. As baixas temperaturas que se fazem sentir atualmente estão a afetar a produção pesqueira na cidade da Beira, em Sofala. A notícia é trazida por Jorge Johnny.
3: Com a chegada do frio, a atividade pescatória sofreu uma mudança. É que, nesta época, os peixes deixam de se movimentar com frequência e tendem a deslocar-se para as zonas mais profundas, expondo-se menos à rede ou ao anzol. Os pescadores lamentam a redução das capturas do pescado e só lhes resta esperar que este período chegue ao fim, até porque não é nada que já não saibam. Mas o problema, afirmam, é que este inverno é um pouco mais intenso do que nos últimos anos. Jorge Johnny, na Beira.
2: Baixas temperaturas afetam a produção pesqueira na cidade da Beira, em Sofala. O programa de empoderamento feminino Eu Sou Capaz vai abranger este ano 9 distritos da província de Cabo Delgado. Trata-se da segunda fase da iniciativa governamental que se vai estender às comunidades de Moeda, Montepuez, Balama, Namuno, Anquab, Chiuri, Meluco, Metuji e Mekufi. O diretor provincial da Juventude, Emprego e Desporto em Cabo Delgado, Jonas Jabujate, assegurou que está em curso para o efeito o processo de contratação de 190 atores comunitários.
4: Estes atores comunitários, neste mês que estamos a falar de junho, já vão começar a receber, a oferecer os seus subsídios, já assinaram o contrato que será assessorado pelo nosso parceiro. No próximo mês de julho, já vai iniciar o processo de distribuição do uniforme escolar a todos esses 9 distritos, da 5ª à 9ª classe, e nestes 9 distritos também está previsto a distribuição de kit de dignidade às raparigas que também estão nas escolas.
2: Diretor Provincial da Juventude, Emprego e Desporto em Cabo Delgado, Jonas Abujati, o programa de empoderamento feminino Eu Sou Capaz, que este ano vai abranger 9 distritos da província. 4 serviços distritais de educação, juventude e tecnologia da província de Tete foram distinguidos ontem em reconhecimento da dedicação e trabalho realizado desde o ano passado. Orlando Caranecas.
5: Trata-se de uma tese pela celeridade da admissão, afetação e pagamento de salários aos novos professores, este fundo destacado na boa estratégia de organização e participação no processo de exames escolares e respectivos resultados pedagógicos positivos. O Distrito de Doa foi distinguido pela estratégia exemplar na contratação de alfabetizadores, inscrição e matrículas de alfabetizandos, apesar de adversidades, e Caurabaça pela transparência e prestação de contas na implementação do programa de alimentação escolar. Da cidade de Tete, Orlando Caranecas.
2: Na atualidade internacional, a Organização das Nações Unidas para a Alimentação e a Agricultura alerta para a produção agrícola global estar vulnerável devido aos efeitos da guerra no Médio Oriente. Em relatório sobre o panorama alimentar global, a organização refere que o comércio de fertilizantes registrou uma queda de 20 a 25% devido ao bloqueio do Estreito de Hormuz. O estudo revela, no entanto, que as perspectivas para a produção global de alimentos são favoráveis, mas o surgimento do evento climático El Niño e os entraves no comércio de energia e fertilizantes causados pela guerra no Oriente Médio podem alterar este quadro. No desporto, a seleção do Marrocos procura na madrugada de amanhã a primeira vitória no Mundial de Futebol no confronto diante da Escócia para a segunda jornada do Grupo C. Para o mesmo grupo, o Brasil defronta o Haiti às 2 horas e 30 minutos, numa jornada que começa às 21 horas de hoje, com embate entre os Estados Unidos da América e a Austrália. Ontem, a África do Sul empatou com a República Checa a um golo e mantém a esperança de qualificação para a fase seguinte da prova. Foram as notícias das 11, às próximas às 12 horas e 30 minutos, e estas estarão inseridas no Jornal da Tarde.

0: a Constituição da República de Moçambique consagra a igualdade entre homens e mulheres como um princípio fundamental do Estado de Direito Democrático moçambicano. A experiência, porém, obriga-nos a reconhecer que a lei escrita e a realidade vivida ainda não coincidem na medida exigida pela nossa Constituição da República, a nossa lei mãe. As mulheres continuam a enfrentar obstáculos específicos e desproporcionais no acesso à justiça, desde barreiras económicas, culturais, geográficas e, não raramente, barreira dentro do próprio sistema de administração da justiça. As vítimas da violência doméstica e da violência baseada no género continuam, em muitos casos, a ver seus processos arrastados, minimizados ou arquivados, sem resposta adequada. As mulheres em zonas rurais continuam a enfrentar sistemas de resolução de conflitos que, por vezes, reproduzem as desigualdades que a lei pretende combater. Uma forma de justiça que não coloca a igualdade de género, as pessoas com deficiência, a proteção dos alimentos devidos a menores, as crianças em conflito com a lei, os idosos e as comunidades mais vulneráveis no seu centro, não é uma reforma completa. É uma reforma que perpetua as desigualdades que pretende corrigir.
1: Presidente da República, Daniel Chapo.

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0: Ora, viva muito, bom dia, amigo ouvinte. Bem-vindo ao primeiro espaço de emissão na língua oficial portuguesa, referente a esta sexta-feira, o último dia útil da semana, hoje é por sinal o dia 19 de junho de 2026. Eu sou o Benelton Cerveja, estou consigo, até muito bem próximo das 13 horas e 55 minutos no país. Vamos a partilhar momentos de grandes emoções. Dentro de instantes teremos os tópicos do Jornal da Tarde, de seguida o Noticiário Provincial de Manica. Às 12 horas e 10 minutos... O programa Uma Data na História, 12 horas e 30 minutos, o Jornal da Tarde em cadeia nacional, às 13 horas o Jornal de Manica na sua primeira edição, 13 horas e 30 minutos o Desporto. O amigo ouvinte tem sim muitos motivos para estar ligado ao nosso canal. Pelo que seja muito bem-vindo, muito obrigado pelo carinho da sua audiência.
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0: Acerta o seu relógio, em Moçambique são precisamente 12 horas.
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2: Amigo ouvinte, é momento de conhecermos os tópicos do jornal de hoje. Adere Tulipank, quais são os tópicos que vão corporizar o jornal da tarde de hoje?
3: Olá, Albertina Zandamela e ouvinte, boa tarde. Moçambique e África do Sul querem reforçar a cooperação na área da defesa. O foco é a modernização das instituições e o aumento da segurança nacional no estrangeiro. Malawi vai introduzir medidas rigorosas para desencorajar os seus cidadãos de viajarem para a África do Sul, isto na sequência dos ataques xenófobos. São estes os destaques do Jornal da Tarde desta sexta-feira. Os desenvolvimentos a partir das 12 horas e 30 minutos. O ouvinte está convidado. Até já.
0: Até já, Adere Tulipank, responsável pela edição do Jornal da Tarde desta sexta-feira, no ar a partir das 12 horas e 30 minutos, com o essencial das notícias nacionais e internacionais. O convite já está feito. Por hora, vamos ao noticiário provincial de Manica.

Muito boa tarde, bem-vindo ao noticiário provincial de Manica, a esta hora. Cerca de 1.200 milhões de meticais serão desembolsados pelo governo moçambicano para a implementação do programa de ordenamento territorial em todos os distritos e municípios da província de Manica. O diretor provincial de desenvolvimento territorial e ambiente em Manica, Rafael Manchate, disse que o financiamento visa materializar ações de planeamento e organização de uso e ocupação de terra. Rafael Manjate referiu que a ação vai contribuir para o desenvolvimento sustentável das zonas urbanas e rurais e evitar a ocupação de espaço de reservas de Estado para o crescimento ordenado nas comunidades. Segundo a fonte, os recursos serão aplicados em atividades de elaboração e atualização de instrumentos de ordenamento territorial, delimitação de áreas de expansão urbana, capacitação técnica e fortalecimento dos mecanismos de gestão territorial nos distritos e municípios. O Instituto Nacional de Gestão e Redução do Risco de Desastres, INGD, em Manica, está a prestar assistência a 20 cidadãos moçambicanos residentes no distrito de Machás, que regressaram este mês da África do Sul devido aos ataques xenófobos naquele país. A assistência consiste na disponibilização de transporte a partir da sede distrital de Machás até os seus locais de residência em várias localidades e povoados. Igualmente, aquela instituição está a disponibilizar alimentação durante o percurso de regresso dos compatriotas. O delegado do INGD em Manica, Borges Viagem, disse que, além do apoio logístico, a instituição continuará a fazer o acompanhamento da situação dos regressados de acordo com os recursos disponíveis. Espreitamos outras notícias. A Polícia da República de Moçambique, no distrito de Tambar, em Manica, deteve esta semana um cidadão na posse de mais de 200 kg de cannabis sativa vulgo suruma. Segundo a polícia, o cidadão em causa dedicava-se ao cultivo, venda e consumo de droga há 2 anos. De acordo com a comandante distrital da PRM em Tambar, Lucinda Koff, para além da suruma na posse do indivíduo, a polícia encontrou quantidades não especificadas da mesma droga na machamba do cidadão em referência. Lucinda Koff disse que a produção da droga era feita paralelamente à cultura do milho para não chamar a atenção. Espreitamos o desporto. O grupo desportivo Trangas Kappa Kampen e a Academia de Futebol de Chimoio defrontam-se sábado num dos jogos de destaque da 9ª jornada do Campeonato Nacional de Futebol da Divisão de Honra em Manica. A entrada para esta jornada, Trangas Kappa Kampen é líder da competição com 17 pontos, embora tenha disputado menos um jogo em relação aos principais perseguidores. Já a Academia de Futebol de Chimoio ocupa a 4ª posição da tabela classificativa com 15 pontos, estando apenas a 2 pontos do líder. Antecipando o confronto, o treinador da equipa de futebol do Chimoio reconhece que a equipa terá pela frente um adversário difícil, mas entende que o conjunto está motivado para a conquista dos 3 pontos. Foi o noticiário provincial de Manica, a esta hora. O amigo ouvinte poderá acompanhar os desenvolvimentos destas e de outras notícias pontualmente, às 13 horas, no Jornal de Manica, na sua primeira edição.

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1: 19 de junho, Dia Internacional para a Eliminação da Violência Sexual em Conflitos. 19 de junho de cada ano, assinala-se o Dia Internacional para a Eliminação da Violência Sexual em Conflitos, instituído em 2015. O objetivo desta efeméride é alertar e consciencializar para a necessidade de se colocar termo a este tipo de crime. Procura igualmente evidenciar a frequente impunidade dos agressores na violência sexual. O termo violência sexual em conflitos refere-se à violação, escravatura sexual, prostituição, gravidez, aborto, esterilização e casamento forçado e qualquer outra forma de violência sexual. Refira-se que em diversas regiões do mundo, grupos armados usam a violência sexual como forma de exploração para o financiamento das suas atividades. Nesses casos, as vítimas, geralmente mulheres e crianças, são forçadas a exercerem a prostituição numa lógica de escravidão, obtendo esses grupos armados recursos financeiros para sustentar as suas atividades militares. O recurso a essas atividades lucrativas, por via da exploração sexual e tráfico de mulheres e crianças, alia-se por vezes ao tráfico de drogas. A violência sexual em contexto de conflito armado assume-se como mais um elemento de um vasto arsenal de guerra que tem impacto em especial entre as populações civis. A violência sexual é usada como mais uma arma de guerra para enfraquecer e ganhar controlo sobre as comunidades, punir ou destruir um grupo específico. Nesse âmbito, pode ser uma estratégia para promover objetivos militares, para amedrontar reféns, instalar o terror, assumirem-se como forma de retaliação ou fazer parte de um processo dirigido contra uma população civil, ou mesmo em situações extremas, como genocídio. Em centros de detenção, prisões e interrogatórios, pode ser usada como método de tortura, punição, humilhação, intimidação ou coação, de forma a obter informações. A violência sexual em conflitos é uma violação do direito internacional, um crime de guerra, um crime contra a humanidade. Em uma data na história, falamos hoje da abolição das fronteiras entre alguns países da Comunidade Económica Europeia através do Acordo de Schengen em 1990. Falamos ainda do Dia Internacional para a Eliminação da Violência Sexual em Conflitos, que hoje se assinala. A redação do texto foi de Dalila Miquidat, teve a sonorização de Moussa Gigalibo e a apresentação de Albertina Zandamela.
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0: Instantes finais então para a música tão doce do KG, CK e Calisto Ferreira. São moçambicanos. Por atrás também ouvimos Moça de Bicha de Pão. Em alusão às filas que ocorrem, sobretudo nas padarias, não é? Música na voz do Galdino Guerreiro, um dos mais cotados artistas moçambicanos, jovem, e merecer um pouco mais de atenção na atualidade. Dentro de instantes teremos o Jornal da Tarde em cadeia nacional, às 3 horas o Jornal de Manica na sua primeira edição. São propostas a não perder. 19 de junho de 2026, passam hoje 171 dias do ano no calendário gregoriano, faltando 195 dias para o término do ano 2026. Neste preciso momento, 12 horas e 30 minutos no país, a Rádio Moçambique transmite a seguir em cadeia nacional o Jornal da Tarde. Tenha uma ótima escuta.
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0: Boa tarde, caro ouvinte. Bem-vindo ao Jornal da Tarde. Moçambique e África do Sul querem reforçar a cooperação na área da defesa. O foco é a modernização das instituições e o aumento da segurança regional. Em cada 100 alunos do ensino básico no país, apenas 5 têm competências consolidadas de leitura, escrita e cálculo matemático elementar. O cenário preocupante foi revelado pela ministra da Educação e Cultura, Samaria Tovela, na abertura da reunião provincial de avaliação e planificação de educação em Inhambane. No estrangeiro, Malawi vai introduzir medidas rigorosas para desencorajar os seus cidadãos de viajarem para a África do Sul na sequência dos ataques xenófobos. São apenas os destaques do Jornal da Tarde desta sexta-feira, que conta com Hermínio Abel na sonorização. Eu sou Adérito Lipang na edição e apresentação. Votos de ótima escuta. No ar, o Jornal da Tarde, o presidente da República, Daniel Chapo, recebeu hoje em audiência a diretora-geral da ExxonMobil em Moçambique. O resultado deste encontro daqui a pouco ao longo deste jornal. Para já, Moçambique e África do Sul vão reforçar a cooperação na área da defesa. Os dois países pretendem focar-se na modernização das instituições e no aumento da segurança regional, tal como refere o correspondente Eduardo Figurão.
1: Este compromisso foi selado durante a visita oficial do ministro da Defesa moçambicano, Cristóvão Schum, à África do Sul, que terminou esta quinta-feira. Esta deslocação histórica quebra um jejum de quase 20 anos sem visitas de um ministro da Defesa de Moçambique à África do Sul. Cristóvão Schum destacou a importância de reforçar a confiança mútua como forma de minimizar riscos de conflitos entre Estados e antecipar potenciais cenários de conflito na região. Atualmente, os dois países vizinhos partilham uma parceria estratégica no domínio militar com enfoque na formação e treino.
2: A África do Sul tem sido um dos países que é escolhido por Moçambique para treinar os seus militares, desde os níveis de soldados, sargentos e oficiais. Ao nível, por exemplo, do Exército, nós temos vindo a treinar os nossos militares na África do Sul. Ao nível da Força Aérea, grande parte dos pilotos que tripulam as nossas aeronaves são treinados também na África do Sul. Temos um grupo de militares que nos próximos dias também vai concluir a sua formação aqui na África do Sul, incluindo também técnicos de manutenção de aeronaves. Na Marinha também no passado treinamos e ainda durante esta visita acordamos que vamos continuar a treinar os nossos militares em diferentes áreas da Marinha de Guerra, para além da saúde militar, que é uma área estratégica de cooperação com a África do Sul, que também vamos aprofundar nos próximos tempos.
1: O ministro disse ainda que a visita serviu para fazer uma prospeção do que é a indústria de defesa da África do Sul.
2: Como se sabe, a África do Sul é um dos grandes países ao nível africano que constrói navios, constrói aviões, constrói viaturas de combate, munições, equipamentos de comando, controlo e inteligência, para além de outro tipo de produtos e serviços que têm interesse, digamos assim, para a defesa de Moçambique. Então, a nossa visita para esta área de indústria de defesa é de podermos ter uma parceria estratégica com a África do Sul, que possa trazer a África do Sul a investir em Moçambique.
1: Na Terra Durand, Cristóvão Schum manteve encontros com a homóloga Angie Mutserra. Rádio Moçambique, Eduardo Figurão, Joanesburgo.
0: Dissemos que o presidente da República, Daniel Chapo, recebeu hoje em audiência a diretora-geral da ExxonMobil em Moçambique. O resultado deste encontro com a jornalista Érica Mungwambe. Boa tarde.
3: Boa tarde. A ExxonMobil reafirma o compromisso da empresa em continuar a trabalhar com Moçambique para impulsionar a concretização do projeto de exploração de gás natural liquefeito na Bacia do Rovuma, em Cabo Delgado. Hoje, o presidente da República, Daniel Chapo, recebeu em audiência a diretora-geral da ExxonMobil em Moçambique. Joana Butley transmitiu no encontro a confiança dos parceiros internacionais nas potencialidades de Moçambique e no compromisso do governo com a promoção de investimento e do desenvolvimento sustentável.
4: Excellency the President, it was a fantastic meeting. I was able to express that ExxonMobil is...
3: Tivemos um encontro fantástico com a sua excelência, presidente da República. Pude expressar o encorajamento da ExxonMobil relativamente aos progressos alcançados no projeto de exploração de gás natural liquefeito na bacia do Rovuma, em Cabo Delgado. É um projeto relevante para o desenvolvimento do país. Ainda hoje, o chefe de Estado recebeu o secretário-geral da Confederação Africana de Golfe, Michel Agrey, que elogiou a visão do governo de posicionar o golfe como uma atividade com potencial para assumir um papel de destaque na diversificação da oferta turística nacional. Michel Agrey está em Moçambique para participar no Presidential Golf Day, no quadro das celebrações dos 51 anos da independência nacional. Adérito Lipangue.
0: O Tarde em Inhambane foi apresentada hoje a nova secretária de Estado para esta província. Que desafios foram lançados à nova dirigente, Armindo Massing?
5: Nova secretária de Estado na província de Inhambane, Arsênia Massing, desafiada a contribuir com conhecimento e larga experiência profissional que possui para o desenvolvimento desta divisão administrativa. O desafio foi lançado esta sexta-feira pelo mandatário do Presidente da República e Ministro das Comunicações e Transformação Digital, Américo Muxanga, na cerimônia de apresentação pública desta dirigente. Muxanga disse que Inhambane é uma província que tem tudo para dar certo rumo à independência económica, pese embora os fenómenos naturais que tem a fustigado.
6: Trata-se, portanto, de uma missão complexa e desafiadora, mas honrosa, na qual a secretária do Estado deverá sempre

0: dos planos da sua antecessora com vista a desenvolver a província.
1: A professora de Inhambane deve esperar trabalho, que é o que nós viemos cá fazer. Não trazemos nenhuma varinha mágica para resolver tudo que Inhambane tem para resolver. Vamos entrar nesta caminhada, nesta jornada com o vosso apoio, porque vamos informar daquilo que estiver bom e daquilo que não estiver bom.
0: E a secretária de Estado cessante, Bendita Lopes, disse, por sua vez, que sai de Inhambane com um sentimento de missão cumprida.
2: Consciente de que ainda existem desafios, mas igualmente convicta de que a província dispõe de recursos humanos competentes, de instituições fortes e de uma população trabalhadora capaz de transformar os desafios em oportunidades de desenvolvimento.
0: Secretário de Estado de Inhambane, cessante Bendita Lopes, que esta sexta-feira despediu-se da população da província. Sou Armindo Massing, a partir de Inhambane.
3: São 12:39, a cidade de Maputo foi palco da Conferência sobre Jurisdição Constitucional e Direitos Fundamentais, Diálogos Transnacionais na Era Digital. Na cobertura deste evento esteve o nosso colega Paulino Nunes. Boa tarde.
4: Boa tarde. A Presidente do Conselho Constitucional defende que a revolução tecnológica exige uma releitura dos direitos fundamentais e a reflexão sobre a introdução de um constitucionalismo digital no país. No entender de Lúcia Ribeiro, esta ação poderá permitir que os magistrados estejam melhor preparados para lidar com crimes cometidos no espaço digital. Ribeiro diz ainda que o maior desafio que se encontra na era digital é reconhecer o limite entre o discurso, a opinião e a desinformação que têm sido proporcionadas pela inteligência artificial.
5: É preciso cultivar um ecossistema informacional íntegro, transparente e confiável para que a inteligência artificial atue como aliada e não como ameaça de uma sociedade justa. E esta constelação digital não pode ser encarada como uma terra sem direito, em que as plataformas alicerçadas nas tradicionais liberdades constitucionais constituam um império comunicacional que se subtrai ao direito constituído.
4: Lúcia Ribeiro disse igualmente que Moçambique deve investir na literacia digital para melhorar o uso social das tecnologias e evitar o aumento de crimes no espaço cibernético.
5: É necessário uma educação da sociedade, dos cidadãos, para poderem saber lidar com estas tecnologias digitais. Também o potenciamento do próprio Estado na criação de infraestruturas. Mas o que eu queria aqui trazer era começarmos a pensar neste novo constitucionalismo digital. Não estou nem tão pouco a querer dizer que agora nesta revisão que se avizinha no âmbito do diálogo já se deve começar a pensar no constitucionalismo digital. Mas não podemos ficar alheios a esta realidade que já vem sendo pensada em muitos países.
4: A Presidente do Conselho Constitucional falava hoje em Maputo na Conferência sobre a Jurisdição Constitucional e Direitos Fundamentais, Diálogos Transnacionais na Era Digital. O evento é organizado pelas Universidades Eduardo Mondlane de Moçambique, Agostinho Neto de Angola e Universidade de Macau.
3: Oitocentos funcionários e agentes do Estado no distrito de Doa, em Tete, vão beneficiar este ano de atos administrativos e esta é uma garantia dada pela secretária de Estado em Tete. O detalhe por Otília Bendito.
6: Trata-se de 139 funcionários e agentes do Estado que vão beneficiar de promoções, 342 de progressões e 320 de mudanças de carreira. Para o efeito, serão necessários mais de 6 milhões e 400 mil meticais do orçamento do Estado. Os dados foram avançados para a Secretaria do Estado na província de Tete esta quinta-feira, no encontro que manteve com os funcionários e agentes do Estado no distrito de Doa. No entanto, Cristina Mafumo convida os funcionários e agentes do Estado para um bem servir às comunidades, trazendo inovações no exercício das suas atividades.
7: Faz estancar, não há dinâmica no setor público. Daí este tema. Queremos funcionários inovadores. Sim, vão me dizer, há desafios, há falta de, mas dentro daqueles desafios é possível o atendimento ser inovado.
6: Entretanto, os funcionários e agentes do Estado no distrito de Doha enaltecem o esforço do executivo na melhoria das suas condições.

0: este trabalho.
1: A boa nova que o Estado nos dá agora é de esperar e agradecer com esse esforço que o Estado está a fazer. E agora vamos sentir um pouco de mudança de carreira, promoção, progressões. E queria pedir, muitas vezes, o que está a acontecer nos serviços, por causa do subsídio de caixão, simplesmente subsídio de caixão.
0: Funcionários e agentes do Estado no distrito de Doha apontam ainda que a falta de infraestruturas próprias para alguns serviços distritais, como algumas das dificuldades que enfrentam. De Doha, Otília Bendito.
2: Ainda em Tete, 4 serviços distritais de educação, juventude e tecnologia desta província foram distinguidos esta quinta-feira em reconhecimento do seu esforço, dedicação e trabalho levado a cabo pelos setores no ano passado e também neste ano. Quais são e o que pesou? Orlando Cananecas.
3: Trata-se de uma tese pela celeridade da admissão, afetação e pagamento de salários aos novos professores. Este fundo é destacado na boa estratégia de organização e participação no processo de exames escolares e respectivos resultados pedagógicos positivos. O distrito de Doha foi distinguido pela estratégia exemplar na contratação de alfabetizadores, inscrição e matrículas de alfabetizandos, apesar de adversidades, e Cahorabassa pela transparência e prestação de contas na implementação do programa de alimentação escolar. Após receber os diplomas de honra, os diretores distinguidos mostraram-se satisfeitos pelo reconhecimento. Luiz Pensado é diretor do Serviço Distrital de Educação, Juventude e Tecnologia de Matizi.
4: Temos trabalhado afincadamente em termos da própria comunicação, para andar num ambiente um pouco mais excelente.
3: Arquimedes da Silva, de Chifunde.
5: É o reconhecimento do fruto de estreita colaboração entre a liderança local. É um trabalho coordenado, desde o aluno, que acatou bem a matéria, o professor soube planificar aquelas que são suas atividades letivas, que eu consegui de escola, e os pais encarregados.
3: Fanuel Miguel, de Doha.
6: E continuar a envidar esforços para que nos próximos anos consigamos a ter mais resultados positivos.
3: Manuel Mangolomera é diretor em Cahorabassa.
7: Vamos continuar a trabalhar arduamente para que consigamos mais feitos relativamente a este programa de alimentação escolar.
3: O governador de Tete, Domingos Viola, disse que o reconhecimento não se circunscreve aos gestores, mas toda a equipa que tornou possível a materialização desta ação no distrito.
8: Achamos que estamos a desafiar aos outros e esse diploma que nós entregamos vão ficar no gabinete do diretor. O professor lá nem vai saber se o diretor foi reconhecido ou não. Queremos que, ao ficar lá no gabinete do diretor, o diretor repare no professor que está na escola mais recôndita do seu distrito e reconhecer o esforço daquele e os dos demais ao nível do distrito.
3: Governador de Tete, Domingos Viola, falando da distinção de alguns serviços distritais de educação, juventude e tecnologia desta região do país. Da cidade de Tete, Orlando Canenecas.
2: O programa Lanche Escolar está a contribuir para a redução de casos de desistências de alunos no processo de ensino-aprendizagem, isto no distrito de Massangena, a norte de Gaza. É o que apurou o nosso colega Bonifácio Novella.
9: Atualmente, são perto de 1.000 alunos de 7 escolas que beneficiam do programa escolar de um total de 23 estabelecimentos de ensino existentes no distrito. René Bila, do Serviço Distrital de Educação, Juventude e Tecnologia em Massangena, disse que nas 7 escolas onde se implementa o programa de lanche escolar, todos os alunos permanecem nas escolas durante o período de lecionação e com o rendimento pedagógico satisfatório. Bila incentiva o governo e parceiros a alargar esta iniciativa como forma de garantir o direito do acesso escolar para crianças que, por motivos de fome, pastagem, uniões prematuras e longas distâncias que percorrem, relegam os estudos para o último plano.
10: Acreditamos que o fato de poderem ter algum lanche já traz alguma motivação extra para essas crianças. Sabe que indo à escola terá lá, não fora aquilo que são os conteúdos lecionados, mas também terá alguma coisa que irá poder manter o organismo em funcionamento.
9: Outro sim, a nossa fonte indicou que o programa de lanche escolar no distrito de Massangena está a contribuir para o incremento da renda de muitas famílias com a venda de hortícolas e outros excedentes de produtos agrícolas às escolas.
10: É um programa que tem sido uma maior valia, não apenas para as crianças, mas também para alguns encarregados de educação que são produtores de hortícolas, visto que as escolas precisam diariamente adquirir hortícolas para que possam confeccionar. Então, aquele agricultor que também sai beneficiado com esse Programa Nacional de Alimentação e que, por sua vez, aquele benefício em algum momento poderá servir para a aquisição de algum material escolar para que o aluno possa se fazer à escola.
9: René Bila, do Serviço de Educação Juventude e Tecnologia no Distrito de Massangena, e o contributo do Programa Lanche Escolar para a manutenção e rendimento pedagógico das crianças naquela região nortenha da província de Gaza. Da cidade de Xechai, Bonifácio Novela.
2: Entretanto, é preocupante o quadro sobre as competências dos alunos do ensino básico no país, o retrato por Efraim Macitela.
11: Um relatório de avaliação externa coloca Moçambique numa posição desconfortável no que toca à qualidade do Sistema Nacional de Ensino. Os dados revelam que em cada 100 alunos do ensino básico do país, apenas 7 possuem competências consolidadas de leitura, escrita e cálculo matemático elementar. O cenário preocupante foi tornado público nesta sexta-feira na cidade de Machis pela Ministra da Educação e Cultura, Samaria Tovela, durante a abertura da reunião provincial de avaliação e planificação da educação. Para reverter o atual quadro, Samaria Tovela instou os gestores escolares a todos os níveis a assumirem um maior empenho e rigor na liderança das instituições de ensino.
12: Temos que trabalhar mais. Temos que ter a nossa presença na escola, porque é lá onde tudo acontece. Temos que capacitar melhor os nossos professores. Então, isso faz com que o Estado gaste muito dinheiro e o desempenho dos alunos, ao ser básico, estamos a gastar dinheiro, estamos a fazer investimento, não estamos a ter resultados. Então, temos que trabalhar. A situação não está mesmo boa. Os meninos não sabem ler, não sabem escrever. Os do ensino bilíngue não sabem falar português. O que é que está a acontecer? Significa que nós, a nossa avaliação como exames, não reflete exatamente aquilo que é real.
11: Na mesma ocasião, a ministra lançou um apelo aos diretores de escolas para que não protejam profissionais do setor envolvidos em práticas ilícitas. Tovela exigiu que não sejam acobertados professores que assediam ou se envolvem sexualmente com alunas, sublinhando a necessidade de responsabilização disciplinar e criminal dos infratores.
12: Dar o ultimato aos diretores de serviços distritais porque um professor está envolvido, engravidou uma menina. E o professor estava na escola. O professor está lá. E todos nós sabemos. Essa é uma infração grave. É expulsão. Constatado que é real o assunto, né? Porque nós temos um processo que é criminal e, por outro lado, é um processo que é administrativo que nós temos que instaurar a nível da escola. Ficamos ali todos como cúmplices. O professor fica ali na escola. Isso não é a atitude de um professor.
11: A reunião provincial de avaliação e planificação da educação em Inhambane encerra ainda nesta sexta-feira. Em apreciação no encontro está o desempenho do setor ao longo de 2025 e do primeiro trimestre do presente ano, estando também na agenda a projeção dos efetivos escolares para o ano letivo de 2027. Da cidade de Machis, Efraim Macitela.
2: Mais de 43.370 crianças menores de 5 anos de idade no distrito de Mekonta e Nampula já foram abrangidas pela campanha de vacinação contra a poliomielite. A campanha arrancou na última quarta-feira. Albano Xavier.
13: O distrito de Mekonta prevê abranger 75.690 crianças menores de 5 anos até este sábado, último dia do processo. A diretora do Serviço Distrital de Saúde, Mulher e Ação Social de Mekonta, Lalida Alidi, disse que nesta campanha estão a funcionar 293 brigadas entre fixas e móveis nas 9 unidades sanitárias da região. Estão envolvidas nesta campanha 364 pessoas, desde ativistas, técnicos de saúde e a comunidade local. A dirigente recordou que a campanha contra a polio tem por objetivo fazer o bloqueio do vírus da doença através da campanha de varredura de vacinação da poliomielite. Lalida Alide pediu às lideranças comunitárias e religiosas a intensificarem a mobilização social nas comunidades para que haja maior aceitação por parte dos pais e um encarregado de educação para o sucesso desta atividade.
14: Esta campanha só tem 4 dias de duração, então vamos aproveitar que não percamos a oportunidade de prevenir a poliomielite, porque esta é uma doença silenciosa que pode criar danos nas crianças sem nos percebermos. Então seria bom de tentarmos levarmos as nossas crianças mais cedo, vamos comunicar aos outros pais, vamos mobilizar, porque todo encarregado de educação passa a ser o mobilizador desta campanha.
13: Diretora do Serviço Distrital de Saúde, Mulher e Ação Social de Mekonta, Lalida Alidi, e a campanha de vacinação contra a poliomielite, que decorre de 17 a 20 do mês corrente naquela parcela da província. Na província de Nampula, a campanha de vacinação contra a poliomielite abrangeu nesta fase os distritos de Mekonta, Nacaroa, Memba, Erate e Nampula. Albano Xavier, em Nampula.
2: Agora vamos a Coamba, no Niassa, onde decorre esta semana uma campanha de correção de fístulas obstétricas. Os resultados são a seguir partilhados por Margarida Mchuembo.
15: Na província do Niassa, 20 mulheres com problemas de fístulas obstétricas foram submetidas a cirurgias de correção numa campanha que decorre desde o último domingo no Hospital Rural de Coamba. Com a duração de 7 dias, o setor de saúde pretende devolver a dignidade a 60 mulheres da zona sul do Niassa com este problema. Pedro Gouveia, diretor dos Serviços Distritais de Saúde, Mulher e Ação Social em Coamba, disse que a campanha conta com médicos cirurgiões especializados provenientes da capital do país e outros locais. A fonte é otimista que o setor consiga alcançar o maior número de mulheres a serem operadas até este sábado, a avaliar pelos níveis de adesão.
16: Nós apelamos à comunidade do distrito de Coamba é que, para aquela que tiver, conheça algum paciente que tenha problemas de fístula obstétrica, para encaminhar a unidade sanitária mais próxima, e da unidade sanitária mais próxima nós o faremos para fazer chegar ao Hospital Distrital de Coamba para a devida correção da fístula. É uma campanha que está a ser bastante aderida a nível do distrito de Coamba e com os resultados satisfatórios em termos de correção das fístulas obstétricas a algumas mulheres.
15: Diretor dos Serviços Distritais de Saúde, Mulher e Ação Social em Coamba, Pedro Gouveia, e a campanha de correção de fístulas obstétricas que termina este sábado naquela região do Niassa. A partir de Lixinga, Margarida Nchuembo.
2: São 12h56. Autoridades da província de Maputo incentivam o aumento da capacidade de produção do frango nacional para reduzir a importação da carne destas aves e seus derivados de países vizinhos. Fernando Sidumo.
17: Nos últimos tempos, multiplicam investidores que apostam na criação do frango nacional na província de Maputo, sendo que, atualmente, estimam-se em 4.455.000 unidades de frango por ano. A estas ações, juntam-se esforços para a montagem de fábricas de produção de ração para alimentar o frango. Com efeito, esta semana, o governador da província de Maputo visitou uma unidade de produção de pintos para a criação do frango de corte na localidade de Xangalane, distrito de Namancha, onde recebeu garantias da disponibilidade de condições para que a província deixe de comprar frango no estrangeiro.
18: Continuamos a ter alguma importação de frango, mas a maior parte do frango que se consome
19: frango nacional.
18: Então temos que avançar. Atingirmos a fase em que o nível em que só se vai consumir o frango nacional. Uma primeira fase, nós podemos ajudar a identificar um número cheio de produtores e darmos o apoio, eles produzem, depois vamos reaver o nosso valor e assim garantimos a produção local.
19: É verdade, Excelência, tem razão. Embora a gente esteja mais focados naquilo que de facto sabemos fazer.
18: Sim.
19: Que é criar os frangos, é produzir os ovos de incubação, produzir as rações.
18: Já acaba sendo mais caro então, porque tem que trazer a matéria-prima de fora.
19: É verdade, tem razão.
18: Bom, é importante também contarmos com os outros, mas se for possível produzirmos localmente, melhor é.
17: governador da província de Maputo, Manuel Tule, quando visitava uma unidade de produção de pintos para o frango de corte no distrito de Namacha, estratégias que poderão reduzir a importação destes produtos e seus derivados. Fernando Sidumo, Rede Moçambique, Matola.
2: Para fechar uma nota do estrangeiro e em destaque, o governo do Malawi vai introduzir medidas rigorosas para desencorajar os seus cidadãos de viajarem para a África do Sul, isto na sequência dos ataques xenófobos. Correspondente Sérgio Sixpence.
20: A medida surge para travar a contínua ida massiva dos malawianos à África do Sul, que, posteriormente, sobrecarregam a logística do governo para o seu repatriamento quando caem na onda dos ataques dos grupos que estão a dividir o tecido social naquele país. O ministro das Tecnologias de Informação e Comunicação, Shadrick Namalomba, explicou que, antes da introdução das medidas, ainda por serem anunciadas, a prioridade imediata do governo é trazer de volta os cidadãos afetados o mais rapidamente possível. Namalomba afirmou que, assim que o processo de repatriamento estiver concluído, o Executivo irá implementar as medidas destinadas a desencorajar os seus cidadãos de viajarem para a África do Sul em busca de melhores condições de vida, especialmente aqueles sem documentação legal. Além disso, afirmou que o governo irá adotar uma postura firme contra as transportadoras que facilitarem a deslocação de migrantes indocumentados para a África do Sul. No entanto, o analista de governação e políticas públicas, Jorge Chaima, alertou contra uma proibição geral, argumentando que tal medida poderia afetar negativamente os trabalhadores, estudantes e comerciantes legítimos que dependem da África do Sul para o seu sustento. Chaima sugeriu que os futuros acordos laborais entre o Malawi e a África do Sul incluam compromissos claros para proteger os malawianos e processar os autores de ataques xenófobos. Exortou ainda o Malawi a diversificar os destinos de exportação de mão de obra para além da África do Sul e a estabelecer um fundo de repatriamento de emergência para garantir que o país possa responder rapidamente a futuras crises que afetem os seus cidadãos no estrangeiro. Sérgio Sixpence, Eblantyre.
2: Na hora certa termina o Jornal da Tarde, sonorizado por Hermínio Abel. Eu sou Adérito Lipang, assino a edição e apresentação. Boa tarde.

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1: São 13 horas em todo o território nacional. Estivemos em cadeia nacional para a transmissão do Jornal de Tarde. Retomamos a emissão a partir do emissor provincial de Manica da Rádio Moçambique, estúdio em Chimoio. A sua atenção ao Jornal de Manica na sua primeira edição. Tenha uma ótima escuta.
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0: de junho de 2026, sexta-feira para o fim de semana, onde cerca de 1.200 milhões de meticais serão desembolsados pelo governo moçambicano para a implementação do programa de ordenamento territorial em todos os distritos e municípios da província de Manica. O primeiro secretário do Comitê Provincial da Frelimo e Manica reitera o apelo aos dirigentes, quadros e membros do partido a se distanciarem de práticas e atitudes que comprometem a confiança da população nas instituições. Amigo ouvinte, estes e outros assuntos farão parte do perfil editorial deste Jornal de Manica. Disse que estamos em pleno fim de semana para 19 de junho de 2026, sexta-feira. Big Van Roberto está na assistência técnica. Domingos Cadeado na edição e apresentação. Até já. De uma maneira diferente, começamos este Jornal de Manica, 19 de junho de 2026, sexta-feira, a dizer que o grupo desportivo traz SK Company e Academia de Futebol Chimoio defrontam-se sábado num dos jogos de destaque da nona jornada do Campeonato Nacional de Futebol da Divisão de Honra em Manica. Daniel Oliveira.
1: A entrada para esta jornada traz SK Company, é líder da competição com 17 pontos, embora tenha disputado menos um jogo em relação aos principais perseguidores. Já a Academia de Futebol de Chimoio ocupa a quarta posição da tabela classificativa, com 15 pontos, estando a apenas 2 pontos do líder. Antecipando o confronto, o treinador da Academia de Futebol de Chimoio, Farouk Mário, reconhece que a equipa terá pela frente um adversário difícil, mas entende que o conjunto está motivado para a conquista dos 3 pontos.
2: Espera-se uma academia diferente, uma academia que vai lutar para poder garantir os 3 pontos. Estamos a jogar contra uma SK, uma equipa muito forte num aspecto tático em transições rápidas. E sendo assim líder do campeonato, nós temos como plano para esse jogo garantir os 3 pontos do ponto de vista que podemos estar mais próximo da liderança que eu lidero o SK.
3: Sabendo das potencialidades do SK, o que é que será feito para contrariar as pretensões do adversário?
2: Já estamos a trabalhar num aspecto que é importante do nosso setor defensivo, um aspecto que em algum momento está a sofrer uma lacuna. Vamos trabalhar nas nossas transições de bolas em jogadas rápidas e procurar jogar sempre em profundidade, visto que o adversário tem sempre os seus laterais a subir no terreno. Nós, contra essa investida, vamos procurar explorar mais o nosso setor do meio campo e procurar fazer transições para os extremos.
1: Segundo Farouk Mário, a principal ambição da Academia de Futebol de Chimoio é garantir uma vaga na pool de apuramento regional centro.
2: O primeiro objetivo é formar os meninos do ponto de vista de atrair investidores internacionais. Face ao campeonato provincial, a academia em cada jogo vai procurar somando os pontos. No final de tudo, vamos fazer as matemáticas, ver em que posição vamos estar.
3: Mas ambicionam o primeiro lugar?
2: Ambicionamos sim o primeiro lugar, até por acaso uma das ambições dos meninos é fazer parte da pool do apuramento. Se os meninos têm essa ambição de estar na pool, tem que ser líder ou segundo classificado. Isso quer dizer, em cada jogo vamos procurar somar os pontos possíveis para poder ter a liderança.
1: Por sua vez, o técnico do Trans SK Company, Paulo Viola, destacou a qualidade do adversário e garante que o conjunto vai lutar pela vitória, visando reforçar a liderança da prova.
4: Vai ser um bom jogo de futebol e nosso grande objetivo é entrar para marcar golo, de modo que continuamos a liderar, respeitando o adversário, uma boa equipa contra os princípios, mas nós vamos fazer o que nós vamos fazer sempre, garantir essa posição de liderança. A nossa luta é essa, jogar, marcar golo, para a gente continuar a liderar.
3: A turma da academia também tem o mesmo objetivo, vencer e desalojar esse capa-campa da liderança.
4: Vai ser um bom jogo de futebol, considerando que a academia tem uma boa rapaziada com todos os princípios de jogo, mas nós vamos na luta, do modo que garantimos essa posição aqui em primeiro lugar. Na verdade, nós estamos preparados para receber a academia, vamos fazer de tudo, do modo que garantimos os 3 pontos. Esse capa ainda continua a trabalhar na luta de finalização, e jogo de Taça Moçambique, nós tivemos um erro defensivo, onde que Testáfica conseguiu marcar o gol face na primeira parte. Nós já estamos a trabalhar no sentido, do modo que isso não volta a acontecer. Também na finalização, estamos a trabalhar na finalização, de modo que conseguimos marcar golo para segurar essa posição, nós estamos aqui em primeiro lugar.
1: Eis o quadro completo de jogos da nona jornada do Campeonato Nacional de Futebol da Divisão de Honra na província de Manica. No sábado, os contribuintes do INSS recebem a turma da pensão Delegado de Gondolé, enquanto o líder Trans Kappa Kampan mede forças com a Academia de Futebol de Chimoio. A jornada prossegue no domingo com o grupo desportivo de Sene de Messica a defrontar a Nova Jerusalém de Chimoio. O Testa África mede forças com a União Desportiva de Vanduz, ao passo que a Associação Desportiva 3 de Março de Manica recebe o Machege.
0: Ainda sobre o desporto, falemos da Copa do Mundo 2026, com Daniel Oliveira uma vez mais.
1: Desportistas e ouvintes assíduos do canal desportivo da Rádio Moçambique na diáspora consideram imprevisível a escolha de vencedor da Copa do Mundo em futebol, embora apontem algumas seleções como favoritas à conquista do título. Joel Novela, residente em Bauru, no estado de São Paulo, e Elcídio Kirak, que vive no Rio de Janeiro, manifestam apoio à seleção de Marrocos e à do Brasil, pentacampeã mundial, apontando as duas formações como fortes candidatas a uma campanha de destaque no Mundial. Os dois entrevistados apontam ainda Kylian Mbappé, Vinícius Júnior, Erling Haaland, Michael Olise e Lamine Yamal como fortes candidatos à conquista dos prémios de melhor jogador e melhor marcador do Mundial.
5: E sabemos que o próximo jogo de Brasil vai ser com Haiti, e Marrocos vai estar com a Escócia. A partir daí será possível percebermos o que realmente vai acontecer neste grupo. Mas essas duas equipes estão em condições de avançar. Esta é a minha visão para este grupo C. E vale dizer e reitero que Marrocos não é qualquer equipe. Temos alguns jogadores que podem ser melhores. É preciso dizer que o Vini Júnior pode ser um dos candidatos nessa classificação, mas também está o jovem da Espanha, o Lamin, que é um jovem que também pode ser candidato a esta classificação, e entre outros jogadores, né? Mas diria que vamos ainda esperar, porque o futebol tem disto, tem muitas surpresas, vamos ver o que é que vai dar.
6: Aqui fala o Elcídio Kirak. A seleção do Brasil vai se reerguer. Afinal de contas, estamos a falar da seleção com maiores títulos mundiais. Então, nós teremos ali uma final que pode anotar entre Brasil e França, com uma vitória de 2-1 para o Brasil, com dois golos espetaculares de Vinícius Júnior. Então, será uma final inédita. E quanto a melhor jogador, para esta edição do Mundial, nós vemos que temos bons jovens que vão forte para esta edição. O Kylian Mbappé vai fazer uma grande temporada, será o melhor marcador e também o melhor jogador da edição.
1: Moçambicanos residentes na diáspora apostam numa final entre a França e o Brasil no Mundial que decorre nos Estados Unidos da América, México e Canadá, apontando ainda Kylian Mbappé, que já leva dois golos, como o principal candidato ao título de melhor marcador da competição.
0: E Dini Kassamo vem em estúdio dizer que Amigos Futebol Clube e Legend Bairro 5 abrem a segunda jornada do Campeonato Provincial de Futebol de Veteranos em Manica, prova que envolve 12 equipas provenientes dos distritos de Chimoio, Gondola, Manica e Vanduz.
7: Na jornada inaugural, os dois conjuntos tiveram sortes diferentes. A turma de Legends do Bairro 5 não foi para além de um empate caseiro a 3 bolas diante do Madodas Futebol Clube de Gondola, enquanto Amigos Futebol Clube foi a casa de Só Bebidas vencer por 2-1, resultado que lhe confere a liderança isolada da prova com 3 pontos. Segundo Lourinho Awas, presidente da comissão organizadora da prova, a jornada será disputada em diversos campos dos 4 distritos participantes, depois de uma ronda inaugural considerada positiva, na qual foram realizados 5 dos 6 jogos programados. A organização apela aos responsáveis dos campos para garantirem as condições necessárias à realização dos jogos, incluindo a demarcação dos recintos, a colocação de redes nas balizas, a segurança e o nivelamento dos pisos.
8: Queremos apelar mais uma vez aos representantes dos campos para o cumprimento na íntegra dos requisitos para acolher o jogo. Estamos a dizer que os campos devem estar devidamente demarcados, com balizas nas redes. Igualmente também devemos ter a segurança no recinto desportivo. Estamos a dizer que não queremos ter nenhum objeto dentro do campo, assim como o nivelamento do próprio piso. Felizmente tivemos essa sorte de primeira jornada todos os campos estarem em condições mínimas para realizar, e não houve reclamações da equipa adversária como a equipa de casa com relação às condições do campo.
7: Entretanto, as equipas visitantes foram igualmente chamadas a observar a pontualidade, de modo a assegurar o cumprimento dos horários estabelecidos para a jornada.
8: Ainda apelamos à pontualidade das equipas, principalmente as equipas que vão deslocar-se para o campo do adversário, que este deve cumprir, uma vez que as equipas que estão próximas umas às outras, os jogos começam às 9, enquanto para as equipas que estão distantes vai começar às 10, porque nós prevemos uma hora de viagem. Por exemplo, uma equipa que sai de Manica para a cidade de Chimoio, esta obviamente vai levar uma hora de tempo para chegar ao seu local. É o tempo suficiente que nós estipulamos que esses jogos vão começar exatamente às 10 horas, enquanto os restantes jogos começam às 9.
7: Para além do jogo Amigos Futebol Clube e Legends do Bairro 5, a segunda jornada do Campeonato Provincial de Futebol de Veteranos em Manica tem marcado as seguintes partidas: Sobe Bidas, Planalto Futebol Clube, Espuma de Vanduza, BB Futebol Clube de Manica, UCM, Madodas Futebol Clube de 7 de Abril, Papeline Futebol Clube, ONP de Gondola, Madodas Futebol Clube de Gondola, BB Futebol Clube de Messica. A quarta edição do Campeonato Provincial de Futebol de Veteranos em Manica é comandada por Amigos Futebol Clube, com 3 pontos.
0: Politicamente, temos a dizer que o primeiro secretário do Comitê Provincial do Partido Frelimo em Manica, Tomás Chitlango, reitera o apelo aos dirigentes, quadros e membros do partido a se distanciarem de práticas e atitudes que comprometem a confiança da população nas instituições. Marcos Nazário.
9: Tomás Chitlango apontou a corrupção, arrogância e outras práticas como atos que retrocedem e prejudicam os interesses da população, daí que exigem maior responsabilidade dos membros e apontarem pela ética, integridade e espírito de serviço. Segundo Chitlango, a luta contra a corrupção deve ser o comprometimento de todos, de modo a garantir maior transparência na gestão e melhorar a qualidade dos serviços prestados aos cidadãos. Reiterou igualmente a necessidade de se manter uma postura de humildade, respeito e unidade para a busca de soluções de todos os desafios que afetam as comunidades.
10: Este momento de sessões é para fazermos uma reflexão profunda, porque a agenda do nosso partido é servir o povo. O nosso povo é nossa atenção. Os nossos munícipes constituem a agenda do nosso trabalho. Avaliarmos o nível de satisfação dos nossos munícipes, olharmos o nosso trabalho que estamos a prestar como partido ao nosso povo, até que ponto o nosso povo está a ficar feliz. E se de facto existem algumas áreas que deixam o nosso povo preocupado, é nossa responsabilidade como partido discutirmos aqui e traçarmos as linhas mestras de como fazermos o nosso povo ficar feliz. Combatermos aqueles males que deixam o nosso partido em situações de aperto. A corrupção deve ser combatida.
9: O primeiro secretário do Comitê Provincial da Frelimo em Manica, Tomás Chitlango, falava esta sexta-feira em Chimoio, na abertura da segunda sessão ordinária do Comitê da Cidade. Apelou ainda à unidade e o compromisso dos membros do partido para a consolidação da paz e o desenvolvimento do país.
0: A governadora de Manica, Francisca Tomás, desafia o setor de saúde e parceiros a continuar a buscar soluções ao problema da malária, cuja incidência preocupa todos os estratos da sociedade. Moisés Chaela com mais pormenores.
11: A dirigente afirmou que o aumento em mais de 100% de casos da malária registrado o ano passado, comparativamente a igual período de 2024, ilustra uma tendência muito preocupante da doença na província. Francisca Tomás, que falava esta sexta-feira, na abertura do terceiro Fórum Provincial da Malária, disse que no primeiro trimestre do presente ano, as autoridades sanitárias continuaram a registrar um aumento de casos desta doença.
12: A nível da nossa província, os dados epidemiológicos disponíveis são simultaneamente ilustrativos da magnitude do problema e reveladores da urgência da nossa resposta, pois a evolução recente dos indicadores é bastante inquietante. Só para termos uma ideia geral, no ano de 2025, a província registrou 1.110.667 casos de malária contra 446.027 casos registrados no ano de 2024. No primeiro trimestre de 2026, foram registrados 516.778 casos de malária contra 339.495 casos do período homólogo de 2025, correspondendo a um aumento de 52%. Foram registrados 37 óbitos por malária contra 2 registrados no ano de 2024, o que representa uma evolução superior a 100%.
11: A governadora de Manica pediu para que a atenção continue a ser dada aos grupos mais vulneráveis à doença, como crianças e mulheres grávidas. O terceiro Fórum Provincial da Malária é organizado pelo setor da saúde em Manica e parceiros, com financiamento da Fundação para o Desenvolvimento da Comunidade, FDC.
0: É o fim do Jornal de Manica, fim de semana, 19 de junho de 2026, sexta-feira. Receba os cumprimentos de despedida de Domingos Cadeado, que esteve na edição e a apresentação. Big Vai Roberto, na assistência técnica. É a dupla que promete voltar numa próxima ocasião, se Deus quiser, naturalmente, se os homens do mundo assim o permitirem. Até lá, continuação da última escuta, a programação seguinte da Rádio Moçambique, emissor provincial de Manica Estúdios em Chimoio. Saudações.
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Para trás, o Jornal de Manica, na sua primeira edição. São 13 horas e 18 minutos no país. Às 19 horas de hoje, o amigo ouvinte poderá acompanhar a segunda edição deste mesmo jornal com atualização de mais notícias aqui na sua rádio Moçambique. A família Toli e a igreja Zisisi em Rutanda, zona Muzambuza, comunica aos demais familiares e amigos e as capelas Nyagonzwa, Munyadza, Musapa, Tsanza, que realizarão uma missa de passagem de um ano do desaparecimento físico do seu pai, sogro e irmão, de nome Aromichinha Toli, no dia 20 de junho, portanto sábado, 20 de junho de 2026, pelas 17 horas, até o dia seguinte, na residência de Malogrado, na zona de Muzambuza, em Rutanda. Que suas almas descansem em paz.

0: outros anúncios. Informa-se a todos os funcionários aposentados e pensionistas da Rádio Moçambique, na sede e emissoras provinciais, que no período de 1 a 30 de junho do ano em curso, o Departamento de Assuntos Sociais vai proceder à prova de vida referente ao ano 2026. Deverão ser portadores de fotocópia do bilhete de identidade autenticada e o NUIT. Para os dependentes com mais de 18 anos de idade, até 21, que estejam a frequentar o ensino médio, e de 22 a 25 anos de idade, o curso superior, deverão apresentar uma declaração de frequência. 13 horas e 20 minutos no país.
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10: Saudações, Trans, SK e Academia de Futebol de Chimoio batem-se este sábado para a nona jornada do Nacional da 2ª Divisão em Manica. Equipas de Manica reforçam plantel para atacar a pool. Amigos Futebol Clube e Legends do Bairro 5 abrem a 2ª jornada do Campeonato Provincial de Futebol de Veteranos em Manica. Estes os tópicos do ritmo desportivo desta sexta-feira, 19 de junho de 2026. 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Votos de ótima escuta.
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10: O grupo desportivo Trans Kappa Kampen e a Academia e Futebol de Chimoio defrontam-se este sábado num dos jogos de maior destaque da nona jornada do Campeonato Nacional de Futebol da Divisão de Honra na província de Manica. A entrada para esta ronda, o Trans Kappa Kampen lidera a competição com 17 pontos, embora tenha disputado menos um jogo em relação aos seus principais perseguidores. Já a Academia de Futebol de Chimoio ocupa a 4ª posição da tabela classificativa com 15 pontos, estando apenas a 2 pontos da liderança. Antecipando o confronto, o treinador da Academia de Futebol de Chimoio reconheceu que a sua equipa terá pela frente um adversário difícil, mas garantiu que o grupo está motivado para conquistar os 3 pontos.
11: Espera-se uma academia diferente. Uma academia que vai lutar para poder garantir os 3 pontos. Por isso, estamos a jogar contra uma SCAP, uma equipa muito forte no aspecto tático em transições rápidas. E sendo assim líder do campeonato, nós temos como plano para esse jogo garantir os 3 pontos do ponto de vista que podemos estar mais próximo da liderança que eu lidero o SCAP.
12: Sabendo das potencialidades do SCAP, o que será feito para contrariar as pretensões do adversário?
11: Já estamos a trabalhar num aspecto que é importante do nosso setor defensivo, é um aspecto que em algum momento está a sofrer uma lacuna. Vamos trabalhar nas nossas transições de bolas em jogadas rápidas e procurar jogar sempre em profundidade, visto que o adversário tem sempre os seus laterais a subir no terreno. Nós, contra essa investida, vamos procurar explorar mais o nosso setor do meio campo e procurar fazer transições para os extremos.
10: Segundo Farouk Mário, a principal ambição da Academia de Futebol de Chimoio passa por assegurar uma vaga na pool de apuramento regional centro.
11: O primeiro objetivo é formar os meninos do ponto de vista de poder atrair investidores internacionais. Face ao campeonato provincial, a academia em cada jogo vai procurar somando os pontos. No final de tudo, vamos fazer as matemáticas, ver em que posição vamos estar.
12: Mas ambicionam o primeiro lugar?
11: Ambicionamos sim o primeiro lugar, até por acaso uma das ambições dos meninos é fazer parte da pool do apuramento. Se os meninos têm essa ambição de estar na pool, tem que ser líder ou segundo classificado. Isso quer dizer, em cada jogo vamos procurar somar os pontos possíveis para poder ter a liderança.
10: Por sua vez, o técnico do Trans Kappa Kampen, Paulo Viola, destacou a qualidade do adversário e assegurou que a sua equipa vai lutar pela vitória para reforçar a liderança da prova.
13: Vai ser um bom jogo de futebol e nosso grande objetivo é entrar para marcar golo, de modo que continuamos a liderar, respeitando o adversário, uma boa equipa com todos os princípios, mas nós vamos fazer o que nós vamos fazer sempre, garantir essa posição de liderança. A nossa luta é essa, jogar, marcar golo, para a gente continuar a liderar.
12: A turma da academia também tem o mesmo objetivo, vencer e desalojar esse Kappa Kampen da liderança.
13: Vai ser um bom jogo de futebol, considerando que a academia tem uma boa rapaziada com todos os princípios de jogo. Mas nós vamos na luta, do modo que garantimos essa posição aqui em primeiro lugar. Na verdade, nós estamos preparados para receber a academia. Vamos fazer de tudo, do modo que garantimos os 3 pontos. Esse capa ainda continua a trabalhar na luta de finalização. E jogo de Taça Moçambique, nós tivemos um erro defensivo, e onde que Testáfica conseguiu marcar o gol face na primeira parte. Nós já estamos a trabalhar no sentido, de modo que isso não volta a acontecer. Também na finalização, estamos a trabalhar na finalização, de modo que conseguimos marcar gol para segurar essa posição. Não estamos aqui em primeiro lugar.
10: Eis o quadro completo de jogos da nona jornada do Campeonato Nacional de Futebol da 2ª Divisão. Em Manica, no sábado, os contribuintes do INSS recebem a turma da pensão delegado de Gondola, enquanto o líder Transescapa Campan mede forças com a Academia e Futebol de Chimoio. A jornada prossegue no domingo com o grupo desportivo de Sena de Messica a defrontar a Nova Jerusalém de Chimoio. O Testáfrica mede forças com a União Desportiva de Vanduz, ao passo que a Associação Desportiva 3 de Março de Manica recebe o Machege. Paralelamente à disputa do campeonato, algumas equipas que militam no Campeonato Nacional de Futebol da 2ª Divisão Fase Provincial de Manica continuam empenhadas no reforço dos seus plantéis durante a presente janela de transferências, visando alcançar os objetivos traçados para a temporada. É o caso do Testáfrica, que, segundo o seu treinador, Dino Daniel, já conseguiu garantir 3 dos 5 reforços solicitados à direção do clube. Juntaram-se ao plantel o extremo-direito Valdo, ex-Trans SK Campan, o defesa central Langata, proveniente do Futebol Clube da Beira, e o médio defensivo Minguito, que representava o Estrela Vermelha da Beira. O técnico dos Fabris do Planalto explicou que a equipa continua no mercado em busca de um médio ofensivo e de um ponta de lança para colmatar a ausência de Rodrigues, conhecido por Budi, que sofreu uma lesão grave no joelho.
14: São bons jogadores e trará uma valia para a equipe. Porque precisávamos jogadores mesmo dessa posição, porque a princípio adaptávamos esses jogadores.
15: Mister, caso não conseguir os dois que restam, como é que vai ser a alternativa para o Testáfrica?
14: Temos que trabalhar o que nós temos. Temos alguns jogadores que são polivalentes. Não vamos parar por ali. Iremos adaptar, fazemos uns arranjos na equipe. Mas precisávamos mais, porque seria muito importante, porque tínhamos um ponto de lança de referência, que o Budi, o Rodrigues. Duvido muito que faça parte dos relevados esta época. E assim vai tornar um bocadinho complicado, mas vamos saber o que nós temos para fazer o diferente.
15: Saiu lesionado?
14: Sim, saiu lesionado. E a lesão é de joelho e é grave. Tentamos falar com a direção se podemos arranjar um ponto de lança no mercado. Deixamos isso com a direção e até hoje não demos uma resposta. Pode também ser difícil também apanhar um ponto de lança que não é o bote de raiz. Mas se não tivermos, com os que temos, iremos trabalhar para atingir nossos objetivos.
10: Por seu turno, o grupo desportivo Transescapa Campan também reforçou o seu plantel com a contratação do avançado Cristiano, proveniente do Futebol Clube da Beira. O jogador estreou-se no último fim de semana no jogo da Taça de Moçambique, em que a sua equipa perdeu diante do Testáfrica.

0: local. Segundo o presidente da Comissão de Futebol da Vila de Espungabeira, Manuel Barraca, o valor foi disponibilizado por parceiros locais e visa, sobretudo, incentivar a prática do futebol e promover o desenvolvimento da modalidade naquela região da província. Manuel Barraca explica que a competição, que envolve 15 equipas locais, tem como principal objetivo incentivar os jovens à prática desportiva e afastá-los de comportamento nocivo e de diversos vícios. A fonte refere ainda que a falta de infraestruturas desportivas adequadas para a prática de futebol continua a constituir uma das principais preocupações dos desportistas locais.
1: O posto de Espingabeira foi abençoado por um alguém que nos patrocinou em um valor de 140 mil meticais. Dividimos em primeiro lugar até quatro lugares, no caso de alguém campear. Então, nesses 140, dividimos o seguinte: 50 mil em primeiro lugar, 40 mil em segundo lugar, terceiro lugar 30 mil e o quarto lugar 20 mil. Então, sendo assim, o campeonato só decorrer há 2 semanas. A dificuldade que nós temos é de campo distrital. Não temos campo distrital, estamos a usar campo das escolas.
0: Presidente da Comissão de Futebol da Vila de Espungabeira, no distrito de Mussurize, Manuel Barraca, e o movimento desportivo naquele ponto da província de Manica. Amigos Futebol Clube e Legends do Bairro 5 abrem a segunda jornada do Campeonato Provincial de Futebol de Veteranos em Manica, prova que envolve 12 equipas provenientes dos distritos de Chimoio, Gondola, Manica e Vanduza. Na jornada inaugural, os dois conjuntos tiveram sortes diferentes. A turma de Legends do Bairro 5 não foi para além de um empate caseiro a 3 bolas diante do Madodas Futebol Clube de Gondola, enquanto Amigos Futebol Clube foi a casa de Só Bebidas vencer por 2-1, resultado que lhe confere a liderança isolada da prova com 3 pontos. Segundo Lourinho Awas, presidente da comissão organizadora da prova, a jornada será disputada em diversos campos dos 4 distritos participantes, depois de uma ronda inaugural considerada positiva, na qual foram realizados 5 dos 6 jogos programados. A organização apela aos responsáveis dos campos para garantirem as condições necessárias à realização dos jogos, incluindo a demarcação dos recintos, a colocação de redes nas balizas, a segurança e o nivelamento dos pisos.
2: Queremos apelar mais uma vez aos representantes dos campos para o cumprimento na íntegra dos requisitos para acolher o jogo. Estamos a dizer que os campos devem estar devidamente demarcados, com balizas nas redes. Igualmente também devemos ter a segurança no recinto desportivo. Estamos a dizer que não queremos ter nenhum objeto dentro do campo, assim como o nivelamento do próprio piso. Felizmente tivemos essa sorte de primeira jornada todos os campos estarem em condições mínimas para realizar, e não houve reclamações da equipa adversária como a equipa de casa com relação às condições do campo.
0: Entretanto, as equipas visitantes foram igualmente chamadas a observar a pontualidade, de modo a assegurar o cumprimento dos horários estabelecidos para a jornada.
2: Ainda apelamos à pontualidade das equipas, principalmente as equipas que vão deslocar-se para o campo do adversário, que este deve cumprir, uma vez que as equipas que estão próximas umas às outras, os jogos começam às 9, enquanto para as equipas que estão distantes vai começar às 10, porque nós prevemos 1 hora de viagem. Por exemplo, uma equipa que sai de Manica para a cidade de Chimoio, esta obviamente vai levar 1 hora de tempo para chegar ao seu local. É o tempo suficiente que nós estipulamos que esses jogos vão começar exatamente às 10 horas, enquanto os restantes jogos começam às 9.
0: Para além do jogo Amigos Futebol Clube e Legends do Bairro 5, a segunda jornada do Campeonato Provincial de Futebol de Veteranos em Manica tem marcado as seguintes partidas: Só Bebidas, Planalto Futebol Clube, Espuma de Vanduza, BB Futebol Clube de Manica, UCM, Madodas Futebol Clube de 7 de Abril, Pipeline Futebol Clube, ONP de Gondola, Madodas Futebol Clube de Gondola, BB Futebol Clube de Messica. A 4ª edição do Campeonato Provincial de Futebol de Veteranos em Manica é comandada por Amigos Futebol Clube, com 3 pontos.
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0: Com o futebol de veteranos, colocamos um ponto final à presente edição do Ritmo Desportivo desta sexta-feira, 19 de junho de 2026, onde dissemos que o Transescapa e a Academia e Futebol de Chimoio batem-se este sábado para a nona jornada do Nacional da 2ª Divisão em Manica. Dissemos igualmente que equipas de Manica reforçam plantel para atacar a Pool. Amigos, Futebol Clube Legends.

0: do Bairro 5 abrem a segunda jornada do Campeonato Provincial de Futebol de Veteranos em Manica. 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
4: Horas e 44 minutos no país para trás fica o ritmo desportivo. Proposta então para esta sexta-feira, até que já estamos à porta de mais um fim de semana. Teremos sem dúvidas o desporto. Todas as emoções aqui na sua Rádio Moçambique, não obstante o facto de estar a decorrer o Mundial FIFA 2026. E a Rádio Moçambique sempre atenta às emoções deste evento que move massas. Agora sim, 3 horas e 45 minutos no país, vamos ouvir um pouco de músicas.

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10 horas e 51 minutos no país, amor não é para doer. Música na voz de Twin Fingers. Retiramos então esta composição musical do seu mais recente EP. Intitula-se Minha História. Até porque cada um tem a sua história, não é? E deve ser responsável escrever cada página. Dia 19 de junho de 2026, hoje é Dia Internacional para a Eliminação da Violência Sexual em Conflitos, um evento que é comemorado desde o ano 2015. Foi implementado pela Assembleia Geral das Nações Unidas e é comemorado todos os anos, prestando homenagem às vítimas da violência sexual em conflitos armados e, simultaneamente, torna patente a necessidade de erradicar este tipo de crimes. Fica então esta breve nota que pretendíamos aqui partilhar comigo, ouvinte, neste 19 de junho de 2026, quando passam 171 dias do ano no calendário gregoriano, faltando 195 dias para o término do ano 2026. É muito importante que o amigo ouvinte faça muito bem as contas. Já não dá para mais. Muito obrigado pelo carinho da sua audiência. Eu sou Ben Elton Cerveja. Já sabe, tem sido sempre um enorme prazer, é uma grande alegria, é motivo de uma grande satisfação, mas também um desafio enorme estar comigo, ouvinte. Marcamos assim o nosso próximo encontro para muito breve. Tenham um bom fim de semana antecipadamente e sempre ligados à Rádio Moçambique. Até muito breve.

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1: Atenção às notícias já a seguir, apresentadas por Olga da Glória. Boa tarde.
2: Boa tarde. A ExxonMobil reafirma o seu compromisso em continuar a trabalhar com Moçambique para impulsionar a concretização de projeto de exploração de gás natural liquefeito na província do, aliás, na bacia do Rovuma, em Cabo Delgado. Hoje o Presidente da República, Daniel Chapo, recebeu em audiência a Diretora-Geral da ExxonMobil em Moçambique, Johanna Bodei, transmitiu no encontro a confiança dos parceiros internacionais nas potencialidades de Moçambique e um compromisso do Governo com a promoção do investimento e do desenvolvimento sustentável.
3: Excellency the President, it was a fantastic meeting. I was able to express that ExxonMobil is...
4: Tivemos um encontro fantástico com a Sua Excelência, Presidente da República. Pude expressar o encorajamento da ExxonMobil relativamente aos progressos alcançados no projeto de exploração de gás natural liquefeito. É um projeto relevante para o desenvolvimento do país.
3: It's a very significant project for the country.
2: Ainda hoje, o chefe de Estado recebeu o secretário da Confederação Africana do Golfo, Michael Agrey, que elogiou a visão do governo de posicionar o Golfo como uma atividade com potencial para assumir um papel de destaque na diversificação da oferta turística nacional. Michael Agrey está em Moçambique para participar no Presidential Golf Day, no quadro da celebração dos 51 anos da independência nacional. Moçambique e África do Sul vão reforçar a cooperação na área de defesa. Os dois países pretendem focar-se na modernização das instituições e no aumento da segurança regional. Correspondente Eduardo Figurão.
5: Este compromisso foi selado durante a visita oficial do ministro da Defesa moçambicano, Cristóvão Schuma, à África do Sul, que terminou esta quinta-feira. Esta deslocação histórica quebra um jejum de quase 20 anos sem visitas de um ministro da Defesa de Moçambique à África do Sul. Cristóvão Schuma destacou a importância de reforçar a confiança mútua como forma de minimizar riscos de conflitos entre Estados e antecipar potenciais cenários de conflito na região. Atualmente, os dois países vizinhos partilham uma parceria estratégica no domínio militar com enfoque na formação e treino. Na Terra Durande, Cristóvão Schuma manteve encontros com a homóloga Angie Motserra. Rádio Moçambique, Eduardo Figurão, Joanesburgo.
2: A Presidente do Conselho Constitucional defende que a revolução tecnológica exige uma releitura dos direitos fundamentais e a reflexão sobre a introdução de um constitucionalismo digital no país. No entender de Lúcia Ribeiro, esta ação vai permitir que os magistrados estejam melhor preparados para lidar com os crimes cometidos no espaço digital. Ribeiro diz ainda que o maior desafio na era digital é conhecer o limite entre o discurso, a opinião e a desinformação que ocorre principalmente por conta da inteligência artificial.
6: É preciso cultivar um ecossistema informacional íntegro, transparente e confiável para que a inteligência artificial atue como aliada e não como ameaça de uma sociedade justa. E esta constelação digital não pode ser encarada como uma terra sem direito, em que as plataformas alicerçadas nas tradicionais liberdades constitucionais constituam um império comunicacional que se subtrai ao direito constituído.
2: A Presidente do Conselho Constitucional falava hoje em Maputo na Conferência sobre Jurisdição Constitucional e Direitos Fundamentais, Diálogos Transnacionais na Era Digital. Em cada 100 alunos do ensino básico no país, apenas 5 possuem competências consolidadas de leitura, escrita e cálculo matemático elementar. Efraim Macitela.
7: O cenário preocupante foi tornado público nesta sexta-feira na cidade de Machis pela Ministra da Educação e Cultura, Samaria Tovela, durante a abertura da Reunião Provincial de Avaliação e Planificação da Educação. Para reverter o atual quadro, Samaria Tovela instou os gestores escolares a todos os níveis a assumirem um maior empenho e rigor na liderança das instituições de ensino.
8: Temos que trabalhar mais, temos que ter a nossa presença na escola, porque é lá onde tudo acontece. Temos que capacitar melhor os nossos professores. A situação não está mesmo boa, os meninos não sabem ler, não sabem escrever, os do ensino bilíngue não sabem falar português.
7: A reunião provincial de avaliação e planificação da educação em Inhambane encerra ainda nesta sexta-feira. Efraim Macitela.
2: Atualidade internacional. O governo malauiano vai introduzir medidas rigorosas para desencorajar os seus cidadãos a viajarem para a África do Sul na sequência dos ataques xenófobos que têm estado a ocorrer naquele país. Correspondente Sérgio Sixpence.
9: O ministro das Tecnologias de Informação e Comunicação, Chadrick Namalomba, explicou que, antes da introdução das medidas, ainda por serem anunciadas, a prioridade imediata do governo é trazer de volta os cidadãos afetados o mais rapidamente possível. Namalomba afirmou que, assim que o processo de repatriamento estiver concluído, o executivo irá implementar as medidas destinadas a desencorajar os seus cidadãos de viajarem para a África do Sul em busca de melhores condições de vida, especialmente a aqueles sem documentação legal. Sérgio Sixpence, em Blantyre.
2: Foram as notícias das 14 às próximas às 15 horas. Boa tarde.

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1: Atenção às notícias já a seguir, apresentadas por Olga da Glória. Boa tarde.
2: Muito boa tarde. A ExxonMobil reafirma o seu compromisso em continuar a trabalhar com Moçambique para impulsionar a concretização de projeto de exploração de gás natural liquefeito na bacia do Rovuma, em Cabo Delgado. Hoje o Presidente da República, Daniel Chapo, recebeu em audiência a Diretora-Geral da ExxonMobil em Moçambique. Joana Bodei transmitiu no encontro a confiança dos parceiros internacionais nas potencialidades de Moçambique e no compromisso do governo com a promoção do investimento e do desenvolvimento sustentável.
3: Excellency the President, it was a fantastic meeting. I was able to express that ExxonMobil is.
4: Tivemos um encontro fantástico com a Sua Excelência Presidente da República. Pude expressar o encorajamento da ExxonMobil relativamente aos progressos alcançados no projeto de exploração de gás natural liquefeito. É um projeto relevante para o desenvolvimento do país.
3: It's a very significant project for the country.
2: Ainda hoje, o chefe de Estado recebeu o secretário-geral da Confederação Africana de Golfo, Michael Agrey, que elogiou a visão do governo de posicionar o Golfo como uma atividade com potencial para assumir um papel de destaque na diversificação da oferta turística nacional. Michael Agrey está em Moçambique para participar no presidencial Golf Day no quadro da celebração dos 51 anos da independência nacional. Moçambique e África do Sul vão reforçar a cooperação na área de defesa. Os dois países pretendem focar-se na modernização das instituições e no aumento da segurança regional. Correspondente Eduardo Figurão.
5: Este compromisso foi selado durante a visita oficial do ministro da Defesa moçambicano, Cristóvão Chume, à África do Sul, que terminou esta quinta-feira. Esta deslocação histórica quebra um jejum de quase 20 anos sem visitas de um ministro da Defesa de Moçambique à África do Sul. Cristóvão Chume destacou a importância de reforçar a confiança mútua como forma de minimizar riscos de conflitos entre Estados e antecipar potenciais cenários de conflito na região. Atualmente, os dois países vizinhos partilham uma parceria estratégica no domínio militar com enfoque na formação e treino. Na Terra Durand, Cristóvão Chume manteve encontros com a homóloga Angie Motserra. Rádio Moçambique, Eduardo Figurão, Joanesburgo.
2: A presidente do Conselho Constitucional defende que a revolução tecnológica exige uma releitura dos direitos fundamentais e a reflexão sobre a introdução de um constitucionalismo digital no país. No entender de Lúcia Ribeiro, esta ação vai permitir que os magistrados estejam melhor preparados para lidar com crimes cometidos no espaço digital. Ribeiro diz ainda que o maior desafio na era digital é reconhecer o limite entre o discurso, a opinião e a desinformação que ocorre principalmente por conta da inteligência artificial.
6: É preciso cultivar um ecossistema informacional íntegro, transparente e confiável para que a inteligência artificial atue como aliada e não como ameaça de uma sociedade justa. E esta constelação digital não pode ser encarada como uma terra sem direito, em que as plataformas alicerçadas nas tradicionais liberdades constitucionais constituam um império comunicacional que se subtrai ao direito constituído.
2: A presidente do Conselho Constitucional falava hoje em Maputo na conferência sobre jurisdição constitucional e direitos fundamentais, diálogos transnacionais na era digital. Em cada 100 alunos do ensino básico no país, apenas 5 possuem competências consolidadas de leitura, escrita e cálculo matemático elementar. Efraim Macitela.
7: O cenário preocupante foi tornado público nesta sexta-feira na cidade de Machis pela ministra da Educação e Cultura, Samaria Tovela, durante a abertura da reunião provincial de avaliação e planificação da educação. Para reverter o atual quadro, Samaria Tovela instou os gestores escolares a todos os níveis a assumirem um maior empenho e rigor na liderança das instituições de ensino.
8: Temos que trabalhar mais, temos que ter a nossa presença na escola, porque é lá onde tudo acontece. Temos que capacitar melhor os nossos professores. A situação não está mesmo boa, os meninos não sabem ler, não sabem escrever, os do ensino bilíngue não sabem falar português.
7: A reunião provincial de avaliação e planificação da educação em Inhambane encerra ainda nesta sexta-feira. Efraim Macitela.
2: Atualidade internacional. O governo malauiano vai introduzir medidas rigorosas para desencorajar os seus cidadãos a viajarem para a África do Sul na sequência dos ataques xenófobos que têm estado a ocorrer naquele país. Correspondente Sérgio Sixpence.
9: O ministro das Tecnologias de Informação e Comunicação, Chadrick Namalomba, explicou que, antes da introdução das medidas, ainda por serem anunciadas, a prioridade imediata do governo é trazer de volta os cidadãos afetados o mais rapidamente possível. Namalomba afirmou que, assim que o processo de repatriamento estiver concluído, o executivo irá implementar as medidas destinadas a desencorajar os seus cidadãos de viajarem para a África do Sul em busca de melhores condições de vida, especialmente a aqueles sem documentação legal. Sérgio Sixpence é Blantyre.
2: Foram as notícias das 15 horas, as próximas às 16.
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0: Atenção às notícias já a seguir, apresentadas por Ernesto Chauque. Boa tarde.
1: Rosa Freitas, ouvinte, boa tarde. A ExxonMobil reafirma o seu compromisso em continuar a trabalhar com Moçambique para impulsionar a concretização do projeto de exploração de gás natural liquefeito na bacia do Rovuma, em Cabo Delgado. Hoje, o presidente da República, Daniel, já percebeu em audiência a diretora-geral da ExxonMobil em Moçambique, Joana Butey, transmitiu no encontro a confiança dos parceiros internacionais nas potencialidades de Moçambique no compromisso do governo com a promoção do investimento e do desenvolvimento sustentável.
2: Excellency the President, it was a fantastic meeting. I was able to express that ExxonMobil is
3: Tivemos um encontro fantástico com a sua excelência, Presidente da República. Pude expressar o encorajamento da ExxonMobil relativamente aos progressos alcançados no projeto de exploração de gás natural liquefeito. É um projeto relevante para o desenvolvimento do país.
2: It's a very significant project for the country.
1: Ainda hoje, o chefe do Estado recebeu o secretário-geral da Confederação Africana do Golfe, Michael Agri, que elogiou a visão do governo de posicionar o golfe como uma atividade com potencial para assumir um papel de destaque na diversificação da oferta turística nacional. A fonte está em Moçambique para participar no Presidential Golf Day no quadro da celebração dos 51 anos da independência nacional. A presidente do Conselho Constitucional defende que a revolução tecnológica exige uma releitura dos direitos fundamentais e a reflexão sobre a introdução de um constitucionalismo digital no país. No entender de Lúcia Ribeiro, esta ação vai permitir que os magistrados estejam melhor preparados para lidar com crimes cometidos no espaço digital. A presidente do Conselho Constitucional falava hoje em Maputo na conferência sobre jurisdição constitucional e direitos fundamentais, diálogos transnacionais na era digital. Na província do Niassa, 20 mulheres com fístulas obstétricas foram submetidas a cirurgias de correção numa campanha que decorre desde o último domingo no Hospital Rural de Quamba. Jornalista Margarida Nchoembo.
4: Pedro Gouveia, diretor dos Serviços Distritais de Saúde, Mulher e Ação Social em Quamba, disse que a campanha conta com médicos cirurgiões especializados provenientes da capital do país e outros locais. A fonte é otimista que o setor consiga alcançar o maior número de mulheres a serem operadas até este sábado, a avaliar pelos níveis de adesão.
5: Nós apelamos à comunidade do distrito de Quamba é que, para aquela que tiver conheça algum paciente que tenha problemas de fístula obstétrica para encaminhar a unidade sanitária mais próxima e da unidade sanitária mais próxima nós o faremos para fazer chegar ao Hospital Distrital de Quamba para a devida correção da fístula.
4: A partir de Lixinga, Margarida Nchoembo.
1: O programa Lanche Escolar está a contribuir para a redução de casos de desistências de alunos no processo de ensino e aprendizagem no distrito de Massangena, norte de Gaza. Atualmente, são perto de 1.000 alunos de 7 escolas que beneficiam do programa Lanche Escolar de um total de 23 estabelecimentos de ensino existentes no distrito. Jornalista Bonifácio Novella.
6: René Bila, do Serviço Distrital de Educação, Juventude e Tecnologia em Massangena, disse que nas 7 escolas onde se implementa o programa de lanche escolar, todos os alunos permanecem nas escolas durante o período de lecionação e com o rendimento pedagógico satisfatório.
7: Acreditamos que o fato de poderem ter algum lanche já traz alguma motivação extra para essas crianças. Sabe que indo à escola terá lá não fora aquilo que são os conteúdos lecionados, mas também terá alguma coisa que irá poder manter o organismo em funcionamento.
6: René Bila, do Serviço de Educação, Juventude e Tecnologia no Distrito de Massangena e o contributo do programa Lanche Escolar para a manutenção e rendimento pedagógico das crianças naquela região nortenha da província de Gaza. Da cidade de Xechai, Bonifácio.
1: Em cada 100 alunos de ensino básico no país, apenas 5 possuem competências consolidadas de leitura, escrita e cálculo matemático elementar. Efraim Macetelo.
8: O cenário preocupante foi tornado público nesta sexta-feira na cidade de Machis pela ministra da Educação e Cultura, Samaria Tovela, durante a abertura da reunião provincial de avaliação e planificação da educação. Para reverter o atual quadro, Samaria Tovela instou os gestores escolares a todos os níveis a assumirem um maior empenho e rigor na liderança das instituições de ensino.
9: Temos que trabalhar mais. Temos que ter a nossa presença na escola, porque é lá onde tudo acontece. Temos que capacitar melhor os nossos professores. A situação não está mesmo boa. Os meninos não sabem ler, não sabem escrever. Os do ensino bilíngue não sabem falar português.
8: A reunião provincial de avaliação e planificação da educação em Inhambane encerra ainda nesta sexta-feira. Efraim Macitela.
1: Na atualidade internacional, 25 navios comerciais atravessaram o Estreito de Hormuz na quinta-feira. Um volume 5 vezes superior ao início de junho, indicam dados partilhados nesta sexta-feira pela plataforma marítima EX Marine. O pico registado na quinta-feira seguiu-se a assinatura do memorando entre os Estados Unidos e o Irã. No entanto, as discussões previstas para hoje na Suíça, que deviam dar início a um processo de 60 dias para resolver a questão central do programa nuclear iraniano, foram adiadas. Foram as notícias das 16 horas, próximas quando forem 17 horas. 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

0: Atenção às notícias já a seguir, apresentadas por Ernesto Schauk. Boa tarde.
1: Muito boa tarde. A ExxonMobil reafirma o seu compromisso em continuar a trabalhar com Moçambique para impulsionar a concretização do projeto de exploração de gás natural liquefeito na bacia de Rovuma, em Cabo Delgado. Hoje, o Presidente da República, Daniel Chapo, recebeu em audiência a diretora-geral da ExxonMobil em Moçambique, Joana Botei, transmitiu, no entanto, a confiança dos parceiros internacionais das potencialidades de Moçambique no compromisso do governo com a promoção do investimento e do desenvolvimento sustentável. Ainda hoje, o chefe de Estado recebeu o secretário-geral da Confederação Africana do Golfe, Michael Agri, que elogiou a visão do governo de posicionar o golfe como uma atividade com potencial para assumir um papel de destaque na diversificação da oferta turística nacional. Michael Agri está em Moçambique para participar no Presidential Golf Day no quadro da celebração dos 51 anos da independência nacional. Autoridades da província de Maputo incentivam o aumento da capacidade de produção do frango nacional, visando reduzir a importação da carne destas aves e seus derivados de países vizinhos. Fernando Sidum.
2: Esta semana, o governador da província de Maputo visitou uma unidade de produção de pintos para a criação do frango de corte na localidade de Xangalá, no distrito de Namancha, onde recebeu garantias da disponibilidade de condições para que a província deixe de comprar frango no estrangeiro.
3: Continuamos a ter alguma importação de frango, mas a maior parte do frango se consome frango nacional. Na primeira fase, nós podemos ajudar a identificar um número cheio de produtores e darmos o apoio, eles produzem, depois vamos reaver o nosso valor e assim garantimos a produção local.
2: Governador da província de Maputo, Manuel Tule, quando visitava uma unidade de produção de pintos para o frango de corte no distrito de Namancha, estratégias que poderão reduzir a importação destes produtos e seus derivados. Fernando Sidumo, Rádio Moçambique, Matola.
1: A Universidade Eduardo Mondlane realizou hoje a 13ª edição do Dia Aberto. A iniciativa visa aproximar a universidade à sociedade, de forma a dar a conhecer a sua oferta formativa, atividades de investigação, extensão e inovação. Na abertura do evento, que contou com a participação de estudantes do ensino secundário, investigadores, professores e encarregados de educação, reitor da UEM, Manuel Guilherme Júnior, destacou a importância da iniciativa para orientar os jovens na escolha de cursos.
4: E o Dia Aberto é uma oportunidade muito grande para vocês saberem quais são os cursos que nós oferecemos, mas também para fazerem as escolhas certas dos cursos importantes que se ajustam ao vosso percurso, mas sobretudo também aquilo que pode servir melhor para os vossos interesses. Dizermos que para entrarem na Universidade de Eduardo Mondlane vão precisar de estudar muito, mas também vão precisar de ter bom comportamento.
1: Reitor da Universidade Eduardo Mondlane, Manuel Guilherme Júnior, destacou a importância do Dia Aberto na orientação de jovens na escolha de cursos. A 13ª edição do Dia Aberto foi realizada sob o lema Conheça a UEM, faça melhor escolha. Na província de Niassa, 20 mulheres com problemas de fístula obstétrica foram submetidas a cirurgias de correção numa campanha que decorre desde o último domingo no Hospital Rural de Quamba. Margarida Nchembo.
5: Pedro Gouveia, diretor dos Serviços Distritais de Saúde, Mulher e Ação Social em Quamba, disse que a campanha conta com médicos cirurgiões especializados provenientes da capital do país e outros locais. A fonte é otimista que o setor consiga alcançar o maior número de mulheres a serem operadas até este sábado, a avaliar pelos níveis de adesão.
6: Nós apelamos à comunidade do distrito de Quamba é que, para aquela que tiver conheça algum paciente que tenha problemas de fístula obstétrica para encaminhar a unidade sanitária mais próxima e da unidade sanitária mais próxima nós o faremos para fazer chegar ao Hospital Distrital de Quamba para a devida correção da fístula.
5: A partir de Lixinga, Margarida Nchumbo.
1: Na atualidade internacional, 25 navios comerciais atravessaram o Estreito de Hormuz na quinta-feira, um volume 5 vezes superior ao início de junho, indicam dados partilhados nesta sexta-feira pela plataforma marítima AEX Marine. O pico registrado na quinta-feira seguiu-se a assinatura do memorando entre os Estados Unidos da América e Irã. No entanto, as discussões previstas para hoje na Suíça, que deviam dar início a um processo de 60 dias para resolver a questão central do programa nuclear iraniano, foram adiadas. Foram as notícias a esta hora. Próximas quando forem 18 horas.

0: Estimado ouvinte, a sua especial atenção à atualização das notícias a esta hora, apresentadas por Ernesto Chauk. Boa noite.
1: Amigos e ouvintes, boa noite. O Presidente da República, Daniel, já percebeu hoje em audiência uma delegação do Conselho Islâmico de Moçambique, Sislamo, que se deslocou à Presidência da República para apresentar contributos da comunidade muçulmana ao processo de reformas em curso no país. Falando à imprensa no final do encontro, o representante da organização, Abdul Rahman, disse que o encontro serviu para partilhar as principais inquietações da comunidade muçulmana e garantir que as preocupações desta organização sejam tomadas em consideração no âmbito das reformas promovidas pelo estadista moçambicano. Os moçambicanos não podem sentir-se estranhos na sua própria terra. Somos muçulmanos, moçambicanos, e queremos contribuir para o desenvolvimento do nosso país, concluiu. A Universidade Eduardo Mondlane realizou hoje a 13ª edição do Dia Aberto. A iniciativa visa aproximar a universidade à sociedade, de forma a dar a conhecer a sua oferta formativa, atividades de investigação, extensão e inovação. Na abertura do evento, que contou com a participação de estudantes do ensino secundário, investigadores, professores e encarregados de educação, o reitor da UEM, Manuel Guilherme Júnior, destacou a importância da iniciativa para orientar os jovens na escolha de cursos.
2: E o Dia Aberto é uma oportunidade muito grande para vocês saberem quais são os cursos que nós oferecemos, mas também para fazerem as escolhas certas dos cursos importantes que se ajustam ao vosso percurso, mas sobretudo também aquilo que pode servir melhor para os vossos interesses. Dizermos que para entrarem na Universidade de Eduardo Mondlane vão precisar de estudar muito, mas também vão precisar de ter bom comportamento e vão precisar de estar longe das coisas que fazem mal à juventude.
1: A 13ª edição do Dia Aberto foi realizada sob o lema Conheça a UEM, faça melhor a escolha. Autoridades da província de Maputo incentivam o aumento da capacidade de produção do frango nacional, visando reduzir a importação da carne destas aves e seus derivados de países vizinhos.
3: Esta semana, o governador da província de Maputo visitou uma unidade de produção de pintos para a criação do frango de corte na localidade de Xangalane, distrito de Namancha, onde recebeu garantias da disponibilidade de condições para que a província deixe de comprar frango no estrangeiro.
4: Continuamos a ter alguma importação de frango, mas a maior parte do frango se consome
5: frango nacional.
4: É frango nacional. Na primeira fase, nós podemos ajudar a identificar um número cheio de produtores e darmos o apoio. Eles produzem, depois vamos reaver o nosso valor e assim garantimos a produção local.
3: Governador da província de Maputo, Manuel Tule, quando visitava uma unidade de produção de pintos para o frango de corte no distrito de Namancha, estratégias que poderão reduzir a importação destes produtos e seus derivados. Fernando Sidumo, Rede Moçambique, Matola.
1: Na província de Niassa, 20 mulheres com problemas de fístula obstétrica foram submetidas a cirurgias de correção numa campanha que decorre desde o último domingo no Hospital Rural de Quamba. Margarida Nchuembo.
6: Pedro Gouveia, diretor dos Serviços Distritais de Saúde, Mulher e Ação Social em Quamba, disse que a campanha conta com médicos cirurgiões especializados provenientes da capital do país e outros locais. A fonte é otimista que o setor consiga alcançar o maior número de mulheres a serem operadas até este sábado, a avaliar pelos níveis de adesão.
7: Nós apelamos à comunidade do distrito de Quamba é que, para aquela que tiver conheça algum paciente que tenha problemas de fístula obstétrica para encaminhar a unidade sanitária mais próxima e da unidade sanitária mais próxima nós o faremos para fazer chegar ao Hospital Distrital de Quamba para a devida correção da fístula.
6: A partir de Lixinga, Margarida Nchuembo.
1: Na atualidade internacional, o Conselho Europeu manifestou hoje preocupação com a propagação da doença causada pelo vírus do Ebola na República Democrática do Congo e no Uganda. A União Europeia recorda que ativou assistência financeira e logística para apoiar o trabalho dos Centros Africanos de Controle e Prevenção de Doenças e de outros intervenientes humanitários e de saúde. O número de mortos por Ebola na República Democrática do Congo elevou-se para 202, segundo o último balanço da Organização Mundial da Saúde. O Ebola matou mais de 15 mil pessoas em África nos últimos 50 anos. O tempo. Amanhã, Pemba poderá ser a cidade mais quente do país, com 29 graus centígrados. Beira, Nampula e Tete seguem com 28 graus. Quelimane, 27. Vilanculo, 26. Inhambane e Xai-Xai poderão chegar aos 25 graus centígrados. Maputo, 26. Lixinga, 22. Chimoio poderá atingir uma máxima de 20 graus centígrados. Foram as notícias a esta hora. Próximas às 19 horas e 30 minutos no Jornal da Noite.

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1: Para temos uma sorte que já tivemos um financiamento para a província, que já temos o plano aprovado pela Assembleia Provincial e pela Assembleia da República, e também temos o plano homologado pelo Ministério da Administração Estatal. Em termos de valores, esse tipo de plano geralmente acarreta muitos custos, porque deve ser acompanhado pelo plano de adaptação às mudanças climáticas. Como nós sabemos, estamos numa época de mudanças climáticas. É importante que os nossos planos de uso de terras se adequem também à questão da adaptação às mudanças climáticas. Se nós fôssemos a fazer uma avaliação, precisaríamos, aliás, $20 milhões, que é muito dinheiro que envolve esse tipo de atividades. Então é importante que haja a consideração de esforços, buscarmos parceiros para que apoiem o setor. Os outros atores que a gente tem feito é mexido o apoio do Banco Mundial. Então acreditamos que os parceiros de cooperação que trabalhamos com eles nessa área de terra e na área de mudanças climáticas irão apoiar para que nós voltemos a ter os planos todos vigentes aqui na província de Manica.
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0: Estimado ouvinte, seja bem-vindo a este período de emissão referente ao dia 19 de junho do ano 2026, num período de emissão que vai ter a seguinte programação. Dentro de instantes, quando forem precisamente 19 horas, vai acompanhar o espaço reservado ao Jornal de Atualidade Provincial, precisamente o Jornal de Manica. 19 horas e 15 minutos, informações de utilidade pública, 19 horas e 30 minutos, em cadeia nacional, Jornal da Noite. Posto isto, quando forem precisamente 20 horas, teremos o nosso sinal horário e variado musical, até 20 horas e 30 minutos, ocasião para acompanhar o espaço reservado ao programa em cadeia nacional, que vai hoje fazer referência à província de Manica. Hoje, 19 de junho de 2026, precisamente 19 de junho, é uma data que atravessa séculos com eventos significativos. E aqui há alguns factos históricos que marcaram este dia. Em 1846, já que estamos neste espírito da Copa do Mundo, em 1846 realiza-se o primeiro jogo de basebol, não especificamente futebol, mas sim baseball, como se pode dizer, registado sob as regras modernas de Alexander Cartwright, em Nova Jersey. Como se diz, New Jersey. Em 1938, a seleção da Itália conquista o seu segundo título mundial de futebol ao vencer a Hungria por 4-2 na final. Estamos em 2026 e quem será que vai vencer, vai conquistar o título mundial de futebol? 1961, o Kuwait declara sua independência, pondo fim ao protetorado britânico. E este dia também é considerado Dia Internacional para a Eliminação da Violência Sexual em Conflitos. Estabelecido pela ONU, visa alertar para a necessidade de acabar com este tipo de violência, prestar apoio às vítimas e punir os responsáveis. Falamos aqui alguns factos que marcam este dia na história. Júnior da Silva dá a voz a esta emissão e conta tecnicamente com o apoio de Hermínio Castelo. São Sérgio Altos, de uma ótima sintonia, boa disposição e tenha uma ótima noite de sexta-feira.
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0: 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A sua atenção aos temas da atualidade provincial dentro de instantes. Ótima escuta.
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0: de junho de 2026, sexta-feira para o fim de semana, onde cerca de 1.200 milhões de meticais serão desembolsados pelo governo moçambicano para a implementação do programa de ordenamento territorial em todos os distritos e municípios da província de Manica. O primeiro secretário do Comitê Provincial da Frelimo e Manica reitera o apelo aos dirigentes, quadros e membros do partido a se distanciarem de práticas e atitudes que comprometem a confiança da população nas instituições. Amigo ouvinte, estes e outros assuntos farão parte do perfil editorial deste Jornal de Manica. Disse que estamos em pleno fim de semana para 19 de junho de 2026, sexta-feira. Big Ben Roberto está na assistência técnica. Domingos Cadeado, na edição e apresentação. Até já. De uma maneira diferente, começamos este Jornal de Manica, 19 de junho de 2026, sexta-feira, a dizer que o grupo desportivo traz SK Campan e a Academia de Futebol Chimoio defrontam-se sábado num dos jogos de destaque da nona jornada do Campeonato Nacional de Futebol da Divisão de Honra em Manica. Daniel Oliveira.
1: A entrada para esta jornada traz SK Campan, é líder da competição com 17 pontos, embora tenha disputado menos um jogo em relação aos principais perseguidores. Já a Academia de Futebol de Chimoio ocupa a quarta posição da tabela classificativa, com 15 pontos, estando a apenas 2 pontos do líder. Antecipando o confronto, o treinador da Academia de Futebol de Chimoio, Farouk Mário, reconhece que a equipa terá pela frente um adversário difícil, mas entende que o conjunto está motivado para a conquista dos 3 pontos.
2: Espera-se uma academia diferente, uma academia que vai lutar para poder garantir os 3 pontos. Visto que estamos a jogar contra uma SK, uma equipa muito forte no aspecto tático em transições rápidas, e sendo assim líder do campeonato, nós temos como plano para esse jogo garantir os 3 pontos do ponto de vista que podemos estar mais próximo da liderança que eu lidero o SK.
3: Sabendo das potencialidades do SK, o que é que será feito para contrariar as pretensões do adversário?
2: Já estamos a trabalhar num aspecto que é importante do nosso setor defensivo, é um aspecto que em algum momento está sofrendo uma lacuna. Vamos trabalhar nas nossas transições de bolas em jogadas rápidas e procurar jogar sempre em profundidade, visto que o adversário tem sempre os seus laterais a subir no terreno. Nós, contra essa investida, vamos procurar explorar mais no nosso setor do meio campo e procurar fazer transições para os extremos.
1: Segundo Farouk Mário, a principal ambição da Academia de Futebol de Chimoio é garantir uma vaga na pool de apuramento regional centro.
2: O primeiro objetivo é formar os meninos do ponto de vista de poder atrair investidores internacionais. Face ao campeonato provincial, a academia em cada jogo vai procurar somando os pontos. No final de tudo, vamos fazer as matemáticas, ver em que posição vamos estar.
3: Mas ambicionam o primeiro lugar?
2: Ambicionamos sim o primeiro lugar, até por acaso uma das ambições dos meninos é fazer parte da pool do apuramento. Se os meninos têm essa ambição de estar na pool, tem que ser líder ou segundo classificado. Isso quer dizer, em cada jogo vamos procurar somar os pontos possíveis para poder ter a liderança.
1: Por sua vez, o técnico do Trans SK Campan, Paulo Viola, destacou a qualidade do adversário e garante que o conjunto vai lutar pela vitória, visando reforçar a liderança da prova.
4: Vai ser um bom jogo de futebol e nosso grande objetivo é entrar para marcar golo, de modo que continuamos a liderar, respeitando o adversário, uma boa equipa com todos os princípios, mas nós vamos fazer o que nós vamos fazer sempre, garantir essa posição de liderança. A nossa luta é essa, jogar, marcar golo, para a gente continuar a liderar.
3: A turma da academia também tem o mesmo objetivo, vencer e desalojar esse capa campan da liderança.
4: Vai ser um bom jogo de futebol, considerando que a academia tem uma boa rapaziada com todos os princípios de jogo. Mas nós vamos na luta, do modo que garantimos essa posição aqui em primeiro lugar. Na verdade, nós estamos preparados para receber a academia. Vamos fazer de tudo, do modo que garantimos os 3 pontos. Esse capa ainda continua a trabalhar na luta da finalização. E jogo de Taça Moçambique, nós tivemos um erro defensivo, onde que Testáfica conseguiu marcar o gol face na primeira parte. Nós já estamos a trabalhar no sentido, do modo que isso não volta a acontecer. Também na finalização, de modo que conseguimos marcar golo para segurar essa posição, não estamos aqui em primeiro lugar.
1: Eis o quadro completo de jogos da nona jornada do Campeonato Nacional de Futebol da Divisão de Honra na província de Manica. No sábado, os contribuintes do INSS recebem a turma da pensão Delegado de Gondola, enquanto o líder Trans-SK Kampan mede forças com a Academia de Futebol de Chimoio. A jornada prossegue no domingo com o grupo desportivo de Sene de Messica a defrontar a Nova Jerusalém de Chimoio. O Testa África mede forças com a União Desportiva de Vanduze, ao passo que a Associação Desportiva 3 de Março de Manica recebe o Machege.
0: Ainda sobre o desporto, falemos da Copa do Mundo 2026, com Daniel Oliveira uma vez mais.
1: Desportistas e ouvintes assíduos do canal desportivo da Rádio Moçambique na diáspora consideram imprevisível a escolha de vencedor da Copa do Mundo em futebol, embora apontem algumas seleções como favoritas à conquista do título. Joel Novella, residente em Bauru, no estado de São Paulo, e Elcídio Kirak, que vive no Rio de Janeiro, manifestam apoio à seleção de Marrocos e à do Brasil, pentacampeã mundial, apontando as duas formações como fortes candidatas a uma campanha de destaque no Mundial. Os dois entrevistados apontam ainda Kylian Mbappé, Vinícius Júnior, Erling Haaland, Michael Olise e Lamine Yamal como fortes candidatos à conquista dos prémios de melhor jogador e melhor marcador do Mundial.
5: E sabemos que o próximo jogo de Brasil vai ser com Haiti, e Marrocos vai estar com a Escócia. A partir daí será possível percebermos o que realmente vai acontecer neste grupo. Mas essas duas equipes estão em condições de avançar. Esta é a minha visão para este grupo C. E vale dizer e reitero que Marrocos não é qualquer equipe. Temos alguns jogadores que podem ser melhores. É preciso dizer que o Vini Júnior pode ser um dos candidatos nesta classificação. Mas também está o jovem da Espanha, o Lamine, que é um jovem também pode ser candidato a esta classificação, entre outros jogadores, né? Mas diria que vamos ainda esperar, porque o futebol tem disto, tem muitas surpresas. Vamos ver o que é que vai dar.
6: Aqui fala o Elcídio Kirak, a seleção do Brasil vai se reerguer, afinal de contas estamos a falar da seleção com maiores títulos mundiais. Então nós teremos ali uma final que pode anotar entre Brasil e França, com uma vitória de 2-1 para o Brasil, com dois golos espetaculares de Vinícius Júnior. Então será uma final inédita. E quanto a melhor jogador, para esta edição do Mundial, nós vemos que temos bons jovens que vão forte para esta edição. O Kylian Mbappé vai fazer uma grande temporada, será o melhor marcador e também o melhor jogador da edição.
1: Moçambicanos residentes na diáspora apostam numa final entre a França e o Brasil no Mundial que decorre nos Estados Unidos da América, México e Canadá, apontando ainda Kylian Mbappé, que já leva dois golos, como o principal candidato ao título de melhor marcador da competição.
0: E Dini Kassamo vem em estúdio dizer que Amigos Futebol Clube e Legend Bairro 5 abrem a segunda jornada do Campeonato Provincial de Futebol de Veteranos em Manica, prova que envolve 12 equipas provenientes dos distritos de Chimoio, Gondola, Manica e Vanduze.
7: Na jornada inaugural, os dois conjuntos tiveram sortes diferentes. A turma de Legends do Bairro 5 não foi para além de um empate caseiro a 3 bolas diante do Madodas Futebol Clube de Gondola, enquanto Amigos Futebol Clube foi a casa de Só Bebidas vencer por 2-1, resultado que lhe confere a liderança isolada da prova com 3 pontos. Segundo Lourinho Awas, presidente da comissão organizadora da prova, a jornada será disputada em diversos campos dos 4 distritos participantes, depois de uma ronda inaugural considerada positiva, na qual foram realizados 5 dos 6 jogos programados. A organização apela aos responsáveis dos campos para garantirem as condições necessárias à realização dos jogos, incluindo a demarcação dos recintos, a colocação de redes nas balizas, a segurança e o nivelamento dos pisos.
8: Queremos apelar mais uma vez aos representantes dos campos para o cumprimento na íntegra dos requisitos para acolher o jogo. Estamos a dizer que os campos devem estar devidamente demarcados, com balizas nas redes. Igualmente também devemos ter a segurança no recinto desportivo. Estamos a dizer que não queremos ter nenhum objeto dentro do campo, assim como o nivelamento do próprio piso. Felizmente tivemos essa sorte de primeira jornada todos os campos estarem em condições mínimas para realizar, e não houve reclamações da equipa adversária como a equipa de casa com relação às condições do campo.
7: Entretanto, as equipas visitantes foram igualmente chamadas a observar a pontualidade, de modo a assegurar o cumprimento dos horários estabelecidos para a jornada.
8: Ainda apelamos à pontualidade das equipas, principalmente as equipas que vão deslocar-se para o campo do adversário, que este deve cumprir, uma vez que as equipas que estão próximas umas às outras, os jogos começam às 9, enquanto para as equipas que estão distantes vai começar às 10, porque nós prevemos uma hora de viagem. Por exemplo, uma equipa que sai de Manica para a cidade de Chimoio, esta obviamente vai levar uma hora de tempo para chegar ao seu local. É o tempo suficiente que nós estipulamos que esses jogos vão começar exatamente às 10 horas, enquanto os restantes jogos começam às 9.
7: Para além do jogo Amigos Futebol Clube e Legends do Bairro 5, a segunda jornada do Campeonato Provincial de Futebol de Veteranos em Manica tem marcado as seguintes partidas: Sobe Bidas, Planalto Futebol Clube, Espuma de Vanduza, BB Futebol Clube de Manica, OCM Madodas Futebol Clube de 7 de Abril, Papeline Futebol Clube, ONP de Gondola, Madodas Futebol Clube de Gondola, BB Futebol Clube de Messica. A quarta edição do Campeonato Provincial de Futebol de Veteranos em Manica é comandada por Amigos Futebol Clube, com 3 pontos.
0: Politicamente, temos a dizer que o primeiro secretário do Comitê Provincial do Partido Frelimo em Manica, Tomás Chitlango, reitera o apelo aos dirigentes, quadros e membros do partido a se distanciarem de práticas e atitudes que comprometem a confiança da população nas instituições. Marcos Nazário.
9: Tomás Chitlango apontou a corrupção, arrogância e outras práticas como atos que retrocedem e prejudicam os interesses da população, daí que exige maior responsabilidade dos membros e apontarem pela ética, integridade e espírito de serviço. Segundo Chitlango, a luta contra a corrupção deve ser o comprometimento de todos, de modo a garantir maior transparência na gestão e melhorar a qualidade dos serviços prestados aos cidadãos. Reiterou igualmente a necessidade de se manter uma postura de humildade, respeito e unidade para a busca de soluções de todos os desafios que afetam as comunidades.
10: Este momento de sessões é para fazermos uma reflexão profunda, porque a agenda do nosso partido é servir o povo. O nosso povo é nossa atenção. Os nossos munícipes constituem a agenda do nosso trabalho. Avaliarmos o nível de satisfação dos nossos munícipes. Olharmos o nosso trabalho que estamos a prestar como partido ao nosso povo, até que ponto o nosso povo está a ficar feliz. E se de facto existem algumas áreas que deixam o nosso povo preocupado, é nossa responsabilidade como partido discutirmos aqui e traçarmos as linhas mestras de como fazermos o nosso povo ficar feliz. Combatermos aqueles males que deixam o nosso partido em situações de aperto. A corrupção deve ser combatida.
9: O primeiro secretário do Comitê Provincial da Frelimo em Manica, Tomás Chitlango, falava esta sexta-feira em Chimoio, na abertura da segunda sessão ordinária do Comitê da Cidade. Apelou ainda à unidade e o compromisso dos membros do partido para a consolidação da paz e o desenvolvimento do país.
0: A governadora de Manica, Francisca Tomás, desafia o setor de saúde e parceiros a continuar a buscar soluções ao problema da malária, cuja incidência preocupa todos os estratos da sociedade. Moisés Chaela com mais pormenores.
11: A dirigente afirmou que o aumento em mais de 100% de casos da malária registrado o ano passado, comparativamente a igual período de 2024, ilustra uma tendência muito preocupante da doença na província. Francisca Tomás, que falava esta sexta-feira, na abertura do 3º Fórum Provincial da Malária, disse que no primeiro trimestre do presente ano, as autoridades sanitárias continuaram a registrar um aumento de casos desta doença.
12: A nível da nossa província, os dados epidemiológicos disponíveis são simultaneamente ilustrativos da magnitude do problema e reveladores da urgência da nossa resposta, pois a evolução recente dos indicadores é bastante inquietante. Só para termos uma ideia geral, no ano de 2025, a província registrou 1.110.667 casos de malária contra 446.027 casos registrados no ano de 2024. No primeiro trimestre de 2026, foram registrados 516.700 casos do homólogo de 2025, correspondendo a um aumento de 52%. Foram registrados 37 óbitos por malária contra 2 registrados no ano de 2024, o que representa uma evolução superior a 100%.
11: A governadora de Manica pediu para que a atenção continue a ser dada aos grupos mais vulneráveis à doença, como crianças e mulheres grávidas. O terceiro Fórum Provincial da Malária é organizado pelo setor da saúde em Manica e parceiros, com financiamento da Fundação para o Desenvolvimento da Comunidade, FDC.
0: É o fim do Jornal de Manica. Fim de semana.

0: Semana 19 de junho de 2026, sexta-feira. Receba os cumprimentos de despedida de Domingos Cadeado, que esteve na edição e a apresentação. Big Vai Roberto, na assistência técnica. É a dupla que promete voltar numa próxima ocasião, se Deus quiser, naturalmente, se os homens do mundo assim o permitirem. Até lá, continuação da última escuta, a programação seguinte da Rádio Moçambique, emissor provincial de Manica Estúdios em Chimoio. Saudações.
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0: Estimado ouvinte, vamos a esta altura ficar com informações de utilidade pública. Começamos com informação necrológica. A família Toll e a igreja ZSC em Rutanda, zona Moçambuze, comunica aos familiares, amigos e as capelas Nyagonzwa, Munyadza, Musapa, Sanza, que se realizarão a missa de passagem de um ano do desaparecimento físico do seu ente querido, Aaron Xinha Tola, no dia 20 de junho do corrente ano, sábado, pelas 17 horas até dia seguinte, na residência do malogrado na zona de Moçambuze, em Rutanda. Outras informações. Informa-se a todos os funcionários aposentados e pensionistas desta estação emissora, na sede e emissoras provinciais, que no período de 1 a 30 de junho do ano em curso, o Departamento de Assuntos Sociais vai proceder à prova de vida referente ao ano de 2026. Deverão ser portadores da fotocópia do bilhete de identidade autenticada e o NUIT. Para os dependentes com mais de 18 anos de idade até 21 que estejam a frequentar o ensino médio e de 22 a 25 anos de idade, o curso superior, deverão apresentar uma declaração de frequência.
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0: Ah, ainda bem que já chegamos na esquadra. Hoje vais ficar presa aqui.
1: Mas marido, eu não fiz nada de errado.
2: Ei. Silêncio. Silêncio. Sentem-se. Digam-me, o que é que se passa?
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2: Eu? Comeu as suas partes?
0: As partes do frango que eu pedi para ela cozinhar. No almoço, comi uma perna. Quando voltei para jantar, não encontrei a outra. 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Hã?
2: Ah. Minha senhora, o que é que aconteceu com a outra perna?
1: Eu comi.
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2: 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Esse é o dever como chefe de família. 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
0: Ei, senhor polícia, eu não tinha pensado nisso dessa forma.
2: Afinal de contas, o senhor ama a sua esposa ou não?
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2: Então, faça o correto.
0: Está bem, senhor. Minha esposa, imensas desculpas. A partir de agora, vou partilhar o frango contigo, para que tu e o bebê possam ficar fortes e saudáveis.
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0: Saudações, seja bem-vindo ao Jornal da Noite da Rádio Moçambique. O governo da província de Gaza exorta os investidores que operam no setor de recursos naturais a reforçarem o seu apoio nas ações de recuperação das comunidades afetadas por cheias e inundações que assolaram a província. A PRGM Entead vai estender para os próximos dias a campanha de fiscalização de motociclos com vista a reforçar a segurança rodoviária e reduzir os acidentes de viação. Na atualidade internacional, Irão suspende todo o processo de negociações de 60 dias com os Estados Unidos da América, alegando que Washington falhou o cumprimento dos compromissos assumidos no memorando de entendimento recentemente assinado entre os dois países. Tópicos do Jornal da Noite, edição de sexta-feira, 19 de junho de 2026. Estou na companhia de Ernesto Chauk na edição e apresentação, com Jerónimo Wamba na sonorização. Fique conosco e acompanhe de perto tudo o que acontece no seu país e no mundo. Jornal de Noite, Zambésia vai reforçar a fiscalização marítima com novas embarcações para combater a pesca ilegal em vários distritos costeiros, tal como nos conta Keiton Alberto.
1: A província da Zambésia recebe em finais deste ano embarcações para o reforço da fiscalização marítima por forma a combater pesca ilegal. É uma informação avançada esta sexta-feira em Climane pela administradora marítima na Zambésia durante a sessão do Conselho dos Serviços de Representação do Estado. Bela Mabasso diz que as embarcações a serem adquiridas pelo governo e parceiros vão contribuir para o melhoramento de patrulhas marítimas nos distritos de Xinde e Ações, Climane, Namakura, Maganja da Costa, Mucubela e Pebane.
2: Que já vamos receber algumas embarcações aqui na província da Zambésia para a realização desta fiscalização. A FAO vai adquirir embarcações e provavelmente até o final do ano teremos as embarcações aqui conosco. Isto vai ajudar bastante para chegarmos na zona econômica exclusiva ou acima das 3 milhas náuticas. Nós conseguimos, através do satélite, verificar que temos uma embarcação a fazer a pesca ilegal, um arrastão, mas não conseguíamos chegar. Mas após esta aquisição destas embarcações robustas, vamos poder chegar com esta força que já foi criada e também com o CEFMAR e com a coordenação do Centro Regional MCS.
1: Durante o período de veda de pesca do caranguejo, do mangal e camarão, a administração marítima na Zambésia apreendeu cerca de 9 toneladas de pescado. O secretário do Estado na província da Zambésia, Avelino Mushini, desafia a administração marítima a combater o uso de artes proibidas à pesca. Estima-se que mais de 300 artes de pesca nocivas, sobretudo redes mosquiteiras, foram apreendidas este ano na província.
3: Sabemos que há um esforço que está a ser feito no sentido de combater a malária e, como tal, a rede mosquiteira que está a ser distribuída. As redes mosquiteiras estão a ser distribuídas. E, infelizmente, as redes, uma boa parte, está a ser usada para a pesca num sentido não muito bom. Portanto, é preciso, queria deixar mesmo como desafio, façam tudo para combater este uso de rede mosquiteira. E recomendo-vos a intensificarem cada vez mais, para tal, as ações de fiscalização marítima. Esse tem que ser o mote da vossa existência, tem que ser uma das tarefas, missões fundamentais que têm. E queremos resultados.
1: Avelino Mushini, secretário de Estado na província da Zambésia. Kilimani, Caetano Alberto.
0: O governo de Gaza apela aos investidores para apoiarem a recuperação das comunidades afetadas pelas cheias e de modo a fortalecerem sua resiliência climática. Jornalista Teodomir Nhantumbo.
4: Governo de Gaza convida os investidores que exploram recursos naturais na província a contribuírem para a recuperação das comunidades por cheias e inundações deste ano. O convite foi formulado esta sexta-feira na cidade de Xai-Xai pelo diretor provincial do Plano e Finanças em Gaza, na abertura da Assembleia Cidadã, um espaço de debate sobre os principais anseios das comunidades. Pedro Peula, apontou igualmente a necessidade de garantir resiliência às comunidades face à ameaça contínua das mudanças climáticas que se caracteriza pela estiagem em alguns períodos, cheias e inundações nas épocas chuvosas. Para Peula, os investidores que operam na província devem canalizar permanentemente a percentagem destinada às comunidades locais, por forma a assegurar que estas tenham acesso aos serviços básicos.
5: Esta Assembleia tem como foco que é como utilizar, portanto, aquilo que são as receitas provenientes da exploração de recursos naturais, com foco para a questão das mudanças climáticas. E vem mesmo num bom momento, porque, como sabemos, Gaza é uma das províncias, se calhar a província que mais tanto se ressente dos efeitos das mudanças climáticas. Está bocado, tivemos uns 3 meses deste ano, portanto, envolto cheias que provocaram danos, tanto humanos, também como em infraestruturas, tanto a devastação de extensas áreas agrícolas. Trazem-nos aqui aquilo que são as ideias para enfrentarmos estes fenômenos.
4: E alguns membros da Assembleia Cidadã de Gaza constatam com preocupação a falta de assistência às comunidades que acolhem grandes investimentos que exploram recursos naturais na província.
6: Hilda Malia Antoncitoy, pedimos ajuda sobre tudo que nós vivemos, sofremos nas nossas comunidades. De razões, a exploração de recursos naturais não são adequadas.
7: Nélio Costa, ultimamente também, né, enfrentar falta de energia. Temos água sim, mas não está do jeito que deveria estar. Também enfrentar surto da agricultura. Temos o problema do rio de Limpopo. Não escoa água como deveria ser. Aquela empresa de Wambau só está em Escumban, mas não ajuda os que estão em Escumban. Ali produz arroz. Mesmo nós que somos de Escumban, não temos aproveitamento. Estamos vendo aqui, vendo lá na China. Aquilo não ajuda em nada, melhor. Só está atrapalhar, assim resumindo.
4: Refira-se que as Assembleias Cidadãs são processos democráticos deliberativos que reúnem um grupo representativo da população selecionado aleatoriamente para debater e propor soluções sobre políticas públicas. Quilomir Nhantumbo, em Xai-Xai.
0: Jornal de Noite da Rádio Moçambique Estúdios em Maputo, ExxonMobil reafirma seu compromisso em continuar a trabalhar com Moçambique para impulsionar a concretização do projeto de exploração de gás natural e feito na bacia de Rovuma, em Cabo Delgado. Hoje o Presidente da República, Daniel Chapo, recebeu em audiência a Diretora-Geral da ExxonMobil em Moçambique, Joana Bote, e transmitiu no encontro a confiança dos parceiros internacionais nas potencialidades de Moçambique e no compromisso do governo com a promoção do investimento e do desenvolvimento sustentável. Ainda hoje, o chefe de Estado recebeu o secretário-geral da Confederação Africana de Golfe, Michael Gray, que elogiou a visão do governo de posicionar o golfe como uma atividade com potencial para assumir um papel de destaque na diversificação da oferta turística nacional. E o presidente da República recebeu hoje em audiência uma delegação do Conselho Islâmico de Moçambique, Sislamo, e que se deslocou à Presidência da República para apresentar contributos da comunidade muçulmana no processo de reformas em curso no país. Falando à imprensa, no final do encontro, o representante do Sislamo, Abdul Rahman, disse que o encontro serviu para partilhar as principais inquietações da comunidade muçulmana e garantir que as preocupações desta sejam tomadas em consideração no âmbito das reformas promovidas pelo estadista moçambicano. Os moçambicanos não podem sentir-se estranhos na sua própria terra. Somos muçulmanos, moçambicanos e queremos contribuir para o desenvolvimento do nosso país, concluiu. Jornal de Noite, na Cala, a juventude é chamada a agir para o combate à erosão costeira, tal como indica Júlio Moura.
8: O governo do distrito de Nacala Porto acaba de criar clubes juvenis ambientais para incutir às comunidades a necessidade de combate à erosão costeira através de ações concretas. Neste momento, o grupo está a intensificar a promoção de palestras educativas sobre a importância de preservação do meio ambiente, segundo informações partilhadas por Anastácio Langa, porta-voz do governo local. De acordo com Anastácio Langa, é crucial o envolvimento ativo de todos os atores da sociedade no combate à erosão que tem vindo a assolar principalmente a zona baixa daquela cidade portuária.
7: Principalmente na questão da erosão costeira. Todos a participar na mitigação da erosão. A educação ambiental é uma questão de longo prazo. A partir de agora, incutir aos jovens do amanhã, né? Crianças que se tornam jovens e adultos do amanhã, a questão da preservação do meio ambiente. Realmente que são feitas palestras nas comunidades a vários níveis, de modo a consciencializar, a partir do Serviço de Estado de Infraestrutura, a consciencializar as comunidades da importância da preservação do meio ambiente.
8: Anastácio Langa, porta-voz do governo distrital em Nacala Porto, e as ações que consistem no combate à erosão costeira e não só, bem como à preservação do meio ambiente naquela região. A partir da cidade de Nampula, Júlio Moro.
0: Governadora de Manica, Francisca Tomás, desafia o setor da saúde e parceiros a continuarem a buscar soluções ao problema da malária, cuja incidência preocupa todos os estratos da sociedade. Moisés Celo.
9: A dirigente afirmou que o aumento em mais de 100% de casos da malária registrado o ano passado, comparativamente a igual período de 2024, ilustra uma tendência muito preocupante da doença na província. Francisca Tomás, que falava esta sexta-feira, na abertura do terceiro Fórum Provincial da Malária, disse que no primeiro trimestre do presente ano, as autoridades sanitárias continuaram a registrar um aumento de casos desta doença.
10: A nível da nossa...
9: No primeiro trimestre do presente ano, as autoridades sanitárias continuaram...

0: 2024. No primeiro trimestre de 2026, foram registados 516.778 casos de malária contra 339.495 casos do período homólogo de 2025, correspondendo a um aumento de 52%. Foram registados 37 óbitos por malária contra 2 registrados no ano de 2024, o que representa uma evolução superior a 100%.
1: A governadora de Manica pediu para que a atenção continue a ser dada aos grupos mais vulneráveis à doença, como crianças e mulheres grávidas. O terceiro Fórum Provincial da Malária é organizado pelo setor da saúde em Manica e parceiros, com financiamento da Fundação para o Desenvolvimento da Comunidade, FDC. A partir da cidade de Chimoio, Moisés Saela.
2: Pemba. 19h43, o novo secretário de Estado em Cabo Delgado compromete-se a reforçar a colaboração com as forças de defesa aliadas e local com vista a impedir a expansão do terrorismo e consolidar a estabilidade na província. Florinda Fernando.
3: Plácido Pereira, que falava esta sexta-feira em Pemba, na cerimónia de apresentação pública do novo secretário de Estado nesta parcela do país, apontou como prioridades a continuidade dos programas de estabilização e assistência às vítimas do terrorismo, a promoção da paz, bem como o fortalecimento de parcerias e mecanismos para melhorar as condições de vida da população. Sublinhou, entretanto, a coordenação com os diversos estratos sociais como elemento fundamental para o alcance destes e demais objetivos traçados.
4: Continuaremos a dar seguimento aos projetos e programas, normalmente a estabilização, a reconstrução do Cabo Delgado, a assistência sustentável das populações, a consolidação da democracia e do processo de descentralização, combate à corrupção, bem como garantir a mobilização de investimentos diretos, estrangeiro e nacional, para a melhoria da qualidade da vida da população.
3: Por sua vez, Fernando Bemani, secretário de Estado na província cessante, agradeceu o apoio e a colaboração da população ao longo da sua governação, sublinhando os avanços alcançados nas ações de reconstrução e desenvolvimento de Cabo Delgado.
5: Conseguimos não apenas trazer à tona a riqueza sociocultural e natural da nossa província, mas também criamos prioridades económicas e sociais que beneficiaram muitas famílias.
3: Entretanto, Paulo Xaxim, ministro do Interior, mandatário do Presidente da República, que reconheceu o trabalho realizado por Fernando Bemani, exortou, por outro lado, ao novo secretário de Estado em Cabo Delgado a manter uma governação próxima das comunidades, assente na coordenação com os diferentes órgãos e instituições da província.
6: Estabelecer uma boa relação com todos os outros órgãos e instituições da província, pois o objetivo é juntos construir uma nova era de instituições e órgãos do Estado cada vez mais fortes.
3: Quadro da administração pública, Plácido Pereira exercia anteriormente as funções de secretário de Estado na vizinha província de Nampula, onde segue agora Fernando Bemani para exercer as mesmas funções. Florinda Fernando, em Pemba.
2: Novo secretário de Estado em Cabo Delgado compromete-se a reforçar a colaboração com as forças de defesa e segurança com vista a impedir a expansão do terrorismo e consolidar a estabilidade na província. O setor da educação na província de Maputo trabalha na regularização de espaços destinados à construção de estabelecimentos de ensino para a expansão da rede escolar. Fernando Sidum.
7: Com esta ação, pretende-se estancar casos de invasão e usurpação de terras pertencentes ao setor da educação pelas comunidades. A informação foi partilhada esta sexta-feira na Matolari, distrito de Boane, pela diretora provincial da Educação em Maputo, Carmênia Canda, na segunda reunião de planificação conjunta entre o setor e o da juventude e desporto.
8: Porque, infelizmente, temos perdido alguma parte dos nossos espaços por invasão da própria comunidade, aquela que não assume a escola como sua propriedade, como um bem daquele bairro, para que possa proteger.
7: Diretora Provincial da Educação em Maputo, Carmênia Canda, e o processo de regularização de espaços destinados à construção de escolas nesta província. É um trabalho que poderá aliviar o setor no processo de retirada de turmas ao ar livre. A diretora nacional

0: Planificação no Ministério da Educação, Antuía Soverano, referiu que, apesar do desafio do aumento demográfico e a falta de recursos, o governo assegura que nenhuma criança será desprovida da educação.
1: Nós estamos a planificar num contexto onde as necessidades são grandes, mas os recursos não acompanham o crescimento daquilo que é a necessidade, agravada pela elevada taxa de natalidade. Mas nós temos a obrigação de assegurar que cada criança tenha acesso à educação.
0: Diretora Nacional de Planificação no Ministério da Educação, Antuía Soverano, e o processo de eliminação de turmas ao relento. Da Matola, Verónica Sedumo.
2: Verónica Sedumo, e a indicação de que o setor da educação na província de Maputo trabalha na regularização de espaços destinados à construção de estabelecimentos de ensino para a expansão da rede escolar. A Universidade Eduardo Mondana realizou hoje a 13ª edição do Dia Aberto. A iniciativa é aproximar a universidade à sociedade por forma de dar a conhecer a oferta formativa e as atividades de investigação em curso nesta instituição de ensino superior. Vítor Rufino.
3: Na abertura do evento, que contou com a participação de estudantes do ensino secundário, investigadores, professores e encarregados de educação, o reitor da UEM, Manuel Guilherme Júnior, destacou a importância da iniciativa para orientar os jovens na escolha dos cursos.
4: E o Dia Aberto é uma oportunidade muito grande para vocês saberem quais são os cursos que nós oferecemos, mas também para fazerem as escolhas certas dos cursos importantes que se ajustam ao vosso percurso, mas sobretudo também aquilo que pode servir melhor os vossos interesses. Dizer-vos que para entrarem na Universidade de Eduardo Mondlane vão precisar de estudar muito, mas também vão precisar de ter bom comportamento e vão precisar de estar longe das coisas que fazem mal à juventude. Aproveitem a vossa presença para informarem-se melhor, conversarem com os nossos diretores, ou melhor, os seus representantes, nas tendas estão colocadas, e procurarem ter a maior informação possível, porque só assim vão saber escolher um curso adequado para as vossas necessidades. Mas também, para ingressarem para o exame de admissão, ou por via do exame de admissão, é bom que façam muito estudo. E esse estudo não deve começar só quando estiverem preparados para os exames de admissão. Devem começar agora, enquanto estiverem a fazer, portanto, a vossa formação secundária.
3: A 13ª edição do Dia Aberto foi realizada sob o lema Conheça a UEM e faça a melhor escolha.
2: O Jornal da Noite, 19h51, foi lançado hoje Maputo, o hino da Associação Moçambicana para o Desenvolvimento da Indústria de Golfe, Amo Golfe, Lília Langa.
5: A secretária de Estado das Artes e Cultura, Matilde Moocha, afirma que a Associação Moçambicana para o Desenvolvimento da Indústria do Golfe está a transformar a modalidade numa plataforma de valorização da cultura e da criatividade moçambicana. Para Matilde Moocha, a ligação entre o golfe e as indústrias culturais e criativas vai contribuir para a geração de emprego e renda, para além de reforçar a identidade cultural do país. A governante falava esta sexta-feira em Maputo durante o lançamento do hino oficial da Amo Golfe e a apresentação das golfistas do First Lady Golf Classic 2026.
6: Para nós, o compromisso assumido pela Amo Golfe em construir esta ponte entre a indústria do golfe e a cultura e a criatividade moçambicana é prova inequívoca de que a contribuição desta entidade na edificação de uma sociedade que se baseia na criatividade dos seus concidadãos é um dos valores da Amo Golfe. Com a Amo Golfe, vamos aprendendo a caminhar para além do discurso da indústria cultural e criativa para uma terra firme, onde o talento e a criatividade são força motriz para a criação de postos de trabalho e de renda de micro, pequenas e médias empresas.
5: Por seu turno, o presidente da Amo Golfe, Danilo Nhantumbo, explicou que o hino foi criado para preservar a visão e a identidade da organização, bem como inspirar as futuras gerações.
7: É nossa qualidade de entidade pioneira na criação do mercado de golfe em Moçambique, pelo que sentimos que existe uma responsabilidade em nós de tudo fazer para que o ecossistema de golfe possa crescer, desenvolver de forma organizada. Pelo que o hino da Amogolfe também entra para a história, porque é a primeira vez que uma modalidade desportiva tem um hino organizado cientificamente pela Escola Nacional de Música.
5: Inhantumbo revelou ainda que está em preparação na província de Inhambane uma zona especial dedicada ao turismo de golfe, que poderá ser a primeira do género em África.
2: Jornal de noite, PRGM, a data vai estender para os próximos dias a campanha de fiscalização de motociclos nos 15 distritos com vista a reforçar a segurança rodoviária e reduzir acidentes de aviação. Jornalista Ignacio Gameio.
8: A expansão da operação para todos os distritos da província pretende travar o elevado número de acidentes rodoviários que envolvem motociclistas, muitos dos quais resultam em ferimentos e perda de vidas humanas. A iniciativa surge na sequência da campanha atualmente em curso no município da cidade de Tete, onde as autoridades têm vindo a intensificar a verificação de documentos, condições de circulação e observância das normas de trânsito. O porta-voz da PRM em Tete refere que parte significativa dos acidentes está associada à condução por indivíduos sem habilitação legal, excesso de velocidade e incumprimento das normas de segurança, incluindo o uso de capacete de proteção. Segundo Feliciano da Câmara, a campanha irá contemplar ações de sensibilização, fiscalização de cartas de condução, livretes, manifestos, chapas de matrícula e outros documentos exigidos por lei.
9: Estas operações policiais vão prosseguir até que cheguemos a um ponto ideal do cumprimento destas normas e a nossa província se torne uma referência no que tange à redução de casos de acidente de aviação, assim como de suas consequências. E queremos recomendar, adiram voluntariamente a este processo de fiscalização e, igualmente, aproxime as autoridades administrativas para regularizar a documentação dos seus motociclos, para que não se venha diante dessas situações numa ação de fiscalização que possam estar passíveis a ser retidos seus motociclos.
8: Com a expansão da campanha de fiscalização para os 15 distritos da província, a PRM em Tete espera reduzir os acidentes envolvendo motociclos e promover uma circulação mais segura nas estradas de Tete. De onde falou Ignacio Gamay.
2: Primeiro secretário do Comitê Provincial da Frelimo e Manica reitera apelo aos dirigentes, quadros e membros do partido a se distanciarem de práticas e atitudes que comprometem a confiança da população nas instituições. Domingos Cadeado.
10: Tomás Chihango apontou a corrupção, a arrogância e outras práticas como atos que retrocedem e prejudicam os interesses da população, daí que exige uma responsabilidade dos membros e a pautarem pela ética, integridade e espírito de serviço. Segundo Chihango, a luta contra a corrupção deve ser o comprometimento de todos, de modo a garantir maior transparência na gestão e melhorar a qualidade dos serviços prestados aos cidadãos. Reiterou igualmente a necessidade de se manter uma postura de humildade, respeito e humanidade para a busca de soluções de todos os desafios que afetam as comunidades.
11: Este momento de sessões é para fazermos uma reflexão profunda, porque a agenda do nosso partido é servir o povo. O nosso povo é nossa atenção. Os nossos munícipes constituem a agenda do nosso trabalho. Avaliarmos o nível de satisfação dos nossos munícipes, olharmos o nosso trabalho que estamos a prestar como partido ao nosso povo, até que ponto o nosso povo está a ficar feliz. E se de facto existem algumas áreas que deixam o nosso povo preocupado, é nossa responsabilidade como partido discutirmos aqui e traçarmos as linhas mestras de como fazermos o nosso povo ficar feliz. Combatermos aqueles males que deixam o nosso partido em situações de aperto. A corrupção deve ser combatida.
10: O primeiro secretário do Comitê Provincial do Partido Frelimo em Manica, Tomás Chihango, falava esta sexta-feira em Chimoio, na abertura da segunda sessão ordinária do Comitê da Cidade. apelou ainda à unidade e compromisso dos membros do partido para a consolidação da paz e desenvolvimento do país. A partir da cidade de Chimoio, Domingos Cadeado.
2: Na atualidade internacional, o Conselho Europeu manifestou hoje preocupação com a propagação da doença causada pelo vírus do Ébola na República Democrática do Congo, no Uganda. A União Europeia recorda que ativou assistência financeira e logística para apoiar os trabalhos dos Centros Africanos de Controlo e Prevenção de Doenças e de outros intervenientes humanitários e de saúde. O número de mortos por ébola na República Democrática do Congo elevou-se para 202, segundo o último balanço da Organização Mundial da Saúde. O ébola matou mais de 15 mil pessoas em África nos últimos 50 anos. O Irã suspendeu o processo de negociação de 60 dias, memorando de entendimento com os Estados Unidos da América, afirmando que os ataques israelitas desta sexta-feira contradiam os compromissos assumidos no documento, avançam as agências iranianas de notícias Fars e Al-Mayadeen. No primeiro ponto do acordo, lê-se que o Irã e os EUA, juntamente com os aliados envolvidos na guerra, declaram um fim imediato e permanente da guerra em todas as frentes, incluindo o Líbano, comprometendo-se a não ameaçar ou utilizar a força entre si. Assim, o Irã avisa que não vai cumprir os seus compromissos até os ataques israelitas ao Líbano cessarem. Pelo menos 18 pessoas morreram em ataques israelitas na região de Nabatien, no sul do Líbano, relatou a Agência Nacional de Notícias Libanesa, citada pela Al Jazeera. O tempo. Amanhã, Pemba será a cidade mais quente do país, com uma temperatura máxima de 29 graus centígrados. Segue Beira, Nampula e Tete, com 28 graus centígrados. Quilimane, 27, Vilanculo, 26, Inhambane e Xai-Xai poderão chegar aos 25 graus. Maputo, 26, Lixinga, 22, Chimoio poderá atingir uma máxima de 20 graus centígrados. E pronto, amigo ouvinte, o Jornal da Noite da Rádio Moçambique fica por aqui. Esteve na companhia de Jerónimo Wamba na sonorização, Ernesto Chauque na edição e apresentação. Boa noite.

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1: 20 horas em Moçambique. Estimado vindo, vamos continuar com os nossos compromissos comerciais e, na sequência, variado musical até 20 horas e 30 minutos. Momento para retomar o contacto com a entidade nacional. Para Moçambique, desafios do presente e do futuro.
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1: Vinte horas e oito minutos. Vamos ficar com o variado musical até 20:30. Fizemos menção que voltaremos ao contacto com a Antena Nacional nesta altura e vamos falar de Manica.
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0: 20 horas e 29 minutos, At Bless, Tintin, Doutor do Amor. É o que esperamos agora e dentro de instantes vamos voltar ao contacto com a Antena Nacional.
1: E agora vem aí Moçambique, os desafios do presente e do futuro para destacar a área do turismo.
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0: Saudações, amigo ouvinte, bem-vindo ao espaço reservado à conversa sobre desafios do presente e do futuro na área do turismo ao nível da província de Manica. No entanto, vamos aqui avaliar como é que está o turismo ao nível da província de Manica e perspectivas para o futuro. Para começar, senhor diretor Ângelo Band, que é da Cultura e Turismo ao nível da província de Manica, queremos saber de si como é que avalia o estado atual do turismo na província de Manica.
1: Muito obrigado. O turismo em Manica apresenta sinais encorajadores de crescimento, isto impulsionado pela riqueza dos seus recursos naturais, culturais e históricos. Contudo, ainda enfrentamos desafios relacionados com a questão de infraestruturas, promoção do destino e aumento da permanência dos visitantes.
0: Quais são os principais atrativos turísticos que distinguem Manica das restantes províncias do nosso país?
1: Manica é a província planáltica, distingue-se pelo Parque Nacional de Chimanimani, o Monte Binga, que é o ponto mais alto do país, com 2.436 metros de altitude. A Serra Vumba, que se localiza na região fronteiriça com o Zimbábue. Temos também as pinturas de Chimapere, paisagens montanhosas, biodiversidade única, uma forte riqueza cultural. Quando falamos da riqueza cultural, falamos dos monumentos que estão um pouco por toda a província. Também quando falamos das pinturas, encontramos não só de Chimapere, mas dentro do Parque de Chimanimani e também fora. Falamos, por exemplo, do Chidiguro, também encontramos algumas pinturas rupestres.
0: Qual é o contributo do turismo para a economia provincial e, quiçá, nacional?
1: O turismo tem um efeito multiplicador. O turismo é um dos mais que admite a mão de obra. A questão do emprego promove o empreendedorismo, aumenta a procura por bens e serviços locais, estimula crescimento e investimentos e também contribui para a arrecadação de receitas fiscais, beneficiando neste momento tanto a economia da província e não só também nacional. Neste momento, do ponto de vista percentual, a província de Manica, o turismo contribui com aproximadamente a 2%. Olhando para o efeito multiplicador da atividade, essa percentagem acaba não sendo realística, porque tanto a entrada de um turista num destino cria demanda de serviços. Estamos a falar, por exemplo, das gasolineiras. O turista, quando entra, se ele entra sempre de carro, ele tem que abastecer, ele tem que comer num restaurante, ele tem que tanto beneficiar de vários serviços. É ali onde está o efeito multiplicador do turismo.
0: E já agora, como é que está a procura dos centros de acomodação, turismo, pelos turistas ao nível da província de Manica?
1: A procura é satisfatória. Nós estamos neste momento com aproximadamente 4 mil camas a nível da província de Manica. Entendemos nós que a procura é satisfatória porque é através de quartos e o serviço de alojamento, de restauração e bares que medimos a promoção, ou seja, medimos o crescimento do turismo na província. Que são dois indicadores principais: alojamento e também os serviços de restauração e bebidas.
0: Manica vai ter uma avalanche de visitantes por conta de um grande evento que vai se realizar. Como é que estamos preparados em termos de capacidade para alojar os prováveis visitantes que estarão aqui na província de Manica?
1: Já sensibilizamos os nossos operadores turísticos, já fizemos um mapeamento sobre os principais locais de acomodação e também há uma série de atividades que nós estamos a planificar realizar, tanto para mesmo criar um cenário diferente, porque nós entendemos que esta Conferência Nacional de Quadros, para nós, é um movimento turístico que vai aumentar o fluxo de turistas, vai aumentar a procura ao longo destes dias. Há uma atividade que nós estamos neste momento a planificar, que é a realização do Festival Cabeça de Velho, já no mês de agosto, e também uma série de atividades culturais que vamos promover para responder à Conferência de Quadros. Também estamos, neste momento, a capacitar os guias turísticos para que qualquer um que chegue possa ser acompanhado para Chimanimani ou para o Monte Cabeça de Velho, que é o nosso cartão de visita. Reserve, tanto os quartos para esta semana. Estamos falando de 21 a 23 de agosto. Os hóspedes começam a chegar antes.
0: Exato. E em termos de capacidade, como já tinha dito, que são cerca de 4 mil camas, será que poderá haver esgotamento de reservas ou nem por isso, neste mês de avalanche?
1: Bom, 4 mil camas falo da província, mas esta atividade, esta conferência vai acontecer na cidade de Chimoio e vamos contar com os distritos de Manica, Vanduze, Gondola e Sundenga. Esses distritos prefaz aproximadamente a 1.300 camas para o subsetor de alojamento. Como a atividade é mesmo uma atividade de impacto maior, há que sempre encontrar-se uma forma de albergar todos.
0: E que oportunidades existem para aumentar o número de turistas nacionais e estrangeiros que visitam a província de Manica em todas as épocas do ano? Quais as oportunidades fora destas que mencionou aqui, o Monte Binga, Cabeça de Velho, entre outras potencialidades? Quais outras?
1: Em relação às oportunidades para aumentar o número de turistas, é fundamental reforçar a questão da promoção turística. Esta é a nossa base, que é a questão da promoção turística, que é muito importante. Também, do ponto de vista das ações concretas, para além da promoção, a questão da melhoria dos acessos, a diversificação dos produtos turísticos. Nós falamos já, é bem sabido que Manica é uma província do interior, mas tem o turismo de natureza, mas também temos o turismo cultural. E para além de que temos também um pouco da nossa gastronomia. Também temos desenvolvido eventos culturais e fortalecer parcerias com operadores turísticos nacionais e internacionais. O desporto tem sido, a nível da província de Manica, tem sido um ícone para que os hotéis possam arrecadar alguma receita, porque alguns hotéis recebem clubes durante as épocas de jogos, sim, de jogos. Isso também para nós é um diferencial muito forte em termos daquilo que são as oportunidades existentes na nossa província.
0: De que forma o Parque Nacional de Chimanimani pode impulsionar o desenvolvimento turístico da província?
1: Bom, o parque possui enorme potencial para o ecoturismo, para a observação da natureza, caminhadas, pesquisas científicas, turismo de aventura, atraindo deste modo visitantes nacionais e internacionais e também criando oportunidades para as comunidades locais. O Parque de Chimanimani tem trabalhado com as comunidades para, no âmbito do empoderamento dessas comunidades. Nós sabemos que lá tem um projeto que é um joint venture entre a comunidade e uma empresa, tanto que é o Unzo Camp, um lodge comunitário, mas também está em construção neste momento um outro lodge, também fruto de um joint venture entre a Big Five Safaris, que é uma empresa de um singular, com as comunidades existentes na zona Tampão. Estas e outras oportunidades, como, por exemplo, a extração do mel, que é a apicultura, também a agricultura de conservação, tudo isto constitui oportunidades para impulsionar o desenvolvimento do turismo no Parque de Chimanimani.
0: Como podem ser valorizados locais como as pinturas rupestres de Xinhamapera, o Monte Binga, já fizemos referência aqui, a Serra Vumba também, como o Monte Bengo, aqui o conhecido por Cabeça de Velho. Como valorizar esses locais?
1: O primeiro aspecto é a questão da promoção, como é bem sabido, a melhoria dos acessos a esses locais, porque um dos entraves grandes que nós temos são os acessos. Por exemplo, para quem quer ir a Chimanimani, é preciso que use um carro 4x4. Em turismo isto é positivo, mas se o acesso tornasse um pouco mais difícil, acaba sendo quase um fator negativo para a promoção do turismo. A questão também da sinalização turística é importante, a formação de guias turísticos locais é um trabalho que nós já começamos, criação de roteiros integrados e campanha de promoção que destaque a singularidade desses locais. Nós estivemos há pouco tempo na conferência de investimentos em Nampula e levamos connosco o produto turístico Chimanimani, pacote que nós fomos apresentar não como potencialidades, mas como um produto turístico que já pode se vender. São essas oportunidades que nós temos e que continuamos a promover este e outros destinos.
0: Acha que o Cabeça de Velho, nestes últimos anos, tem sido valorizado ou apenas tem servido como local turístico para a prática de cultos?
1: Tem sido valorizado, sim, porque, primeiro, o nome Cabeça de Velho já foi muito vendido. Criou-se até projetos, temos o projeto Festival Cabeça de Velho. Temos também um outro projeto que ainda não se materializou devido mesmo à falta de recursos, o projeto de conservação do Monte Cabeça de Velho. São dois projetos que, só para mostrar quanto o governo valoriza este local, não só o governo, mas também a nível do município, já ouvi-me falar de alguma iniciativa que o município está a incitar, que é para cada vez mais valorizar e criar condições de atração turística para o monte.
0: E Serra Vumba, pouco se fala, se calhar só em projetos como uma empresa que processa água a partir da serra. O que estaria a falhar para a promoção da Serra Vumba?
1: Bom, mas a Serra Vumba não está esquecida, porque as pinturas de Pedro Chimapeiras localizam-se sobre a Serra Vumba. Também toda aquela região da Serra Vumba é uma região que tem merecido muito, muita consideração em termos de conservação. E eu tenho a indicação de que o governo do Estado de Manica está neste momento a fazer mapeamento dos atrativos turísticos, incluindo a Serra Vomba. Vamos continuar a divulgar, este é um desafio que nós temos, para que não haja essa percepção de que não se fala muito da Serra Vomba. Então, o que nós vamos fazer de hoje para diante, vamos continuar a trabalhar com o governo distrital, vamos divulgar cada vez mais. Talvez até estou a pensar neste momento, se calhar, num festival de Serra Vomba, quem sabe, que é para o nome soar mais. Eu reconheço que o nome não está a soar muito na perspectiva do turismo, soa mais na perspectiva da água Vomba, mas é tudo, portanto, um recurso turístico que deve ser explorado.
0: Sr. Diretor, que papel pode desempenhar o turismo cultural na promoção da identidade da nossa província?
1: O turismo cultural, ele ajuda a preservar tradições, valorizar o património histórico, fortalecer a identidade da província de Manica, ao mesmo tempo que gera rendimento para artistas, artesãos e comunidades. Nós temos os artistas, que pessoas que vivem na arte, que dia a dia estão a produzir objetos de escultura, de pedra, sabão, vende e vive na base disso. Portanto, faz parte do turismo cultural. Mas também temos jovens músicos, temos grupos culturais, muitos grupos culturais na província, por via disso, continuam valorizando aquilo que é a nossa identidade, mas também ganham algum

0: Temos uma série de montanhas a nível da província de Manica. Recentemente descobrimos um dos locais também que é muito apetecível para a prática do turismo de escalada, o alpinismo, digamos assim, que é o Monte Pandambiri. Tem sido um local visitado, tem sido visitado por estrangeiros e entendemos que é um local que tem um potencial que pode promover, ou seja, pode atrair segmento de turistas desta natureza, ou seja, atraídos pela escalada. Também a questão da observação de aves e atividades ligadas à natureza, como apreciação da fauna, tanto sempre respeitando tanto os princípios da conservação ambiental, tanto isto é importante e faz com que o ecoturismo seja uma atividade promissora.
1: No contexto dos desafios atuais, queria saber, Sr. Diretor, quais são os principais obstáculos ao crescimento do turismo na província de Manica?
0: Os principais desafios incluem, primeiro, a questão da limitação de infraestruturas, a via de acesso para um turismo que se pretende tanto realizar. A necessidade de maior promoção dos destinos, não é? A escassez de investimentos também para alguns destinos, e a qualificação de recursos até humanos com vocação em turismo. Isto são desafios que nós temos como setor. E falando, por exemplo, da questão da necessidade de promoção dos destinos turísticos, nós participamos anualmente em feiras. Já disse que participamos na Feira do Turismo de Nampula, vendendo o produto turístico Xibanimani, mas também temos em vista a realização de um fórum, chamamos de primeiro fórum de desenvolvimento econômico da província de Manica, na área do turismo, previsto para o mês de setembro. Então, esses são os desafios que nós temos, que é para colocar o Manica na rota do turismo internacional e regional e internacional, digamos assim.
1: Exato. E já agora, como melhorar a qualidade dos serviços prestados aos visitantes, se há necessidade de se melhorar este serviço?
0: Bom, nós vamos continuar com ações de formação dos operadores turísticos, sobretudo os trabalhadores do setor hoteleiro, também a adoção de padrões de qualidade, não é? Atribuição de selos para quem presta melhores serviços, valorização do rendimento ao cliente valorização do atendimento ao cliente e também a modernização dos estabelecimentos turísticos.
1: Como garantir que as comunidades locais beneficiem diretamente da atividade turística ao nível da província de Manica, Sr. Diretor?
0: Bom, é mesmo a questão da promoção do turismo comunitário, este é o primeiro ponto, incentivando a contratação tanto de mão de obra local. Os operadores já têm feito isto, a maior parte dos trabalhadores que tanto, trabalham nos hotéis são locais. Também uma outra forma também de criar benefícios para as comunidades é mesmo apoiar pequenas iniciativas empresariais para que essas iniciativas empresariais, ou seja, para que a comunidade sinta-se a dona dos atrativos e também que tire benefício direto de qualquer que seja tanto o atrativo presente numa região.
1: Quero ainda saber, neste nosso Moçambique, desafios do presente e do futuro na área do turismo em Manica, do Sr. Diretor Ângelo Banda, como incentivar o empreendedorismo juvenil no setor turístico na nossa província?
0: Bom, é através da capacitação profissional. Neste momento estamos a falar, há uma formação que está a decorrer na Biblioteca Pública Provincial, portanto, uma formação na área digital, que é o pacote que tem a ver com a monetização. Nós sabemos que os nossos jovens, hoje em dia, muitos deles usam plataformas digitais para promover a música, para promover aquilo que são e que é a sua arte. Mas esses serviços, muitas das vezes, são quase gratuitos, não tinham nenhum benefício. Por isso, a direção provincial achou por bem promover Portanto, esta ação formativa dos jovens.

0: en área digital, que é para poderem ganhar dinheiro. Para além de que nós também incentivamos o empreendedorismo juvenil. Há pouco tempo estivemos em Nampula, temos um jovem que é o promotor da Big Five Safaris, portanto ganhou uma distinção, um troféu, na Gala Nacional do Turismo em Nampula. Isto para mostrar que é só com jovens que o turismo pode ter ou pode garantir o seu futuro.
1: Nos próximos 10 anos, Sr. Diretor, o que gostaria de ver melhorado no turismo a nível da nossa província, pelo menos numa perspectiva nos próximos 10 anos?
0: Primeiro, ver consolidado o destino turístico Chimanimani, porque esse é o nosso cartão de visita. Ver consolidado o destino turístico Cote da Nove, que é uma área de caça que promove tanto safaris de caça, mas nós queremos que esses dois destinos, não só esses, mas também outros que existem, que tomem o seu lugar, que sejam mais divulgados, mais conhecidos, e através deles aumente o fluxo de turistas. Queremos ver nos próximos 10 anos também o bom aproveitamento da Albufeira de Xicamba, porque é uma área turística e é preciso recuperar o produto turístico aí presente.
1: Sr. Diretor, quase na reta final, mas ainda temos algumas questões e alguns minutos por partilhar aqui. Gostaria de saber ainda, na perspectiva do futuro da nossa província na área do turismo, que investimentos são prioritários para transformar Manica num destino turístico de referência?
0: O principal investimento é mesmo para o turismo de lazer, porque em relação à questão da hotelaria, nós já temos hotéis por um pouco por toda a província, mas também temos distritos que precisam de alojamento. Estamos a falar de distritos recentemente criados, como Makati, Vanduzi, Guru, embora seja antigo, mas a sua capacidade de resposta de alojamento é muito limitada, Macossa, Tambara. Então, para além do investimento para a exploração do turismo de lazer, nós precisamos também de investimento para alojamento e restauração e bebidas.
1: Como que as tecnologias digitais, neste caso, podem ajudar na promoção dos destinos turísticos da província de Manica?
0: As plataformas digitais são um bom aliado. Nós, como já disse há pouco tempo, estamos a fazer uma ação formativa dos jovens no uso das TICs. Também vai melhorar aquilo que o uso das TICs, neste caso, das TICs digitais, como está a dizer, elas vão melhorar as reservas online nos hotéis, vão melhorar a divulgação dos eventos que nós temos como província ou como qualquer que seja promotor, usando essas plataformas, melhora a divulgação. Nós temos visto, por exemplo, se um restaurante ou um hotel tem algum evento, temos visto através das redes sociais, temos visto através das plataformas digitais, o que significa que as plataformas digitais é um bom aliado, é um parceiro que veio para ficar e temos que continuar a fazer o uso delas. Também vai ajudar a recolher dados sobre os visitantes e também aumentar a visibilidade internacional da província de Manica.
1: Sr. Diretor, o que deve ser feito para tornar o turismo mais sustentável e inclusivo ao nível da nossa província de Manica?
0: É preciso explorar todo o ecossistema do turismo. Não é? O turismo é vasto, é uma área muito vasta, como eu estava a dizer, ele tem um efeito multiplicador. Então, não podemos ver o turismo apenas como um hotel ou sendo um restaurante, como indicadores do turismo, mas também tem indicadores muito vastos, portanto, diversos, que através destes nós podemos tornar o turismo mais sustentável. É preciso entender que o turismo, ele cria, traz consigo benefícios como, por exemplo, a formação dos trabalhadores, não é? A mão de obra e...
1: Muito bem. Continuamos aqui, mesmo para fechar. Quero saber do Sr. Diretor, que estratégias podem ser adotadas para atrair mais turistas provenientes do Zimbábue e de outros países da região? A posição fronteiriça de Manica constitui uma vantagem estratégica para o turismo, pois não?
0: Claro. Pela proximidade que nós temos com o Zimbábue, a promoção de pacotes turísticos fronteiriços e também a simplificação dos procedimentos em relação à entrada e saída dos visitantes, estou a falar da fronteira, é importante, a questão também da melhoria dos serviços da fronteira, e um outro aspecto importante também é a questão do tráfego. Atualmente, ao longo da N6, tem-se verificado, por exemplo, na região de Maspanda, a partir de Messica para Maspanda, caminhões, não é? Que até certo ponto dificulta o tráfego ou a passagem de viaturas ligeiras, digamos assim. Então, é preciso que haja uma ação, não é, para facilitar a passagem de carros particulares, sobretudo quando são turistas, porque o turista é um indivíduo que deve ser acarinhado, digamos assim. Deve ser acarinhado. Então, a questão dos procedimentos na fronteira, a questão também do tráfego, não é, deve merecer atenção. E também a questão também de nós continuarmos a intensificar campanhas de marketing regional. Nós já temos, no ano passado, fomos participar na feira do Zimbábue, do turismo de Sanganai, em Mutare, e tivemos alguma interação com a parte zimbabuiana. E também há uma ação aqui de termos que fazer troca de experiências com a parte zimbabuana. Por quê? Porque o produto é o mesmo. Tanto o Zimbábue como nós promovemos o turismo de montanha. Então, há uma grande similaridade e este é um dos destinos da região que deve ser muito bem capitalizado para no contexto da Praça de Manica. Nós gostaríamos de deixar aqui algumas mensagens aos investidores, aos turistas e à população no geral. Dizer que Manica é uma terra de oportunidades, é uma terra com uma beleza natural e riqueza cultural única. Gostaríamos de convidar investidores a apostar no potencial turístico da província, turistas a descobrirem tanto os seus encantos e a população a continuar a ser parceira na construção de um destino sustentável. Tanto, quando falamos de sustentável, nós falamos de turismo inclusivo, turismo que gera o desenvolvimento para todos. O futuro do turismo na província de Manica tanto é promissor, como dissemos logo no princípio, e juntos podemos transformar tanto esse destino num dos principais motores, ou seja, ativar num dos principais motores de crescimento econômico e social da província, não só da província, mas também do país no seu todo.
1: Muito obrigado. Estivemos em conversa com o Sr. Diretor Provincial da Cultura e Turismo de Manica, onde, neste programa Moçambique, Desafios do Presente e do Futuro, analisamos a situação do turismo nesta região do país. Avaliamos mesmo o turismo, falamos também das potencialidades turísticas, a relação entre a comunidade, bem como o desenvolvimento do turismo. Falamos também do futuro do turismo, entre outras notas de realce. Meu nome é Domingos Cadeado. Eu volto sempre que a oportunidade em rádio nos solicitar.
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0: estimado ouvinte, a sua especial atenção à atualização das notícias a esta hora, apresentadas por Vítor Rufino. Boa noite.
1: Boa noite. O presidente da República, Daniel Chapo, recebeu esta sexta-feira em audiência uma delegação do Conselho Islâmico de Moçambique, CISLAMO, que se deslocou à presidência da República para apresentar contributos da comunidade muçulmana ao processo de reformas em curso no país. Falando à imprensa, no final do encontro, o representante do CISLAMO, Abdul Rahman, disse que o encontro serviu para partilhar as principais inquietações da comunidade muçulmana e garantir que as preocupações desta comunidade sejam tomadas em consideração no âmbito das reformas promovidas pelo estadista moçambicano. Os moçambicanos não podem sentir-se estranhos na sua própria terra. Somos muçulmanos moçambicanos e queremos contribuir para o desenvolvimento do nosso país, concluiu. Mais de 40 hectares com diversas culturas foram devastados por hipopótamos e elefantes no distrito de Doa, na província de Tete. Os paquidermes destroem frequentemente algumas áreas de produção nas localidades de Chueza, Anquazi, Salima e na sede distrital de Doa. A ação destes animais bravios veio agravar os maus resultados da campanha agrícola, já afetada por cheias, inundações e estiagem, que destruíram culturas numa área de mais de 3.600 hectares, afetando mais de 3.800 famílias. Estes e outros dados constam do relatório balanço apresentado pelo administrador de Doa, Adam Manonga, durante a visita da secretária de Estado na província de Tete ao distrito. O setor da educação na província de Maputo trabalha na regularização dos espaços destinados à construção de estabelecimentos de ensino para a expansão da rede escolar. Com esta ação, pretende-se estancar casos de invasão e usurpação de terras pertencentes ao setor da educação pelas comunidades, segundo explicou a diretora provincial da educação em Maputo, Carmênia Canda.
2: Porque, infelizmente, temos perdido alguma parte dos nossos espaços por invasão da própria comunidade, aquela que não assume a escola como sua propriedade, como um bem daquele bairro, para que possa proteger.
1: A diretora provincial da Educação em Maputo, Carmênia Canda, falava esta sexta-feira na Matola Rio, distrito de Boane, na segunda reunião de planificação conjunta entre o setor da educação e da juventude e desporto. A governadora de Manica, Francisca Tomás, desafia o setor da saúde e parceiros a continuarem a buscar soluções ao problema da malária. A dirigente afirmou que o aumento em mais de 100% dos casos da malária ilustra uma tendência muito preocupante da doença a nível da província.
3: No ano de 2025, a província registrou 1.110.667 casos de malária contra 446.027 casos registrados no ano de 2024. No primeiro trimestre de 2026, foram registrados 516.778 casos de malária contra 339.495 casos do período homólogo de 2025, correspondendo a um aumento de 52%. Foram registrados 37 óbitos contra 2 registrados no ano de 2024, o que representa uma evolução superior a 100%.
1: Francisca Tomás falava esta sexta-feira na abertura do 3º Fórum Provincial da Malária. O primeiro secretário do Comitê Provincial da Frelimo em Manica reitera o apelo aos dirigentes, quadros e membros do partido a se distanciar de práticas e atitudes que comprometem a confiança da população nas instituições. Tomás Chitlango apontou a corrupção, a arrogância e outras práticas como atos que retrocedem e prejudicam os interesses da população, daí que exige maior responsabilidade dos membros e a pautarem pela ética, integridade e espírito de serviço.
4: Se de facto existem algumas áreas que deixam o nosso povo preocupado, é nossa responsabilidade como partido discutirmos aqui e traçarmos as linhas mestras de como fazermos o nosso povo ficar feliz. Combatermos aqueles males que deixam o nosso partido em situações de aperto. A corrupção deve ser combatida.
1: Tomás Chitlango reiterou ainda a necessidade de se manter uma postura de humildade, respeito e unidade para a busca de soluções de todos os desafios que afetam as comunidades. A secretária de Estado das Artes e Cultura, Matilde Mocha, afirma que a Associação Moçambicana para o Desenvolvimento da Indústria do Golfe está a transformar a modalidade numa plataforma de valorização da cultura e da criatividade moçambicana. Para Matilde Mocha, a ligação entre o golfe e as indústrias culturais e criativas vai contribuir para a geração de emprego e renda, para além de reforçar a identidade cultural do país.
5: Para nós, o compromisso assumido pela MoGolf em construir esta ponte entre a indústria do golfe e a cultura e a criatividade moçambicana é prova inequívoca de que a contribuição desta entidade na edificação de uma sociedade que se baseia na criatividade dos seus concidadãos é um dos valores da MoGolf. Com a MoGolf, vamos aprendendo a caminhar para além do discurso da indústria cultural e criativa para uma terra firme, onde o talento e a criatividade são força motriz para a criação de postos de trabalho e de renda de micro, pequenas e médias empresas.
1: A governante falava esta sexta-feira em Maputo durante o lançamento do hino oficial da Amo Golf e a apresentação das golfistas do First Lady Golf Classic 2026. Na atualidade internacional, todos os navios que queiram atravessar pelo Estreito de Hormuz devem apresentar um pedido de trânsito com 48 horas de antecedência. É uma regra estabelecida pela Autoridade Marítima Iraniana, responsável pela supervisão do Estreito de Hormuz. A reabertura de Hormuz à navegação marítima faz parte de um dos pontos do Memorando de Entendimento assinado entre os Estados Unidos da América e o Irã na quarta-feira. O tráfego no Estreito mostra sinais de restabelecimento depois de, na quinta-feira, ter se registrado um pico diário com a passagem de 25 navios. Fechamos com a previsão do tempo. As cidades de Tete e Pemba poderão registrar este sábado 30 graus Celsius de temperatura máxima, seguidas por Beira com 29 graus. Para Nampula, Quelimane e Vilanculo prevê-se 28 graus, Maputo 26, Chimoio e Xai-Xai 25, Inhambane 24 e, por fim, Lixinga com 23 graus centígrados de temperatura máxima. Apresentamos as notícias a esta hora, as próximas às 22 horas.

0: Atualizamos as notícias a esta hora numa apresentação de Vítor Rufino. Boa noite.
1: Boa noite. O Presidente da República, Daniel Chapo, recebeu esta sexta-feira em audiência uma delegação do Conselho Islâmico de Moçambique, CISLAMO, que se deslocou à Presidência da República para apresentar contributos da comunidade muçulmana ao processo de reformas em curso no país. Falando à imprensa, no final do encontro, o representante do CISLAMO, Abdul Rahman, disse que o encontro serviu para partilhar as principais inquietações da comunidade muçulmana e garantir que as preocupações desta comunidade sejam tomadas em consideração no âmbito das reformas promovidas pelo estadista moçambicano. Os moçambicanos não podem sentir-se estranhos na sua própria terra. Somos muçulmanos moçambicanos e queremos contribuir para o desenvolvimento do nosso país, concluiu. Mais de 40 hectares com diversas culturas foram devastados por hipopótamos e elefantes no distrito de Doa, na província de Tete. Os paquidermes destroem frequentemente algumas áreas de produção nas localidades de Chueza, Anquazi, Salima e na sede distrital de Doa. A ação destes animais bravios veio agravar os maus resultados da campanha agrícola, já afetada por cheias, inundações e estiagem, que destruíram culturas numa área de mais de 3.600 hectares, afetando mais de 3.800 famílias. Estes e outros dados constam do relatório balanço apresentado pelo administrador de Doa, Adam Manonga, durante a visita da secretária de Estado na província de Tete ao distrito. O setor da educação na província de Maputo trabalha na regularização dos espaços destinados à construção de estabelecimentos de ensino para a expansão da rede escolar. Com esta ação, pretende-se estancar casos de invasão e usurpação de terras pertencentes ao setor da educação pelas comunidades, segundo explicou a diretora provincial da educação em Maputo, Carmênia Canda.
2: Porque, infelizmente, temos perdido alguma parte dos nossos espaços por invasão da própria comunidade, aquela que não assume a escola como sua propriedade, como um bem daquele bairro, para que possa proteger.
1: A diretora provincial da Educação em Maputo, Carmênia Canda, falava esta sexta-feira na Matola Rio, distrito de Boane, na segunda reunião de planificação conjunta entre o setor da educação e da juventude e desporto. A governadora de Manica, Francisca Tomás, desafiou o setor da saúde e parceiros a continuarem a buscar soluções ao problema da malária. A dirigente afirmou que o aumento em mais de 100% dos casos da malária ilustra uma tendência muito preocupante da doença a nível da província.
3: No ano de 2025, a província registrou 1.110.667 casos de malária contra 446.027 casos registrados no ano de 2024. No primeiro trimestre de 2026, foram registrados 516.778 casos de malária contra 339.495 casos do período homólogo de 2025, correspondendo a um aumento de 52%. Foram registrados 37 óbitos contra 2 registrados no ano de 2024, o que representa uma evolução superior a 100%.
1: Francisca Tomás falava esta sexta-feira na abertura do 3º Fórum Provincial da Malária. O primeiro secretário do Comitê Provincial da Frelimo em Manica reitera o apelo aos dirigentes, quadros e membros do partido a se distanciar de práticas e atitudes que comprometem a confiança da população nas instituições. Tomás Chitlango apontou a corrupção, a arrogância e outras práticas como atos que retrocedem e prejudicam os interesses da população, daí que exige maior responsabilidade dos membros e a pautarem pela ética, integridade e espírito de serviço.
4: Se de facto existem algumas áreas que deixam o nosso povo preocupado, é nossa responsabilidade como partido discutirmos aqui e traçarmos as linhas mestras de como fazermos o nosso povo ficar feliz. Combatermos aqueles males que deixam o nosso partido em situações de aperto. A corrupção deve ser combatida.
1: Tomás Chitlango reiterou ainda a necessidade de se manter uma postura de humildade, respeito e unidade para a busca de soluções de todos os desafios que afetam as comunidades. A secretária de Estado das Artes e Cultura, Matilde Moocha, afirma que a Associação Moçambicana para o Desenvolvimento da Indústria do Golfe está a transformar a modalidade numa plataforma de valorização da cultura e da criatividade moçambicana. Para Matilde Moocha, a ligação entre o golfe e as indústrias culturais e criativas vai contribuir para a geração de emprego e renda, para além de reforçar a identidade cultural do país.
5: Para nós, o compromisso assumido pela MoGolf em construir esta ponte entre a indústria do golfe e a cultura e a criatividade moçambicana é prova inequívoca de que a contribuição desta entidade na edificação de uma sociedade que se baseia na criatividade dos seus concidadãos é um dos valores da MoGolf. Com a MoGolf, vamos aprendendo a caminhar para além do discurso da indústria cultural e criativa para uma terra firme, onde o talento e a criatividade são força motriz para a criação de postos de trabalho e de renda de micro, pequenas, médias empresas.
1: A governante falava esta sexta-feira em Maputo durante o lançamento do hino oficial da Amo Golf e a apresentação das golfistas do First Lady Golf Classic 2026. Na atualidade internacional, todos os navios que queiram atravessar pelo Estreito de Hormuz devem apresentar um pedido de trânsito com 48 horas de antecedência. É uma regra estabelecida pela Autoridade Marítima Iraniana, responsável pela supervisão do Estreito de Hormuz. A reabertura de Hormuz à navegação marítima faz parte de um dos pontos do memorando de entendimento assinado entre os Estados Unidos da América e o Irão na quarta-feira. O tráfego no Estreito mostra sinais de restabelecimento, depois de na quinta-feira ter se registrado um pico diário, com a passagem de 25 navios. Fechamos com a previsão do tempo. As cidades de Tete e Pemba poderão registrar este sábado 30 graus Celsius de temperatura máxima, seguidas por Beira com 29 graus. Para Nampula, Quelimane e Vilanculo prevê-se 28 graus, Maputo 26, Chimoio e Xai-Xai 25, Inhambane 24 e, por fim, Lixinga com 23 graus centígrados de temperatura máxima. Apresentamos as notícias a esta hora, às próximas, às 23 horas e 30 minutos, no último jornal. 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
1: Amigo ouvinte, acompanhe já a seguir os tópicos do último jornal, hoje apresentados por Júlio Mavota. Boa noite.
2: Helena Pitor e ouvinte, boa noite. São tópicos para o último jornal desta sexta-feira. Exploradores de recursos naturais na província de Gaza, chamados a abraçarem projetos de recuperação das comunidades por cheias e inundações deste ano. Mais de 40 hectares com culturas diversas devastados por hipopótamos e elefantes no distrito de Doha, em Tete. Costa do Sol e União Desportiva do Songo, jogo de cartaz na abertura este sábado da 7ª jornada do Moçambola 2026. No estrangeiro, o Irão suspende todo o processo de negociações com os Estados Unidos devido a um alegado incumprimento dos compromissos assumidos por Washington. Helena. Eu volto pontualmente às 23 horas e 30 minutos para o desenvolvimento destas e outras notas da atualidade nacional e internacional na última edição do último jornal desta semana. Até já.
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1: Ouvinte, boa noite e bem-vindo ao Último Jornal. São destaques desta edição. Exploradores de recursos naturais na província de Gaza, chamados a abraçarem projetos de recuperação das comunidades por cheias e inundações deste ano. Mais de 40 hectares com diversas culturas devastados por hipopótamos e elefantes no distrito de Doha, província de Tete. Costa do Sol e União Desportiva do Songo é o jogo de cartaz na abertura este sábado da 7ª jornada do Moçambola 2026. Fora de portas, Irão suspende todo o processo de negociações com os Estados Unidos devido a um alegado incumprimento dos compromissos assumidos por Washington. Acompanhe já a seguir o desenvolvimento destas e outras notas da atualidade nacional e internacional. Jerônimo Muamba está na sonorização e Júlio Mavota na edição e apresentação. Uma vez mais, boa noite e votos de uma ótima audição.

0: realizada hoje em Maputo a 13ª edição do Dia Aberto da Universidade Eduardo Mondlane. Jornalista Vítor Rufino.
1: Na abertura do evento, que contou com a participação de estudantes do ensino secundário, investigadores, professores e encarregados de educação, o reitor da UEM, Manuel Guilherme Júnior, destacou a importância da iniciativa para orientar os jovens na escolha dos cursos.
2: E o Dia Aberto é uma oportunidade muito grande para vocês saberem quais são os cursos que nós oferecemos, mas também para fazerem as escolhas certas dos cursos importantes que se ajustam ao vosso percurso, mas sobretudo também aquilo que pode servir melhor os vossos interesses. Dizermos que para entrarem na Universidade de Eduardo Mondlane vão precisar de estudar muito, mas também vão precisar de ter bom comportamento e vão precisar de estar longe das coisas que fazem mal à juventude. Aproveitem a vossa presença para informarem-se melhor, conversarem com os nossos diretores, com os seus representantes, nas tendas estão colocadas, e procurarem ter a maior informação possível, porque só assim vão saber escolher um curso adequado para as vossas necessidades. Mas também, para ingressarem para o exame de admissão ou por via do exame de admissão, é bom que façam muito estudo. E esse estudo não deve começar só quando estiverem preparados para os exames de admissão. Devem começar agora, enquanto estiverem a fazer, portanto, a vossa formação secundária.
1: A 13ª edição do Dia Aberto foi realizada sob o lema Conheça a UEM e faça a melhor escolha.
0: A secretária de Estado das Artes e Cultura, Amaltir de Mocha, afirma que a Associação Moçambicana para o Desenvolvimento da Indústria do Golfe está a transformar a modalidade numa plataforma de valorização da cultura e da criatividade no país. Jornalista Lília Langa.
3: Para Matilde Mocha, a ligação entre o golfe e as indústrias culturais e criativas vai contribuir para a geração de emprego e renda, para além de reforçar a identidade cultural do país. A governante falava esta sexta-feira em Maputo durante o lançamento do hino oficial da Amogolf e a apresentação das golfistas do First Lady Golf Classic 2026.
4: Para nós, o compromisso assumido pela Amogolf em construir esta ponte entre a indústria do golfe e a cultura e a criatividade moçambicana é prova inequívoca de que a contribuição desta entidade na edificação de uma sociedade que se baseia na criatividade dos seus concidadãos é um dos valores da Amogolf.
3: Por seu turno, o presidente da Amogolf, Danilo Nhantumbo, explicou que o hino foi criado para preservar a visão e a identidade da organização, bem como inspirar as futuras gerações.
5: A nossa qualidade de entidade pioneira na criação do mercado de golfe em Moçambique, pelo que sentimos que existe uma responsabilidade em nós de tudo fazer para que o ecossistema do golfe possa crescer.
3: Nhantumbo revelou ainda que está em preparação na província de Inhambane, uma zona especial dedicada ao turismo de golfe, que poderá ser a primeira do género em África.
0: O novo secretário de Estado em Cabo Delgado compromete-se a reforçar a colaboração com as forças de defesa, aliadas e local, com vista a impedir a expansão do terrorismo e consolidar a estabilidade na província. Florinda Fernando.
6: Plácido Pereira, que falava esta sexta-feira em Pimba, na cerimónia de apresentação pública do novo secretário de Estado nesta parcela do país, apontou como prioridades a continuidade dos programas de estabilização e assistência às vítimas do terrorismo, a promoção da paz, bem como o fortalecimento de parcerias e mecanismos para melhorar as condições de vida da população. Sublinhou, entretanto, a coordenação com os diversos estratos sociais como elemento fundamental para o alcance destes e demais objetivos traçados.
7: Continuaremos a dar seguimento aos projetos e programas, normalmente a estabilização, a reconstrução de Cabo Delgado, a assistência sustentável das populações, a consolidação da democracia e do processo de descentralização, combate à corrupção, bem como garantir a mobilização de investimentos diretos, estrangeiro e nacional, para a melhoria da qualidade da vida da população.
6: Por sua vez, Fernando Bemani, secretário de Estado na província cessante, agradeceu o apoio e a colaboração da população ao longo da sua governação, sublinhando os avanços alcançados nas ações de reconstrução e desenvolvimento de Cabo Delgado.
8: Conseguimos não apenas trazer à tona a riqueza sociocultural e natural da nossa província, mas criamos unidades econômicas e sociais que beneficiaram muitas famílias.
6: Entretanto, Paulo Xaxi, ministro do Interior, mandatário do presidente da República, que reconheceu o trabalho realizado por Fernando Bemani, exortou, por outro lado, ao novo secretário de Estado em Cabo Delgado a manter uma governação próxima das comunidades, assente na coordenação com os diferentes órgãos e instituições da província.
9: Estabelecer uma boa relação com todos os outros órgãos e instituições da província, pois o objetivo é juntos construir uma nova era de instituições e órgãos do Estado cada vez mais fortes.
6: Quadro da administração pública, Plácido Pereira exercia anteriormente as funções de secretário de Estado na vizinha província de Nampula, onde segue agora Fernando Bemani para exercer as mesmas funções. Florinda Fernando, em Pemba.
0: Combate à corrupção nos órgãos da administração da justiça e celeridade processual são desafios prioritários do Tribunal Judicial do Niassa. Quem assim o diz é o novo juiz-presidente daquele órgão de administração da justiça na província, jornalista Esinata Sane.
10: Falando esta sexta-feira na tomada de posse como novo timoneiro do Tribunal Judicial Provincial do Niassa, o magistrado desafiou-se a formar brigadas para sessões de julgamentos coletivos nos distritos e promover formações para novos quadros da área com vista à sustentabilidade do seu projeto. Segundo Bolis Júlio, a corrupção retrai a confiança que a população tem com os órgãos de administração da justiça, daí a necessidade do seu combate.
11: Evitar no máximo a questão da corrupção que graça a nossa sociedade e torna-nos atrasados em termos de desenvolvimento. Vamos de trabalhar nessa componente. Eu tenho conhecimento profundo de que a nível do Tribunal Supremo já foi aprovado um instrumento que visa desencorajar a prática de corrupção no judicial.
10: Na ocasião, o juiz-presidente do Tribunal Superior de Recursos de Nampula, Pascoal Jussa, desafiou ao novo juiz-presidente do Tribunal Judicial Provincial do Niass para uma governação participativa para o alcance dos objetivos traçados para esta área. O magistrado, que orientou a cerimônia de tomada de posse, disse que a humildade e a transparência são elementos para o sucesso de qualquer atividade.
12: Se espera, vai aumentando cada vez mais, demandará mais aprimoramento, direção criteriosa do tribunal no tratamento jurídico, judiciário, das questões relacionadas ao direito civil, direito de família, direito do menor, direito comercial, direito de trabalho, direito criminal.
10: Juiz-presidente do Tribunal Supremo de Recursos de Nampula, Pascoal Jus, e as prioridades para o novo juiz-presidente provincial do Niass no exercício das suas funções. Fizeram parte da cerimônia da tomada de posse do novo juiz, membros dos órgãos de governação descentralizada da província e outros convidados. Senata Sani Lixinga.
0: A Polícia da República de Moçambique Entente vai estender para os próximos dias a campanha de fiscalização de motociclos nos 15 distritos com vista a reforçar a segurança rodoviária e reduzir os acidentes de viação. Jornalista Ignacio Gamay.
13: A expansão da operação para todos os distritos da província pretende travar o elevado número de acidentes rodoviários que envolvem motociclistas, muitos dos quais resultam em ferimentos e perda de vidas humanas. A iniciativa surge na sequência da campanha atualmente em curso no município da cidade de Tete, onde as autoridades têm vindo a intensificar a verificação de documentos, condições de circulação e observância das normas de trânsito. O porta-voz da PRM em Tete refere que parte significativa dos acidentes está associada à condução por indivíduos sem habilitação legal, excesso de velocidade e incumprimento das normas de segurança, incluindo o uso de capacete de proteção. Segundo Feliciano da Câmara, a campanha irá contemplar ações de sensibilização, fiscalização de cartas de condução, livretes, manifestos, chapas de matrícula e outros documentos exigidos por lei.
14: Estas operações policiais vão prosseguir até que cheguemos a um ponto ideal do cumprimento destas normas e a nossa província se torne uma referência no que tange à redução de casos de acidente de aviação, assim como das suas consequências. E queremos recomendar, adiram voluntariamente a este processo de fiscalização e, igualmente, aproxime as autoridades administrativas para regularizar a documentação dos seus motociclos, para que não se venha diante destas situações numa ação de fiscalização que possam estar passíveis a ser retidos seus motociclos.
13: Com a expansão da campanha de fiscalização para os 15 distritos da província, a PRM em Tete espera reduzir os acidentes envolvendo motociclos e promover uma circulação mais segura nas estradas de Tete. Dion Falou, Ignacio Gamay.
0: Governo na Zambésia busca mecanismos de reforço da fiscalização marítima por forma a combater a pesca ilegal. Para o efeito, até finais deste ano, a província poderá contar com novas embarcações. Caetano Alberto.
15: É uma informação avançada esta sexta-feira em Climane pela administradora marítima na Zambésia durante a sessão do Conselho dos Serviços de Representação do Estado. Bela Mabasso diz que as embarcações a serem adquiridas pelo governo e parceiros vão contribuir para o melhoramento de patrulhas marítimas nos distritos de Xindi, Inhações, Climane, Namakura, Maganja da Costa, Mucubela e Pebane.
16: Que já vamos receber algumas embarcações aqui na província da Zambésia para a realização desta fiscalização. A FAO vai adquirir embarcações e provavelmente até o final do ano teremos as embarcações aqui conosco. Isto vai ajudar bastante para chegarmos na zona económica exclusiva ou acima das 3 milhas náuticas. Nós conseguimos, através do satélite, verificar que temos uma embarcação a fazer a pesca ilegal, um arrastão, mas não conseguíamos chegar. Mas após esta aquisição destas embarcações robustas, vamos poder chegar com esta força que já foi criada e também com o CEFMAR e com a coordenação do Centro Regional MCS.
15: Durante o período de veda de pesca do caranguejo do Mangal e Camarão, a administração marítima na Zambésia apreendeu cerca de 9 toneladas de pescado. O secretário do Estado na província da Zambésia, Avelino Muxini, desafia a administração marítima a combater o uso de artes proibidas à pesca. Estima-se que mais de 300 artes de pesca nocivas, sobretudo redes mosquiteiras, foram apreendidas este ano na província.
17: Sabemos que há um esforço que está a ser feito no sentido de combater a malária e, como tal, a rede mosquiteira que está a ser

0: uma das tarefas, missões fundamentais que tem. E queremos resultados.
1: Avelino Mushini, secretário de Estado na província da Zambésia. Kilimani, Caetano Alberto.
2: A governadora de Manica, Francisca Tomás, desafia o setor da saúde e parceiros a continuarem a buscar soluções ao problema da malária, cuja incidência preocupa a todos os estratos da sociedade. Moisés Sayela.
3: A dirigente afirmou que o aumento em mais de 100% de casos da malária registrado o ano passado, comparativamente ao igual período de 2024, ilustra uma tendência muito preocupante da doença na província. Francisca Tomás, que falava esta sexta-feira, na abertura do 3º Fórum Provincial da Malária, disse que no primeiro trimestre do presente ano, as autoridades sanitárias continuaram a registrar um aumento de casos desta doença.
4: A nível da nossa província, os dados epidemiológicos disponíveis são simultaneamente ilustrativos da magnitude do problema e reveladores da urgência da nossa resposta, pois a evolução recente dos indicadores é bastante inquietante. Só para termos uma ideia geral, no ano de 2025, a província registrou 1.110.667 casos de malária contra 446.027 casos registrados no ano de 2024. No primeiro trimestre de 2026, foram registrados 516.778 casos de malária contra 339.495 casos do período homólogo de 2025, correspondendo a um aumento de 52%. Foram registrados 37 óbitos por malária contra 2 registrados no ano de 2024, o que representa uma evolução superior a 100%.
3: A governadora de Manica pediu para que a atenção continue a ser dada aos grupos mais vulneráveis à doença, como crianças e mulheres grávidas. O 3º Fórum Provincial da Malária é organizado pelo setor da saúde em Manica e parceiros, com financiamento da Fundação para o Desenvolvimento da Comunidade, FDC. A partir da cidade de Chimoio, Moisés Sayela.
2: Exploradores de recursos naturais na província da Zambésia chamados a abraçarem projetos de recuperação das comunidades pós cheias e inundações deste ano. Teodomiro Nhantumbo.
5: O convite foi formulado esta sexta-feira na cidade de Xai-Xai pelo diretor provincial do Plano e Finanças em Gaza, na abertura da Assembleia Cidadã, um espaço de debate sobre os principais anseios das comunidades. Pedro Peula apontou igualmente a necessidade de garantir resiliência às comunidades face à ameaça contínua das mudanças climáticas que se caracteriza pela estiagem em alguns períodos, cheias e inundações nas épocas chuvosas. Para Peula, os investidores que operam na província devem canalizar permanentemente a percentagem destinada às comunidades locais, por forma a assegurar que estas tenham acesso aos serviços básicos.
6: Esta Assembleia tem como foco que é como utilizar, portanto, aquilo que são as receitas provenientes da exploração de recursos naturais, com foco para a questão das mudanças climáticas. E vem mesmo num bom momento, porque, como sabemos, Gaza é uma das províncias, se calhar a província que mais tanto se ressente dos efeitos das mudanças climáticas, está bocado, tivemos uns 3 meses deste ano, portanto, envolto cheias que provocaram danos, tanto humanos, também como em infraestruturas, tanto a devastação, extensas áreas agrícolas. Trazem-nos aqui aquilo que são as ideias para enfrentarmos estes fenómenos.
5: E alguns membros da Assembleia Cidadã de Gaza constatam com preocupação a falta de assistência às comunidades que acolhem grandes investimentos que exploram recursos naturais na província.
7: Ele da Maria Antônio Citoy, pedimos ajuda sobre tudo que nós vivemos, sofremos nas nossas comunidades. De razões, a exploração de recursos naturais não são adequadas.
8: Nele Costa, ultimamente também, né, enfrentar falta de energia. Temos água sim, mas não está do jeito que deveria estar. Também enfrentar o da agricultura. Temos o problema do rio de Limpopo. Não escoa água como deveria ser. Aquela empresa de Wambau só está em Escumbá, mas não ajuda.

0: hoje que estamos escumbando. Ali é produzir arroz. Mesmo nós que somos descumbando, não temos aproveitamento. Estamos vendo aqui, vendendo na China. Agora não ajuda em nada, melhor. Só está atrapalhar, assim, resumindo.
1: Refira-se que as Assembleias Cidadãs são processos democráticos deliberativos que reúnem um grupo representativo da população, selecionado aleatoriamente para debater e propor soluções sobre políticas públicas. Quilo Bernhantumbo, em Xai-Xai.
2: Mais de 40 hectares com diversas culturas devastados por hipopótamos e elefantes no distrito de Doa, província de Tete. Otília Bendito.
3: Os paquidermes destroem frequentemente algumas áreas de produção nas localidades de Chueza, Anquase, Salima e na sede distrital de Doa. A ação destes animais bravios veio agravar os maus resultados da campanha agrícola, já afetada por cheias, inundações e estiagem, que destruíram culturas numa área de mais de 3.600 hectares, afetando mais de 3.800 famílias camponesas. Perante este cenário, o distrito prevê produzir pouco mais de 16.300 toneladas de cereais, registrando um déficit alimentar de cerca de 640 toneladas. Estes e outros dados constam do relatório balanço apresentado pelo administrador de Doa, Adam Manonga, durante a visita da secretária de Estado na província de Tete, ao distrito.
4: Em termos de segurança alimentar, prevê-se produzir cerca de 16.341,6 toneladas de cereais, contando com a produção de segunda época para um universo de 114.105 habitantes, com um déficit de 739,9 toneladas para suprir as necessidades de consumo anual. Nisto pode-se considerar que a segurança alimentar não será estável por suprir o consumo anual.
3: Por seu turno, a secretária de Estado na província de Tete afirmou ser urgente a alocação de sementes e outros insumos agrícolas para a segunda época, sobretudo nas zonas baixas. Cristina Mafumo disse ainda que brevemente estará em Doa uma equipa para o afugentamento e abate dos animais considerados problemáticos.
5: A nossa província, nesses últimos dias, está a ser um palco de conflito homem-fauna bravia. É muito preocupante. E para a zona de Mutarara, sentimos que é como Doa a devastação das machambas da nossa população. A nossa prioridade é o homem e não os animais. Daí que estamos a criar estas equipes para monitorar esses animais e os problemáticos para serem abatidos.
3: Cristina Mafumo, secretária do Estado na província de Tete, e as ações tendentes a minimizar o conflito homem-fauna-bravia. De Doa, Otília Bendito.
2: O primeiro secretário do Comitê Provincial da Frelimo, em Manica, reitera o apelo aos dirigentes, quadros e membros do partido a se distanciarem de práticas e atitudes que comprometem a confiança da população nas instituições públicas. Jornalista Domingos Cadeado.
6: Tomás Chiflango apontou a corrupção, a arrogância e outras práticas como atos que retrocedem e prejudicam os interesses da população, daí que exige uma responsabilidade dos membros e a pautarem pela ética, integridade e espírito de serviço. Segundo Chiflango, a luta contra a corrupção deve ser o comprometimento de todos, de modo a garantir maior transparência na gestão e melhorar a qualidade dos serviços prestados aos cidadãos. Reiterou igualmente a necessidade de se manter uma postura de humildade, respeito e humanidade para a busca de soluções de todos os desafios que afetam as comunidades.
7: Este momento de sessões é para fazermos uma reflexão profunda, porque a agenda do nosso partido é servir o povo. O nosso povo é nossa atenção. Os nossos munícipes constituem a agenda do nosso trabalho. Avaliarmos o nível de satisfação dos nossos munícipes, olharmos o nosso trabalho que estamos a prestar como partido ao nosso povo, até que ponto o nosso povo está a ficar feliz. E se de facto existem algumas áreas que deixam o nosso povo preocupado, é nossa responsabilidade como partido discutirmos aqui e traçarmos as linhas mestras de como fazermos o nosso povo ficar feliz. Combatermos aqueles males que deixa o nosso partido em situações de aperto. A corrupção deve ser combatida.
6: O primeiro secretário do Comitê Provincial do Partido Frelimo em Manica, Tomás Chitlango, falava esta sexta-feira em Chimoio, na abertura da segunda sessão ordinária do Comitê da Cidade. Apelou ainda à unidade e compromisso dos membros do partido para a consolidação da paz e desenvolvimento do país. A partir da cidade de Chimoio, Domingos Cadeado.
2: Abrimos a página desportiva com esta nota. Costa do Sol e União Desportiva do Songo, jogo de cartaz na abertura este sábado da 7ª jornada do Moçambola 2026. Adão Matimbe.
8: O internacional malawiano Richard Mbulu, autor do único golo contra o Xingal na jornada anterior, já vestiu a camisa do Songo e chega a esta partida moralizado.
9: Vai ser um bom jogo, hein? Depende. Nós vamos entrar com tudo para ganhar o jogo amanhã.
8: Sem o reforço Evangal lesionado, o treinador do Costa do Sol, Horácio Gonçalves, já aponta para uma equipa muito ofensiva.
10: Não podemos pensar se é 50 ou 30 ou 40 ou se fazer esse tipo de aritmética, porque aí vai perturbar aquilo que é o nosso pensamento. Então nós temos que pensar sempre é que vamos para ganhar.
8: Não fosse campeão em título, a União Desportiva de Songo vai a jogo na Machikchik com intenções claras.
11: O técnico adjunto da União Desportiva de Songo, Vítor Matini, assegura que a coletividade vai encarar a partida como se fosse uma final.
12: É só nós seguirmos aquilo que é a nossa forma de estar, uma equipa muito forte que procura sempre jogar com intensidade e procurar fazer melhor. Nós temos a obrigação de ir fazer um bom resultado.
8: Songo na Machikchik com a intenção clara de assaltar a liderança. Ainda neste sábado, o Ferro Verde Nacala é anfitrião do Ferro Verde Lixinga. Os da Maiaia têm já a máquina oleada neste mercado. De inverno, o ferroviário de Zainadine Mulungu reforçou-se por 3 internacionais, Domingos Macanza Mexer, Danito Mutambi e Pablo Bechardas. E no domingo encerra a 7ª jornada do Moçambola com os desafios Associação Desportiva de Pemba, Associação Desportiva de Vilanculo, Ferro Verde Maputo, Ferroviário da Beira, Machacane, Xingal de Tete e Associação Black Bull, Liga Desportiva de Sofala. A par do Moçambola, corre a Taça de Moçambique, o Incomate de Chinavane vai à casa dos barões e os sargentos de Boane encontram o ferroviário de Gaza, isto na fase regional sul da taça.
2: Na atualidade internacional, Irã suspendeu todo o processo de negociações de 60 dias com os Estados Unidos de América, alegando que Washington falhou no cumprimento dos compromissos assumidos no memorando de entendimento recentemente assinado entre os dois países. Adérito Magaia, da Redação Central de Informação.
13: A decisão foi anunciada na sequência da continuidade da presença militar israelita no sul do Líbano e de novos ataques na região que Teherã considera incompatíveis com os termos do acordo. As autoridades iranianas defendem que o memorando previa não apenas cessar fogo, mas também a retirada total das forças israelitas do território libanês. Na consequência, a delegação iraniana cancelou a deslocação à Suíça, onde estava prevista a primeira ronda de negociações com representantes norte-americanos. O governo iraniano afirma que o diálogo só será retomado quando houver garantias de que os compromissos assumidos serão respeitados. Apesar da suspensão do processo negocial, Teherã esclarece que o memorando de entendimento continua em vigor. O chefe da equipa negocial iraniana reiterou que o país manterá as suas linhas vermelhas e advertiu que responderá de forma firme caso os seus interesses e a sua segurança sejam colocados em causa.
2: O tempo, amanhã Pemba vai atingir uma máxima de 29 graus centígrados, Beira Nampula e Tete 28 graus, Climane 27, Vilanculo 26, Inhambane e Xaixai poderão registrar 25 graus centígrados de temperatura máxima, Maputo 26, Lixinga 22 e, por fim, Chimoio poderá atingir uma máxima de 20 graus centígrados. Está completa a informação no último jornal. Despedem-se Júlio Mavota e Jerônimo Mwamba. Boa noite e até a próxima.
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